0: julho deste ano. Com a sanção, o texto vira uma regra permanente. Reportagem Gabriela Noronha.
1: O desempenho de mais de 30 milhões de estudantes brasileiros passou por uma nova avaliação de aprendizagem.
2: Foram divulgados hoje os dados mais recentes do IDEB, o Índice de Desenvolvimento da Educação Básica, e também as médias em português e matemática do SAEB, o Sistema de Avaliação da Educação Básica.
1: Os índices consideram os anos iniciais e finais do ensino fundamental e também do ensino médio na rede pública e privada.
2: O resultado foi anunciado pelo Ministério da Educação. Confira os detalhes na reportagem de Jéssica Gonçalves.
3: Para calcular o IDEB, que é o Índice de Desenvolvimento da Educação Básica, o MEC utiliza as taxas de aprovação coletadas pelo Censo Escolar, junto com o desempenho dos estudantes em língua portuguesa e matemática no SAEB, o Sistema de Avaliação da Educação Básica. O IDEB permite acompanhar o desenvolvimento da educação básica brasileira. O cálculo é feito por meio de uma escala, que vai de 0 a 10. O índice dos anos iniciais do ensino fundamental passou de 6 em 2023 para 6,3 em 2025. Na rede pública, a pontuação foi de 5,7 para 6,1 em 2 anos. Para os anos finais do ensino fundamental, o IDEB nacional subiu de 5 para 5,3. Na rede pública, o indicador alcançou pontuação 5 contra 4,7 em 2023. No ensino médio, o IDEB passou de 4,3 para 4,5. Os dados indicam a evolução da aprendizagem e a estrutura da rede de ensino, que atende mais de 30 milhões de estudantes em todo o território nacional. Para o ministro da Educação, Leonardo Barchini, os resultados apontam qual deve ser a prioridade daqui para frente.
4: Toda a estratégia do Ministério da Educação, que é demanda do Plano Nacional de Educação aprovado em abril deste ano, é que a gente tenha um foco especial na aprendizagem.
3: Já o SAEB, o Sistema de Avaliação da Educação Básica, é aplicado a cada 2 anos para medir o desempenho de estudantes da educação básica por meio de testes e questionários. Em uma escala que vai de 0 a 500, no 5º ano do ensino fundamental, a nota em português passou de 207 para 215 pontos. Em matemática, de 218 para 227. Já no 3º ano do ensino médio, em português, o resultado foi de 269 para 272. Em matemática, de 263 para 268. Em 2025, foram avaliados quase 6 milhões de alunos em mais de 70 mil escolas. Reportagem Jéssica Gonçalves.
1: Estudantes que participam do processo seletivo do ProUni, o programa Universidade para Todos, podem conferir o resultado da segunda chamada.
2: O prazo para os pré-selecionados comprovarem as informações da inscrição começou hoje e vai até sexta-feira da próxima semana, dia 14.
1: A documentação exigida para essa comprovação deve ser apresentada diretamente na instituição de ensino superior para a qual o estudante foi pré-selecionado.
2: O resultado pode ser acessado pelo portal Acesso Único ao Ensino Superior, em acessounico.mec.gov.br.
1: O Ministério da Educação chama professores e especialistas de todas as regiões do Brasil para participar do Banco de Avaliadores do Programa Nacional do Livro e do Material Didático.
2: O programa é responsável pela distribuição de livros para estudantes e professores da rede pública de ensino. As obras são renovadas a cada 4 anos.
1: Confira na reportagem de Luciana Colares de Holanda.
5: Professores e especialistas de todo o país podem participar da escolha dos livros que vão para as salas de aula da rede pública de ensino. Estão abertas as inscrições para o Banco de Avaliadores do Programa Nacional do Livro e do Material Didático, o PNLD. Os selecionados vão avaliar as obras inscritas nos editais do PNLD Atos Finais, voltado às obras didáticas, e do PNLD Literário Equidade, destinado às obras literárias. Nessa etapa da seleção, terão prioridade professores de língua portuguesa, matemática, história, geografia, ciências, arte, educação física e língua estrangeira, pedagogos, pedagogos e profissionais formados em letras, com foco em literatura e formação de leitores, também terão preferência, de acordo com Anita Stefani, diretora de apoio à gestão educacional da Secretaria de Educação Básica do MEC. Hoje são cerca de 20 mil profissionais cadastrados. O banco é atualizado constantemente e os avaliadores são capacitados para atuar na avaliação das obras.
6: Essa capacitação busca garantir que todos os participantes utilizem os mesmos referenciais durante a análise e utilizem, né, de uma forma correta as fichas de avaliação, contribuindo para a qualidade técnica.
5: A participação no banco de avaliadores do PNLD é voluntária e gratuita. E a diretora de apoio à gestão educacional, Anita Stefani, explica que os profissionais selecionados no processo de avaliação pedagógica têm acesso a diferentes oportunidades de aprimoramento e reconhecimento.
6: Ao avaliarem as obras, eles estão também se formando como analistas de materiais didáticos e críticos em conteúdos, seja para a elaboração de materiais para os seus estudantes, quanto para a aplicação dessas obras didáticas na sala de aula.
5: Para se inscrever, basta acessar a página da Plataforma de Avaliação Pedagógica do PNLD no endereço pnld-avaliação.mec.gov.br e preencher as informações de perfil profissional. É preciso ter diploma de licenciatura plena ou de magistério reconhecido pelo Ministério da Educação e concluir um curso obrigatório disponível na própria plataforma. Reportagem Luciana Colares de Holanda.
2: E atenção para os prazos do Exame Nacional de Desempenho de Estudantes, o ENAD 2026.
1: Os inscritos para os cursos de bacharelado e tecnologia que tiveram o pedido de atendimento especializado negado podem recorrer da decisão até sexta-feira, dia 7 de agosto.
2: O recurso deve ser enviado pelo sistema ENAD, com a documentação que comprove a necessidade de atendimento, conforme as regras do edital. O resultado da análise será divulgado em 14 de agosto.
1: Um atendimento especializado é destinado aos participantes que necessitam de recursos específicos para realizar o exame.
2: As provas do ENAD 2026 para os cursos de bacharelado e tecnologia serão aplicadas no dia 29 de novembro.
1: O Serviço Geológico do Brasil faz o monitoramento das bacias hidrográficas brasileiras. Isso quer dizer que ele monitora a subida e descida dos principais rios do país.
2: O trabalho ajuda na agricultura, previne situações trágicas relacionadas a enchentes e orienta prefeituras em situações de seca, por exemplo.
1: Este ano, o Serviço Geológico do Brasil também faz parte do grupo de órgãos federais que está atuando no painel do El Niño e vem acompanhando e divulgando boletins sobre os impactos do fenômeno climático.
2: Sobre tudo isso, nós conversamos mais cedo com a chefe do Departamento de Hidrologia do SGB, Andréa Germano. Acompanhe. Doutora Andréa, bem-vinda à Voz do Brasil. É um prazer ter a senhora conosco aqui. Vamos falar então de El Niño, né? O Serviço Geológico do Brasil divulgou algumas previsões para as principais bacias hidrográficas do país para os próximos 3 meses. E aí eu queria começar então falando por região, começando aí pela região norte e, né, Amazônia. Os principais rios, pelo que eu já dei uma olhadinha, ainda estão nos níveis normais, mas já em situação de vazante. O que a gente pode esperar para os próximos 3 meses?
7: Muito obrigada pelo espaço. O Serviço Geológico do Brasil agradece. O Serviço Geológico do Brasil é uma empresa ligada ao Ministério de Minas e Energia. E realmente a gente faz esse acompanhamento dos rios e monitoramento dos rios há 57 anos. Cobertura de toda a rede hidrometeorológica nacional e monitoramento de níveis de rios e volume de chuvas. A região norte hoje está nesse período, como você falou, já de vazante, né? Na sua normalidade, em todos os rios, na sua normalidade. E assim, o que preocupa é esse atraso do início das chuvas. Isso pode prejudicar aí a vazante, no caso, de não ser mais crítica, né? Então, assim, esse atraso do período de chuvas realmente é hoje a nossa preocupação, mas por enquanto na sua normalidade. A gente faz simulações, né, para caso não chova, caso chova, então a gente vai tendo esse acompanhamento diariamente num cenário de 3 meses para poder também ter providências, a Defesa Civil tomar providências logísticas para as ações do norte.
2: Quer dizer assim, se a gente já está com os rios em vazante e as chuvas atrasaram, a gente pode ter uma baixa mais acentuada, é isso?
7: Exatamente, essa é a grande preocupação.
1: E no Nordeste há um alerta sobre os níveis dos reservatórios, né?
7: Exatamente. O SGB, ele acompanha junto

0: pode levar muitos os rios, já materializado agora no mês de julho, tivemos muitas inundações. Para você ter uma ideia, mês de julho no sul, na região no Rio Grande do Sul, em média chover 130 milímetros, a gente teve localidades com 430 milímetros, provocando então grandes impactos aí de inundação, e a preocupação geralmente é essa, de o solo já está muito úmido e ainda esse aumento das chuvas na região sul poder causar mais impactos de inundações na região sul.
1: Agora, no Cerrado e Pantanal, André, onde já costumamos ter seca nesse período, o que esperar para as bacias desses biomas?
0: Então, no Cerrado, na região sudeste, em termos de chuva, os modelos meteorológicos, que é nosso serviço geológico, a gente não trabalha com meteorologia, né? A gente usa a meteorologia para poder explicar a hidrologia. Mas os modelos de meteorologia estão muito discrepantes, vamos dizer assim. O que a gente entende agora nesse momento, não dá para falar do cenário de chuva, mas nesse momento que realmente as temperaturas já estão muito elevadas, aí sim a preocupação é mais para a questão de incêndios florestais. Então, monitoramento de rios, ainda estamos na normalidade para
2: outro tempo. Tudo indicando ainda que Cerrado e Pantanal, em termos de águas, devem ficar ainda dentro da normalidade.
0: É, estamos já desde 2020, assim, com uma tendência de depreciação da capacidade dos rios na região do Pantanal, principalmente. Então, assim, na normalidade, já não digo que a gente vem vivendo muito tempo isso. Então, mas não vai ser mais crítico ou menos crítico este ano especificamente.
2: É, quando a gente fala, então, de mudanças climáticas, é disso que a gente fala, né? A gente vai observando uma mudança no comportamento natural, no comportamento da natureza ao longo do tempo, né? Não é só no trimestre, não é só ao longo do tempo, né? Não é só no trimestre, não é só no ano. Como a senhora disse, já vem desde 2020.
0: Perfeito.
2: Né?
0: A gente não tem mais um Pantanal, uma região alagada há muitos anos. Então, isso realmente é um mudanças climáticas, não só o efeito de El Niño também, né? Então, isso é uma mudança climática que a gente vem evidenciando, principalmente nessa região.
1: Agora, doutora Andréia, como é que funciona esse monitoramento do Serviço Geológico do Brasil? Conta para o nosso ouvinte um pouco mais sobre como é esse trabalho.
0: O Serviço Geológico é o grande parceiro no campo e no escritório para fazer esse monitoramento, né? Além desse trabalho contínuo de monitoramento, de saber essas séries hidrológicas de longo período que nós monitoramos, a gente tem um serviço desde a década de 80, daí de realizar previsões hidrológicas, não só o momento atual, mas essas previsões hidrológicas, né, futuras. Começamos aí com bacias como o Pantanal, o Amazonas, e o Rio Doce, que são bacias mais lentas, mas depois dos booms, dos desastres, como a gente chama aí nos anos de 2011, 2012, 2013, a gente começou a fazer sistemas de previsão hidrológica em bacias mais rápidas e também com o advento também de todo um monitoramento automático muito mais especializado, né? Então, assim, o que a gente faz? Além desse monitoramento do campo, a gente no escritório recebe essas informações automáticas que vêm por satélites, né? Então, de hora em hora a gente está recebendo o nível dos rios, a quantidade de chuva, e rodamos modelos matemáticos, hidráulicos, hidrológicos, para fazer essas previsões. Aí você vai me dizer, então a gente consegue saber com muita antecedência se vai inundar? Depende da região hidrográfica, depende da resposta da bacia hidrográfica. Então, se há localidades que a gente consegue fazer essa previsão com 75 dias de antecedência, mas outras localidades, em bacias mais de alta declividade, com uma menor área de drenagem, com até 4 horas de antecedência. Mas o que permite, no caso de inundações, retirar as famílias, permite a gente salva vidas com esse monitoramento e com esse sistema de previsão hidrológica.
1: Muito bem, nós conversamos com Andréia Germano, chefe do Departamento de Hidrologia do Serviço Geológico do Brasil. Muito obrigado por sua entrevista aqui à Voz do Brasil.
0: Muito obrigada a vocês. Até logo. Tchau, tchau.
3: A segurança no abastecimento de água passa também pela recuperação do meio ambiente.
1: Está aberta uma chamada pública para apoiar projetos de restauração ecológica e soluções voltadas à proteção de mananciais que abastecem grandes centros urbanos.
3: A chamada foi feita pelo Banco Nacional de Desenvolvimento Econômico e Social e deverá prever investimentos

0: de 15 milhões e 20 milhões de reais, com prazo de execução de até 48 meses.
1: As ações devem ter foco em restauração ecológica e em soluções baseadas na natureza para combater a escassez de água nas regiões metropolitanas, como explica o superintendente da área de meio ambiente do BNDES, Nabil Kadri.
2: As propostas enviadas devem incluir ações de restauração ecológico-produtiva utilizando vegetação nativa, em áreas estratégicas para proteção dos recursos hídricos, incluindo nascentes, margens de rios e outras áreas relevantes para a conservação dos mananciais.
0: Os projetos deverão contemplar regiões do Distrito Federal e entorno, São Paulo, Rio de Janeiro, Ceará, Mato Grosso, Rondônia e Acre.
1: Mariana Dias Vilas Boas, pesquisadora do Serviço Geológico do Brasil, fala sobre a importância da recuperação e preservação de mananciais que abastecem grandes cidades.
3: Com a ampliação da vegetação, a gente vai ter uma maior taxa de infiltração, esses aquíferos vão ter mais água, vai chegar mais água também nos rios através desses afloramentos das nascentes. Então, os projetos de recuperação, eles são projetos importantíssimos e têm uma relação direta com a segurança hídrica nas grandes cidades. E reduzo consequências de inundação, eu aumento a recarga dos aquíferos.
0: A chamada pública está aberta até o dia 9 de setembro e pode ser consultada no site do BNDES.
1: O Brasil assumiu a presidência pro tempore da Aliança para a Segurança, a Justiça e o Desenvolvimento.
0: A entidade reúne países da América Latina e Caribe.
1: Na reunião de cúpula em Brasília, o Banco Interamericano de Desenvolvimento anunciou 4 bilhões de dólares para as ações integradas de combate ao crime organizado na região.
4: A América Latina concentra 8% da população mundial e é responsável por um terço dos homicídios ocorridos no mundo, de acordo com dados da Polícia Internacional. Esses números levaram à criação da Aliança para a Segurança, a Justiça e o Desenvolvimento, composta por 23 países e 14 instituições, como a Interpol. Um encontro em Brasília discute estratégias de prevenção e combate ao crime organizado na América Latina e Caribe. No primeiro ano de atuação da Aliança no combate ao crime organizado, foram destinados 1 bilhão e 400 milhões de dólares, o que corresponde a 60% dos recursos previstos para os 3 primeiros anos da iniciativa. A alta demanda dos países membros levou o Banco Interamericano a reavaliar os recursos destinados ao programa, elevando o montante para 4 bilhões de dólares. O ministro da Justiça do Brasil, Wellington Lima Silva, fala sobre a importância da aliança.
5: Nós estamos absolutamente convencidos da necessidade de intensificar essa interlocução com organismos multilaterais, estabelecer tantas quantas sejam as tratativas, as interlocuções necessárias para aperfeiçoar e aprimorar essa estratégia.
4: Um protocolo também foi assinado para o repasse de 5 bilhões de reais ao Brasil, que assumiu a presidência pro tempore da Aliança pelos próximos 12 meses. Reportagem Cleide Lopes.
0: O Comitê de Política Monetária, o Copom, reduziu a taxa Selic, que é a taxa básica de juros da economia, de 14,25% para 14% ao ano.
1: Em comunicado divulgado hoje, o Copom afirmou que o cenário internacional ainda exige cautela por causa das incertezas sobre os conflitos no Oriente Médio.
0: A taxa Selic influencia outras taxas de juros no país, como as taxas de empréstimos, financiamentos e aplicações financeiras.
1: E essas foram as notícias do Governo Federal.
0: Uma realização da Secretaria de Comunicação Social da Presidência da República.
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0: Fique agora com o Minuto do TCU. Em seguida, as notícias do Poder Judiciário e do Congresso Nacional. Boa noite.
1: Boa noite e até amanhã.
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10: Supremo Tribunal Federal começa a julgar se proibição a jogos de azar é compatível com a Constituição de 1988.
11: Presidente Lula sanciona projeto de lei que regulamenta relevância para admissão do recurso especial no STJ.
10: Acordo firmado entre Tribunal Superior Eleitoral e Advocacia Geral da União prevê boas práticas sobre o uso da inteligência artificial nas eleições deste ano.
11: Boa noite, eu sou Marcela Luiza.
10: E eu sou Walter Lima.
11: O plenário do Supremo Tribunal Federal começou a analisar na sessão de hoje se a proibição a jogos de azar é compatível com a Constituição. Após as sustentações orais, o relator do caso, o ministro Luiz Fux, começou a votar.
10: Desde 1941, a Lei de Contravenções Penais proíbe a organização e exploração de jogos de azar, punindo os infratores com prisão simples, multa e outras penalidades previstas em lei. Isso inclui o jogo do bicho e as máquinas caça-níqueis.
11: Os ministros analisam se essa proibição, criada há mais de 80 anos, ainda é compatível com a Constituição Federal de 1988 ou se ela ficou ultrapassada.
10: Na prática, o Supremo vai decidir se a exploração de jogos de azar deve continuar proibida e punida pela legislação penal brasileira ou se essa proibição é incompatível com a Constituição.
11: A decisão, porém, não tratará da regulamentação de cassinos ou da exploração comercial dos jogos, temas que devem ser abordados em outras ações que tramitam na corte.
10: O julgamento vai continuar na sessão plenária de amanhã.
11: O presidente da República, Luiz Inácio Lula da Silva, sancionou o projeto de lei que regulamenta a relevância para a admissão do recurso especial no Superior Tribunal de Justiça.
10: O projeto foi convertido na Lei 15.484 de 2026. Fátima Uchoa.
12: Com a relevância, segundo o presidente do STJ, ministro Herman Benjamin, o tribunal poderá concentrar esforços nos recursos que tratam de temas com maior impacto para a sociedade.
13: Não é de uma lei para atender interesses do Superior Tribunal de Justiça, mas da celeridade, da qualidade e da efetividade da prestação jurisdicional.
12: A nova lei deve tornar a prestação jurisdicional mais eficiente e permitir que o STJ concentre a atuação em casos com maior impacto jurídico, econômico, político ou social, que sejam importantes para uniformizar a interpretação da legislação federal, sem limitar o acesso dos brasileiros à justiça.
11: Tribunal Superior Eleitoral e Advocacia Geral da União assinam um acordo de boas práticas sobre uso da inteligência artificial nas eleições 2026.
10: O principal produto da parceria é o lançamento de um guia de boas práticas sobre o uso de IA no processo eleitoral. Fábio Ruas.
14: O documento vai servir como um manual de conduta com diretrizes técnicas detalhadas para partidos, candidatos, plataformas digitais, órgãos públicos e para a sociedade civil. O acordo ainda prevê a realização de cursos, seminários, workshops e eventos relacionados ao uso da inteligência artificial nas eleições entre outras medidas.
11: Tribunal Superior do Trabalho mantém entendimento sobre desconto de dias parados em greves de longa duração.
10: Com a decisão, empresas vão poder descontar metade dos dias e trabalhadores vão ter de compensar a outra metade. Marla Lacerda.
15: A sessão de dissídios coletivos do TST autorizou duas empresas de Indaiatuba, no interior de São Paulo, a descontar metade dos 36 dias da greve realizada pelos empregados. Nessas situações, a Justiça do Trabalho admite, como regra adotada pela jurisprudência da Corte, a compensação da outra metade dos dias de paralisação. Esse entendimento, ele busca equilibrar o direito de greve com os efeitos da suspensão do contrato de trabalho durante o movimento. Para os ministros, o desconto integral dos dias parados pode gerar prejuízos econômicos excessivos aos trabalhadores.
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11: Uma boa noite.
10: E até amanhã.
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17: Eu sou Paula Groba.
18: E eu sou Humberto Pinheiro.
17: E estes são os destaques de hoje do Jornal do Senado, que começa agora.
18: Senado pode tornar hediondos e inafiançáveis crimes de pedofilia.
17: Pessoas com deficiência poderão ser consideradas idosas aos 50 anos.
18: Fim da aposentadoria compulsória como punição avança no CNJ e no Senado.
17: Boa noite.
18: Boa noite.
17: Crimes sexuais contra crianças e adolescentes podem passar a receber a punição mais rigorosa prevista na legislação brasileira.
18: O plenário do Senado pode votar o projeto que torna hediondos e inafiançáveis os crimes de pedofilia e outras violências sexuais contra crianças, adolescentes e pessoas vulneráveis. A reportagem é de Bruno Lourenço.
19: Projeto de lei aprovado na Comissão de Constituição e Justiça inclui no rol dos crimes hediondos condutas como a corrupção de menores, a satisfação de lascívia, caracterizada pela prática de atos libidinosos na presença de criança ou adolescente, a divulgação de cena de estupro de vulnerável e o compartilhamento de pornografia. A matéria também classifica como hediondos os crimes previstos no Estatuto da Criança e do Adolescente ligados ao tráfico internacional de crianças e à pornografia infantil, como defendeu a relatora, senadora Elisiane Gama, do Maranhão.
20: Nosso relatório é pela aprovação do projeto de lei com a redação corrupção de menores, satisfação de lascívia mediante presença de criança ou adolescente, favorecimento da prostituição ou de outra forma de exploração sexual de crianças e adolescentes ou de vulnerável, divulgação de cena de estupro ou de cena de estupro de vulnerável, de cena de sexo ou de pornografia.
19: O senador Everton, do PDT do Maranhão, apresentou proposta semelhante e pediu que as duas matérias sejam analisadas em conjunto pelo plenário.
21: Em que eu propus o aumento da pena dos crimes cometidos contra a dignidade sexual quando praticados na presença física ou virtual de crianças, adolescentes e também cônjuge, companheiro ou parente de vítima, consanguíneo ou afim, em linha reta ou colateral até o quarto grau.
19: A CCJ aprovou um pedido de urgência para votação no plenário.
17: E a Comissão de Relações Exteriores iniciou as discussões sobre as barreiras da União Europeia à carne brasileira.
18: O grupo de trabalho que trata do acordo do bloco europeu com o Mercosul ouviu integrantes do governo e do setor privado. Repórter Pedro Pincer.
22: A partir de 3 de setembro, passam a valer novas regras da União Europeia sobre o uso de antimicrobianos na produção animal. O bloco exige que o Brasil consiga comprovar que a carne exportada não foi produzida a partir de animais submetidos ao uso de antimicrobianos proibidos pelas autoridades europeias. De acordo com o presidente da comissão, senador Nelsinho Trade, do PSD de Mato Grosso do Sul, é preciso ouvir os setores que podem ser afetados pelas normas e buscar soluções em conjunto com o governo e a iniciativa privada.
23: Setores que, porventura, venham a se sentir prejudicados, nos acionam
2: que nós iremos promover debates dessa natureza.
22: O chefe da missão do Brasil junto à União Europeia, embaixador Pedro Miguel da Costa e Silva, afirmou que o país terá de comprovar, por meio de auditorias, que consegue separar os produtos destinados ao mercado europeu e garantir que eles atendam às exigências do bloco. Representantes do setor privado afirmaram que o Brasil já dispõe da tecnologia necessária para fazer esse controle.
17: Aguarda votação no plenário um projeto que reduz para 50 anos a idade em que uma pessoa com deficiência seja considerada idosa.
18: O impacto do envelhecimento é maior para esse grupo de pessoas consideradas vulneráveis. Segundo a Organização Mundial da Saúde, pessoas com deficiência apresentam maior risco de desenvolver doenças crônicas, pior estado de saúde e, em alguns casos, podem morrer até 20 anos antes da população sem deficiência. Repórter Patrícia Oliveira.
3: O projeto que considera idosa uma pessoa com deficiência já a partir dos 50 anos, estende para esses indivíduos os mesmos direitos e a proteção garantidos às pessoas da terceira idade. A condição de idoso deverá ser definida por avaliação individual, médica, psicológica e social. Como destacou o relator do projeto na Comissão de Assuntos Sociais, senador Flávio Arnes, do PSB do Paraná.
5: Conforme a deficiência, podemos observar reduções na expectativa de vida que variam até algumas décadas para baixo. Se compararmos com a média da população, estamos longe de um patamar de igualdade.
3: Para o senador Paulo Paim, do PT do Rio Grande do Sul, relator na Comissão de Direitos Humanos, a proposta viabiliza a aplicação de conceitos de envelhecimento ativo específicos para pessoas com deficiência,
23: minimizando os possíveis impactos negativos do avanço da idade em um grupo social especialmente vulnerável.
3: O projeto que altera o Estatuto do Idoso já foi aprovado também na Câmara dos Deputados e está pronto para votação no plenário do Senado.
17: E a aposentadoria compulsória de magistrados pode deixar de ser uma punição prevista na Constituição, depois de o Conselho Nacional de Justiça oficializar o fim dessa penalidade no âmbito administrativo. O Senado pode analisar uma proposta que muda a Constituição sobre o mesmo tema.
18: A relatora, senadora Elisiane Gama, do Maranhão, afirmou que a decisão corrige uma distorção histórica. Repórter Pedro Pincer.
22: O Conselho Nacional de Justiça aprovou por unanimidade a proposta de resolução que acaba com a aposentadoria compulsória como a sanção disciplinar mais grave a juízes. A resolução aprovada segue entendimento da primeira turma do Supremo Tribunal Federal e também prevê a possibilidade da demissão como uma das hipóteses de punição. E o plenário do Senado pode votar uma proposta de emenda à Constituição que prevê o fim da aposentadoria compulsória como punição aos magistrados, promotores e procuradores e militares. De autoria do então senador Flávio Dino, atualmente ministro do Supremo Tribunal Federal, o texto foi aprovado pela Comissão de Constituição e Justiça em abril. A relatora, senadora Elisiane Gama, do Maranhão, afirmou que a decisão corrige uma distorção histórica.
24: É inadmissível o que a gente viveu ao longo da história do Brasil com esse tipo de prêmio para quem comete um crime, de que nós não podemos permitir castas de servidores públicos com privilégios.
22: Pelas novas regras, nos casos mais graves, o magistrado poderá ser colocado em disponibilidade com proposta de perda do cargo. Nessa hipótese, será imediatamente afastado das funções e passará a receber remuneração proporcional ao tempo de contribuição até a decisão definitiva do STF sobre a eventual perda do cargo.
17: Você sabia que nas eleições, os votos em branco e nulos não são transferidos para nenhum candidato e não podem cancelar uma eleição?
18: Na prática, quem escolhe uma dessas opções deixa a decisão para os demais eleitores. Conheça mais sobre esses dois tipos de votos com a repórter Marcela Cunha.
25: Voto em branco vai para quem está na frente? E uma maioria de votos nulos pode cancelar a eleição? A resposta para as duas perguntas é não. Para votar em branco, o eleitor aperta a tecla branco e confirma. O voto nulo acontece quando é digitado um número que não corresponde a nenhum candidato ou partido. Nos dois casos, o voto é excluído da contagem que define o resultado. Não é transferido, não beneficia nenhum candidato e não é somado ao vencedor. O consultor legislativo do Senado, Gilberto Guerzoni, explica como essas duas situações aparecem na urna.
26: Mas a gente já viu que reduziu bastante o número de votos em branco,
0: né? Já que a urna eletrônica abre uma tela, o eleitor tem que fazer alguma coisa de forma ativa ali, né? Ou ele propositalmente coloca um voto inexistente e confirma, o que leva à anulação do voto, ou ele tem que apertar a tecla de voto em branco.
25: Além de expressar uma decisão consciente, o voto nulo também pode ser resultado de um erro na digitação. Em 2026, serão 6 votos para deputado federal, deputado estadual ou distrital, 2 senadores, governador e presidente da República. Por isso, a recomendação da Justiça Eleitoral é levar uma colinha de papel.
17: E ao participar da abertura da exposição O Caminho do Voto, promovida pelo Tribunal Superior Eleitoral, o presidente do Senado, Davi Alcolumbre, afirmou que o processo eleitoral brasileiro está entre os mais confiáveis do mundo. Ele também elogiou a decisão do presidente do TSE, ministro Nunes Marques, de levar a mostra ao Congresso Nacional.
18: A exposição, aberta à visitação no anexo 1 do Senado, apresenta as etapas do sistema eletrônico de votação, do desenvolvimento das urnas à totalização dos votos e integra a programação da Semana Nacional do Sistema Eletrônico de Votação.
1: As pessoas que visitarem a exposição sairão daqui conhecendo melhor o percurso do seu voto e o papel que ele desempenha na construção do nosso país. Um Brasil comprometido com a democracia, com as eleições livres e diretas, com a alternância de poder e com a transparência no processo eleitoral.
18: Edição de Paula Groba e trabalhos técnicos de João Lira, o Jornal do Senado fica por aqui. Acompanhe agora as notícias da Câmara dos Deputados. Boa noite.
17: Boa noite e até amanhã.
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4: Câmara reforça a indenização por dano moral à vítima de violência doméstica.
6: Proposta facilita acesso de motoristas a postos de combustível nas estradas.
7: Projeto busca garantir saúde ginecológica de meninas a partir dos 10 anos.
8: Boa noite. Os deputados analisam proposta que visa assegurar a saúde ginecológica de meninas a partir dos 10 anos de idade no SUS. O projeto está em regime de urgência e pode ser incluído na pauta de votações do plenário a qualquer momento, como informa o repórter Antônio Vital.
26: Está pronto para ser votado no plenário da Câmara, projeto que torna a regra a primeira consulta ginecológica das meninas a partir de 10 anos de idade no SUS, o Sistema Único de Saúde. O projeto foi apresentado pelas deputadas Adriana Ventura, do Novo de São Paulo, e Grace Elias, do PL de Minas Gerais, com o objetivo de permitir que as meninas e suas famílias recebam orientações preventivas e adequadas sobre temas como vacinação contra o HPV, cuidados de higiene íntima, preparação emocional para a primeira menstruação e informações sobre métodos contraceptivos. A vacina contra o HPV é recomendada a partir dos 9 anos de idade. A proposta obriga o Ministério da Saúde a elaborar um protocolo para o atendimento ginecológico dessa faixa etária. As meninas deverão ser encaminhadas à primeira consulta quando houver sinais de proximidade da menarca, como é chamada a primeira menstruação. Além disso, determina que as secretarias estaduais e municipais de saúde providenciem a formação contínua dos profissionais da área, especialmente ginecologistas, para que estejam preparados para atender as meninas. O texto também estabelece que a consulta será acompanhada por um responsável e, quando necessário, uma equipe multidisciplinar, que poderá incluir psicólogos e enfermeiros. De acordo com a deputada Adriana Ventura, uma das autoras da proposta, o objetivo é reduzir a incidência de gravidez precoce na adolescência, evitar doenças sexualmente transmissíveis e contribuir para a prática de hábitos saudáveis.
27: Tanto a vacinação como a HPV, que é recomendada a partir dos 9 anos, cuidado de higiene íntima, preparação emocional para essa fase da primeira menstruação e demais, bem como informação sobre métodos contraceptivos, isso é importante para prevenir gravidez precoce e outras complicações de saúde. Ele é muito simples, mas a gente acredita que ele pode provocar mudanças profundas na orientação das meninas brasileiras.
26: O projeto que torna na regra, a primeira consulta ginecológica das meninas a partir de 10 anos de idade no SUS ganhou regime de urgência e pode ser votada a qualquer momento no plenário da Câmara, sem passar pela análise das comissões permanentes da Casa. Da Rádio Câmara, de Brasília, Antônio Vital.
9: Educação. J.
10: Jorge Sola, do PT da Bahia, defende o projeto de sua autoria que regulamenta as escolas de saúde pública do SUS. A matéria, já aprovada na Câmara e em tramitação no Senado, reconhece instituições estaduais e municipais que formam profissionais, organizam estágios e apoiam residências.
11: Essa rede de escolas de saúde pública precisa e merece o seu reconhecimento, a sua regulamentação, para que dê, primeiro, mais visibilidade, mais estabilidade e maior capacidade de ampliar o orçamento destinado à formação de recursos humanos, ampliar o empoderamento dessas escolas para o ordenamento das práticas e dos estágios. Muitas vezes você tem a necessidade de organizar as vagas nos hospitais públicos, nos hospitais da rede do SUS para a formação profissional e até, né, definir políticas públicas que visem estimular a formação de profissionais que ainda temos uma carência.
12: Jorge Sola assinala ainda que as escolas têm papel central na organização dos processos seletivos para residências médicas e na formação de especialistas em áreas com carência no país. Para ele, a falta de um marco legal e de uma estrutura de articulação nacional limita o potencial das instituições.
10: Professora Luciane Cavalcante, do PSOL de São Paulo, é autora do projeto que isenta do imposto de renda professores e demais profissionais da educação básica e superior. Ela explica que a medida busca valorizar a categoria e ampliar os investimentos na educação.
12: A deputada afirma que o Brasil investe pouco em educação, paga baixos salários aos docentes e que muitos municípios não cumprem o piso nacional do magistério. Professora Luciane Cavalcante argumenta ainda que, assim como outros setores recebem incentivos fiscais, os profissionais da educação devem ser priorizados.
13: Esse projeto, ele visa colocar no centro do orçamento público e do financiamento das políticas públicas os profissionais da educação. Quase 30% de todo o rendimento dos profissionais da educação ficam retidos na fonte com o pagamento do imposto de renda. Os profissionais da educação já trabalham em várias escolas para poder complementar a sua renda. Eles trabalham com alto número de estudantes por turma, então eles precisam desse investimento.
14: Trabalho.
10: A Câmara aprovou o projeto de lei que limita a jornada máxima de trabalho dos psicólogos a 30 horas semanais, sem redução do salário. A repórter Maria Neves traz mais informações sobre o texto que já foi encaminhado para análise dos senadores.
15: Uma das autoras do projeto, a deputada Érica Cocai, do PT do Distrito Federal, explica que atualmente a lei que regulamenta a atuação dos psicólogos não prevê limite de jornada de trabalho. Com isso, eles ficam submetidos a 44 horas semanais. De acordo com a deputada, a categoria é a única entre os profissionais que lidam com saúde e atenção psicossocial que não tem jornada de 30 horas.
16: Profissionais de psicologia têm o direito a uma jornada de trabalho que possibilite que ele tenha tempo para o seu aprimoramento acadêmico, mas ao mesmo tempo tempo para que possa cuidar da sua própria existência. Por isso, 30 horas para a psicologia é uma necessidade, não apenas dos psicólogos e psicólogas, mas uma necessidade do país que precisa desses profissionais atuando em todos os espaços.
15: A deputada Natália Bonavides, do PT do Rio Grande do Norte, também assina a proposta. Ao apresentar o texto, as autoras argumentaram que a redução da jornada de trabalho vai contribuir para a preservação da qualidade de vida e o adequado exercício da atividade profissional, que demanda elevado desgaste emocional e mental. O texto beneficia os profissionais com contrato de trabalho no setor privado. Para psicólogos que trabalham em empresas públicas como seletistas, a nova jornada dependerá de dotação orçamentária e de autorização na Lei de Diretrizes Orçamentárias. Da Rádio Câmara de Brasília, Maria Neves.
14: Economia.
12: Marcelo Crivella, do Republicanos do Rio de Janeiro, aponta como positivos os resultados de emenda à Constituição que estende a imunidade de IPTU a templos religiosos instalados em imóveis alugados. Ele explica que a regra passou a valer em 2023.
2: Em 2022, ela foi promulgada, essa emenda à Constituição, em fevereiro de 2022. Como o IPTU incidia 1º de janeiro, ela passou a ter efeito apenas em 2023. O que significa ela? Antes dessa emenda, tinha a imunidade de IPTU apenas os templos próprios, aqueles que foram construídos pelos fiéis. Mas nós sabemos, pelo censo do IBGE 2022, que dos 580 mil templos religiosos, católicos, espíritas, evangélicos, 400 mil funcionam em imóveis alugados e eles não tinham a imunidade do IPTU. Com a emenda constitucional 116, passaram a ter.
3: Marcelo Crivella orienta igrejas, creches, asilos e orfanatos a procurarem as prefeituras caso tenham efetuado o pagamento do IPTU entre 2023 e 2026. Ele alerta que a cobrança é indevida nos casos amparados pela emenda, com possibilidade de restituição dos valores.
12: Bandeira de Melo, do PV do Rio de Janeiro, é um dos autores de projeto que cria um modelo próprio de funcionamento para as cooperativas solidárias. O texto define essas organizações como sociedades sem fins lucrativos, com regras de autogestão e articulação com a Política Nacional de Economia Solidária.
3: Bandeira de Melo informa que a proposta busca reduzir a burocracia para iniciativas da economia solidária, com prioridade para grupos economicamente frágeis. O projeto também prevê estímulo à participação das cooperativas solidárias em compras públicas, licitações e ações de desenvolvimento comunitário.
5: Desenvolvimento Regional.
12: Paulo Soares, do Podemos de São Paulo, apresentou o projeto que cria um programa para incentivar a universalização da coleta e tratamento de esgoto. Ele explica que a iniciativa também institui um fundo de assistência para socorrer municípios sem condições financeiras de investir no saneamento básico.
19: Uma defesa da sustentabilidade e da compensação ambiental. Em que sentido? Aquele município que está cumprindo com todos os seus deveres na questão de saneamento, nas questões ambientais todas, ele ser recompensado por um fundo. E esse fundo também, ao mesmo tempo, socorrer os municípios que não têm condições financeiras de avançar no saneamento básico. Essa é uma gestão que envolve meio ambiente, envolve saúde pública.
3: Paulo Soares pede urgência na aprovação da matéria, ressaltando que o saneamento ainda apresenta desigualdades profundas entre regiões do país. O congressista esclarece que os recursos do fundo virão de penalidades, de fiscalização e de aportes internacionais de fomento.
5: Turismo.
12: Projeto de lei apresentado por Domingos Neto, do PSD do Ceará, visa facilitar o acesso de micro e pequenas empresas de turismo a financiamentos públicos. A proposta prioriza empreendimentos localizados fora das regiões metropolitanas.
3: O texto de Domingos Neto permite o uso de fundos garantidores e seguros de crédito em substituição ou complemento às garantias tradicionais. Para ele, a medida amplia o acesso aos recursos do Fungetur e dos fundos constitucionais para modernizar e fortalecer o turismo regional.
5: Transportes.
12: Avança na Câmara proposta que busca facilitar o acesso de motoristas a postos de combustível nas estradas. A repórter Silvia Munhato tem os detalhes.
20: A Comissão de Viação e Transportes da Câmara dos Deputados aprovou o projeto que busca melhorar o acesso dos motoristas aos postos de combustíveis e rodovias sob concessão pública. A proposta inicial do deputado Capitão Augusto, do PL de São Paulo, dava 180 dias de prazo para que as concessionárias elaborassem planos de adequação das rodovias, evitando retornos muito distantes. O relator, deputado Zé Trovão, do PL de Santa Catarina, afirma que o problema é real. local.
0: E esse motorista, às vezes, ele tem que caminhar 5, 6 quilômetros para frente, fazer um retorno e voltar. O que nós estamos determinando hoje é o seguinte: olha, nós vamos criar acessos mais claros e mais fáceis para esses motoristas, para que o cara não corra o risco, às vezes está na reserva, está chegando no final do seu combustível, vai fazer um retorno, ou um retorno que não está bem sinalizado, um retorno perigoso e acabar acontecendo um acidente.
20: Mas o deputado modificou o texto para atribuir à Agência Nacional de Transportes Terrestres a tarefa de tratar do problema no âmbito de sua atuação normativa e contratual. A proposta, que pretende facilitar o acesso do motorista aos postos de combustíveis em rodovias sob concessão, será analisada agora pela Comissão de Finanças e Tributação. Da Rádio Câmara de Brasília, Silvia Munhato.
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18: Segurança Pública.
21: Bibo Nunes, do PL do Rio Grande do Sul, é autor de projeto que amplia as punições para quem picha bens públicos ou privados. O parlamentar destaca que o texto prevê a suspensão da carteira de habilitação e das linhas telefônicas do infrator.
22: Nós temos que acabar com a pichação. Só suja a cidade. Tem que ser punido. É punindo que se gera respeito. Os pichadores, eles têm uma competição para ver quem é o louco mor, quem é o que consegue pichar e estragar o monumento que mais chame a atenção da sociedade. Então, esse projeto é para dar penalidade, punir quem presta esse desserviço ao Brasil, que é a pichação. E que nós, brasileiros, possamos ter nossas cidades, os nossos monumentos respeitados.
23: O congressista observa que a pichação causa, além dos danos materiais, prejuízos ao turismo. Bibo Nunes acrescenta que o projeto inclui a cobrança do ressarcimento pela restauração do bem pichado, com responsabilização do autor ou dos responsáveis legais em caso de menor de idade.
21: Alexandre Leite, do União de São Paulo, propõe substituir a prisão em regime fechado pela prisão domiciliar para quem deixar de pagar pensão alimentícia. O projeto do deputado também permite monitoramento eletrônico e saída para o trabalho remunerado.
23: Alexandre Leite explica que a prisão em regime fechado ficaria restrita a casos excepcionais, quando houver ocultação de bens ou má-fé do devedor. Ele argumenta que a medida busca aumentar as chances de pagamento da pensão sem impedir o exercício da atividade profissional.
18: Justiça.
21: Os deputados aprovaram nova regra sobre indenização por dano moral à vítima de violência doméstica. Entenda na reportagem de Paula Bittar.
24: A Comissão de Constituição e Justiça da Câmara dos Deputados aprovou uma proposta que reforça na lei o direito de indenização por dano moral nos casos de violência doméstica e familiar contra a mulher, desde que haja pedido expresso da acusação ou da parte ofendida. A reparação será fixada pelo juiz, inclusive criminal. A relatora na comissão, deputada Lídice da Mata, do PSB da Bahia, destacou a importância de garantir a indenização a essas mulheres.
25: Ela é uma vítima da violência e isso é conhecido pela sociedade e impacta sobre sua imagem na sociedade. E, portanto, ele garante o direito dessas mulheres a uma indenização por danos morais. A violência deixa as marcas que vão muito além das agressões físicas. Elas provocam sofrimento, ela compromete a saúde mental, ela afasta as mulheres do seu trabalho, ela deixa a mulher em situação de trauma. E por isso mesmo é essencial que a legislação assegure também o direito à reparação desses danos.
24: Segundo Lídice da Mata, a proposta tem inegável relevância, pois ao inserir a possibilidade expressa de reparação civil por dano moral decorrente de violência doméstica, fortalece a proteção dos direitos fundamentais à dignidade da pessoa humana, à integridade física, psíquica e moral e a igualdade de gênero, assegurando à vítima um instrumento adicional de reparação no âmbito civil. A proposta que estabelece o direito de indenização por dano moral nos casos de violência doméstica e familiar contra a mulher já pode seguir ao Senado, a menos que haja recurso para votação pelo plenário da Câmara. Da Rádio Câmara de Brasília, Paula Bittar.
4: Consumidor.
23: Tarcísio Mota, do PSOL do Rio de Janeiro, é coautor de projeto que regulamenta a publicidade das apostas online. A iniciativa trata a atividade como tema de saúde pública e de defesa do consumidor, com o objetivo de restringir a propaganda das chamadas bets.
6: Do mesmo jeito que nós temos hoje regulações muito rígidas sobre propaganda, por exemplo, para as drogas legalizadas, como tabaco ou álcool, é preciso ter regras muito rígidas para as propagandas dessas casas de aposta online. Por exemplo, é inadmissível que elas continuem a financiar times de futebol, financiar campeonatos de futebol, que são inclusive a origem de grande parte dessas apostas. É inadmissível que no meio da transmissão de um jogo de futebol, você tenha propaganda dessas casas de aposta como se fossem simples informações jornalísticas.
21: Segundo Tarcísio Mota, o projeto cria medidas preventivas para reduzir o endividamento e os impactos do vício sobre as famílias. O parlamentar também defende regras mais rígidas com foco na proteção da saúde mental e dos direitos dos consumidores.
23: Projeto de Raymond, do PT do Rio de Janeiro, proíbe a veiculação de propagandas de apostas online em emissoras de rádio e televisão. De acordo com o deputado, a medida busca reduzir a exposição da população às chamadas bets em veículos que operam por concessão pública.
7: Então, o que a gente queria, na verdade, é que as bets não existissem no nosso país. Nós lutamos contra elas. Mas, enquanto a gente não consegue abolir as bets no Brasil, e nós haveremos de abolir um dia, nós queremos proibir que elas sejam divulgadas, publicizadas nos meios de comunicação de televisão e rádio.
21: Raymond explica que o objetivo é minimizar os impactos das apostas sobre a saúde mental, o orçamento das famílias e o endividamento da população. Ele acredita que reduzir o alcance desse tipo de atividade protege os consumidores mais vulneráveis.
23: Termina agora o Jornal Câmara dos Deputados, produzido pela Rádio Câmara, com trabalhos técnicos de Everson Urani e apresentação de Val Monteiro e Luciana Vieira. Uma boa noite para você.
21: A Voz do Brasil volta amanhã. Boa noite.
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2: Boa noite para você que se liga na Rádio Inconfidência de Belo Horizonte, FM 100,9. Eu sou Emerson Rodrigues, chegando para o Mais Brasileiríssima, com programação musical de Wilson De Luca. Vamos até a meia-noite. Hoje, na primeira parte do Mais Brasileiríssima, tem Secos e Molhados, Sai Guarabira, Raul Seixas, Elis Regina e, para começar, A Cor do Som.

0: Inconfidência FM 100,9. Tonai Frisson, de Tonai e Sérgio Natureza. Hermes Aquino, Nuvem Passageira, do Hermes Aquino. E A Cor do Som, Menino Deus, composição de Caetano Veloso.
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0: Agora na casa da MPB, presença de Elis Regina.
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0: mais, Brasileiríssima trouxe Paralamas do Sucesso, Lanterna dos Afogados, música do Herbert Viana. Skank, Dois Rios, de Samuel Rosa, Loborges e Nando Reis. Loborges cantou Clube da Esquina número 2, de Milton Nascimento, Loborges e Márcio Borges. Ouvimos também Como Nossos Pais, música do Belchior, na interpretação de Elis Regina.
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0: Eu sou Emerson Rodrigues, sigo com você até a meia-noite aqui na Brasileiríssima. Agora tem Dalton.

Sai Guarabira, chuva e sol, de Sai Guarabira. Cláudio Nutti, acontecência, de Nutti e Juca Filho. Raul Seixas, Guita, de Raul Seixas e Paulo Coelho. E Dalto, espelhos d'água, de Dalto e Cláudio Rabelo. Agora tem hit pra você, aqui na 100,9.

0: Secos e Molhados, Sangue Latino, de João Ricardo e Paulinho Mendonça. Rita Lee, Ovelha Negra, da Rita Lee. Roupa Nova, Sapato Velho, de Mu, Cláudio Nutti e Paulinho Tapajós. E hit Voo de Coração, de Hit e Bernardo Vilhena. 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
0: Boa noite, fique à vontade, você está na casa da MPB, Rádio Inconfidência FM 100,9. Eu sou o Emerson Rodrigues, o Mais Brasileiríssima vai até a meia-noite com programação musical de Wilson De Luca. Ainda hoje você vai ouvir Beto Guedes, Alceu Valença, Kid Abelha, Renato Teixeira, Simone, que agora tem Criolo e Ivete Sangalo.

0: 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Renato Teixeira, O Maior Mistério. Música do Renato Teixeira. Caetano Veloso, dele, Rapte-me Camaleoa. Ouvimos também Marina Machado, Vagalumes, do Afonsinho, Criolo e Ivete Sangalo, Um Dia de Domingo, de Michael Sullivan e Paulo Massadas.
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0: Na casa da MPB, presença de Simone e Chico Buarque.

0: mais brasileiríssima trouxe Kid Abelha, Como Eu Quero, de Leone e Paula Toller. Barão Vermelho, O Poeta Está Vivo, de Frejá e Dulce Quental. E Simone, ao lado do Chico Buarque e Holanda, música de Chico Buarque e Pablo Milanês.
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0: Na 100,9 você ouve agora Ângela Rorô.

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Alceu Valença no Mais Brasileiríssima, Como Dois Animais. Música do Alceu Valença. Ouvimos também Belchior dele, Coração Selvagem, e Ângela Rorô, Amor Meu Grande Amor, da Rorô. Abrindo a nossa última sequência aqui no Mais Brasileiríssima, Adriana Calcanhoto.

0: Roberto Guedes, Paisagem da Janela, de Fernando Brant e Lô Borges. Djavan dele, Samurai. E Adriana Calcanhoto, Naquela Estação, de João Donato, Caetano Veloso e Ronaldo Bastos. Ponto final no Mais Brasileiríssima. Muito obrigado. A programação musical foi de Wilson De Luca, edição de Carlos Ferreira, mixagens de Homero Ribeiro e apresentação de Emerson Rodrigues. Mais uma vez, muito obrigado e aquele abraço.
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1: Meia-noite e um.
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3: Olá, uma ótima madrugada. Você está ouvindo a Rede Inconfidência de Rádio, AM 880, FM 100,9. A partir de agora, você ouve o programa Memória Nacional, que toca para você clássicos da música popular brasileira contemporânea. Eu sou Valesca Falsi, a programação é da Lúcia Carneiro, trabalhos técnicos de Agnaldo Silva e Washington Bittencourt. Na mesa de som, Zé Carlos Figueiredo. E vamos para a nossa primeira de hoje, Tom Jobim, Só Tinha de Ser Com Você.

0: Buarque, João Gilberto, Samba da Minha Terra, de Dorival Caymmi, Elis Regina, Folhas Secas, de Nelson Cavaquinho e Guilherme de Brito, Tom Jobim, Só Tinha de Ser com Você, parceria dele com Aloysio de Oliveira.
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0: E vamos para a próxima sequência, que abre com Nana Caymmi.

0: Toquinho, Eu Não Existo Sem Você, parceria dele e do Vinícius de Moraes. Leila Pinheiro, Bessame, de Flávio Venturini e Murilo Antunes. Ivan Lins, Vitoriosa, dele e do Vitor Martins. Nana Caymmi, Resposta ao Tempo, de Cristóvão Bastos e Aldir Blanc.
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0: Muito obrigada pela sua audiência, você que ouve o Memória Nacional aqui todos os dias da semana de meia-noite às 5, chegando Gal Costa.

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0: Danilo Caymmi com o Côncavo e o Convexo, essa música do Roberto e do Erasmo Carlos. Gonzaguinha de Volta ao Começo, teve também Chico Buarque com Gente Humilde, parceria dele com Vinícius de Moraes e Garoto. Gal Costa foi a primeira, ela cantou Pra Você, de Silvio César.
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0: Vamos para mais uma sequência. Paralamas do Sucesso agora com Saber Amar.

0: Zizi Posse, O Amor Vem Pra Cada Um, Tavito Naquele Tempo, de Mariozinho Rocha e Renato Correia, Adriana Calcanhoto, Fico Assim Sem Você, de Abdula e Cacá Moraes, Paralamas do Sucesso, Saber Amar, música do Herbert Viana.
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2: Meia-noite 58.
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0: Vamos ouvir agora Maria Bethânia.

0: Vanderly Esperando Aviões. Teve também Jane Duboc, Só Nós Dois, de Cido Bianchi e Thomas Roth. Emílio Santiago, Viagem, de João de Aquino e Paulo César Pinheiro. Maria Bethânia cantou Fogueira, música da Ângela Rorô.
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0: Vamos para mais uma sequência. Agora a gente abre com Titãs, Não Vou Me Adaptar.

0: View Metal, A Vida Vai, de Jader Jones. Teve também Skank, Negra Lee, Ainda Gosto Dela, de Samuel Rosa e Nando Reis. Rita Lee cantou Amor e Sexo, música que ela fez com Roberto de Carvalho e com Arnaldo Jabor. Titãs, Não Vou Me Adaptar, música do Arnaldo Antunes.
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0: 1:29.
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0: Muito obrigada pela sua companhia aqui no Memória Nacional. Marina Lima agora canta O Solo da Paixão.

0: Capital Inicial, A Sua Maneira, música do Gustavo e do Héctor. Barão Vermelho, Beth Balanço, de Cazuza e Frejá. Heróis da Resistência, O Que Eu Sempre Quis, de Leone. Marina Lima, O Solo da Paixão, a música ela fez com o Antônio Cícero.
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0: E agora tem Jorge Vercillo com Mona Lisa.

0: Ed Mota, Vamos Dançar, parceria dele do Bombom, Tim Maia, Vale Tudo, Zélia Duncan, Dela e do Christian, Enquanto Durmo, e Jorge Versilo cantou Mona Lisa.
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2: 2 horas.
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0: Rede Inconfidência de Rádio AM 880, FM 100,9, transmitindo de Belo Horizonte, também pela internet no inconfidencia.com.br. Vamos ouvir agora o Léo Jaime com Gatinha Manhosa.

0: Lulu Santos, Um Pro Outro, música do Lulu. Legião Urbana, Quando o Sol Bater na Janela do Teu Quarto. Cássia Eller, Malandragem, de Cazuza e Frejá. Léo Jaime foi primeiro com Gatinha Manhosa, música do Roberto Carlos e do Erasmo Carlos.
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0: E agora você ouve o grupo Jota Quest.

0: Biquíni Cavadão, Janaína, Dulce Quental cantou Caleidoscópio de Herbert Viana, Lobão Me Chama, Jota Quest, O Sol de Antônio Júlio e Anastácia.
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0: Obrigada pela sua companhia nesta madrugada aqui ouvindo Memória Nacional. Vamos agora de Gilberto Gil com Vendedor de Caranguejo.

0: Zé Ramalho, Beira Mar, Ednardo cantou Artigo 26, Zé Cabaleiro, Salão de Beleza e Gilberto Gil, Vendedor de Caranguejo, Música de Gordurinha.
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0: Uma ótima madrugada para você. Marisa Monte canta Esqueça.

0: Roberto Carlos, dele do Erasmo, Eu Te Darei o Céu, Que de Abelha as Curvas da Estrada de Santos, também de Roberto e Erasmo. E antes a gente ouviu o Erasmo com Djavan de Tanto Amor, Marisa Monte cantou Esqueça, versão do Roberto Corte Real.
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0: 2h59.
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0: Memória Nacional trazendo para você todos os dias da semana de meia-noite a 5 clássicos da música popular brasileira contemporânea. Muito obrigado pela sua companhia. Alcione agora canta Lá Vem

0: Martinho da Vila, Madalena do Jucu, Clara Nunes, Viola de Penedo de Luiz Bandeira, Marçal, Canto Sublime de Adilson Bispo e Zé Roberto, Alcione, Lá Vem Você de Totônio e Paulinho Rezende.
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0: Muito obrigada pela sua audiência. O seu Valença agora com Tropicana.

0: Cleiton Kledir, Deu Pra Ti. MPB4, Labirinto, de Guilherme Arantes. Fafá de Belém, Aragana, de Kiko Castro Neves. Alceu Valença, dele, do Vicente Barreto, Tropicana.
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0: Ótima madrugada. Memória Nacional agora com Chico Buarque, Corrente.

0: João Bosco, Heróis da Liberdade, de Silas de Oliveira e Mânio Décio da Viola. Paulinho da Viola, Onde a Dor Não Tem Razão, dele do Elton Medeiros. Bete Carvalho, Olho por Olho, de Zé do Maranhão e Daniel Santos. Chico Buarque, Corrente, música do Chico Buarque. 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
0: Esta é a Rede Inconfidência de Rádio AM 880 FM 100,9. Baby do Brasil canta Todo Dia, Era Dia de Índio.

0: Chico César, Fila, Caetano Veloso, Irene, Moraes Moreira, Preta Pretinha, eu ia lhe chamar, e Baby do Brasil, todo dia era dia de índio, de Jorge Benjor.
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2: 4 e 1. 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
0: Muito obrigada pela sua companhia aqui no Memória Nacional, programa da Rede Inconfidência de Rádio, que toca para você clássicos da música popular brasileira contemporânea, todas as madrugadas de meia-noite às 5. Agora tem Sérgio Mendes.

0: Sai Guarabira, Sobradinho, Renato Terra, dele do Fred Nascimento, Flor do Campo. Ney Mato Grosso, Promessas Demais, de Zeca Barreto, Moraes Moreira e Paulo Leminski. Sérgio Mendes, Lua Soberana, de Van Lins e Vitor Martins.
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0: Muito obrigada pela sua audiência. Vamos de Fagner agora. Quem me levará sou eu.

0: Nara Leão e Sidney Miller, A Estrada e o Violeiro, de Sidney Miller. Teve também o Paulo Diniz, Pingos de Amor, dele do Odibar, Renato Teixeira, Frete, Fagner, Quem Me Levará Sou Eu, de Manduca e Dominguinhos.
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2: 4h32.
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0: A próxima sequência abre com Milton Nascimento cantando Cálice Bento.

0: Esse foi o grupo Boca Livre, Feito Mistério, de Lourenço Baeta e Carcaso. Chico Lobo no Braço dessa Viola, Celso Adolfo Calango dela, Milton Nascimento, Calis Bento, de Tavinho Moura. 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
0: E vamos abrir a última sequência de hoje com Rui Mauriti, Nem Ouro Nem Prata.

0: Fernando Cordel é de Dar Água na Boca. Abílio, Manuel e Rosa Rebelo, Pena Verde. Rui Maurite cantou Nem Ouro, Nem Prata. Memória Nacional de hoje termina aqui. A programação é da Lúcia Carneiro. Trabalhos técnicos do Agnaldo Silva e Washington Bittencourt. Na mesa de sons é Carlos Figueiredo. Eu sou Valesca Falsi. Estou de volta logo mais com mais uma edição do Memória Nacional. A gente se encontra à meia-noite.
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3: 5 horas.
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3: Bom dia para você. Vamos juntos até às 7 horas com programação musical de Wilson De Luca. Eu sou Everton Gontijo. Para começar, tem Biquíni Cavadão. Música.

0: Primavera, de Cassiano e Silvio. Tim Maia, do Leme ao Pontal, música do Tim. Vanessa da Mata, Ainda Bem, de Liminha e Vanessa. Biquíni Cavadão, Quanto Tempo Demora um Mês.
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0: 100,9 Brasileiríssima Skank.

0: Feito em Minas, Milton Nascimento, Encontros e Despedidas de Milton Nascimento e Fernando Brant. Antes de Ivete Sangalo e Marcelo Camelo, Teus Olhos, de Marcelo Camelo, Skank Esquecimento, de Samuel Rosa e Nando Reis. 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
0: Aqui você ouve sempre o melhor da MPB, Luísa Posse.

0: Jorge Versilo, Me Leve a Sério, do Versilo. Roupa Nova, Anjo, de Dalto e Cláudio Rabelo. Zélia Duncan, Açaí, do Djavan. Caetano Veloso, Tigresa, do Caetano. Luísa Posse, Pra Te Lembrar, de Ney Lisboa.
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0: Um ótimo dia para você. Agora tem Gal Costa.
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0: Frejá, Homem Não Chora, de Alvin e Frejá. Cazuza, Minha Flor, Meu Bebê, de Cazuza, Gal Costa e Roupa Nova. Chuva de Prata, com a participação de Luiz Meira.
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0: Vamos até às 7 horas da manhã, brasileiríssima. Na mesa de áudio, a partir de agora, Reginaldo Silva. Está chegando também Mosca.

0: Cidade Negra, Johnny B. Good, deles e Chuck Berry, Djavan, Flor do Medo, do Djavan, Mosca, A Seta e o Alvo, de Paulinho Mosca e Nilo Romero.
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3: Bom dia para você, ouvinte Inconfidência, uma excelente quinta-feira a todos. Começa meu destaque falando com quem deixa Betim e segue rumo à Contagem em Belo Horizonte nesta manhã. Trânsito já é complicado na Via Expressa, altura do Petrolândia. Isso porque tem ocorrência por lá envolvendo carreta e carro. Você que já está na Via Expressa, a dica é paciência. A fila ainda é pequena e vale redobrar a atenção na passagem por este ponto. Agora, se você sair de casa neste momento, a melhor opção, a melhor rota rumo à capital é a Fernão Dias, que tem trânsito fluindo bem. 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Eliseu Júnior para a Rádio Inconfidência.
0: 6:16.
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0: Essa é a brasileiríssima 100,9 Adriana Calcanhoto.

0: Obrigado, obrigado.
1: 6:23. Feito em Minas.

0: Feito em Minas, Lô Borges, Clube da Esquina 2 de Milton, Lô e Márcio Borges. Antes Titãs, Nem 5 Minutos Guardados, de Marcelo Fromer e Sérgio Brito. Adriana Calcanhoto, Mentiras, de Adriana.
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3: Destaque agora para você, ouvinte, em Confidência, é o anel rodoviário no sentido Rio de Janeiro. Tem ocorrência por lá, que vai deixando o trânsito complicado, lentidão começando na altura do Califórnia, chegando até a altura do Betânia. Você que segue rumo à Contagem, vale acessar a via marginal para ganhar tempo. Quem segue rumo ao Rio de Janeiro, a dica neste momento é paciência para enfrentar essa lentidão. 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Eliseu Júnior para a Rádio Inconfidência.
0: 6:28.
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0: Brasileiríssima, a casa da MPB. Fernanda Takai.

0: Marisa Monte para melhorar, de Marisa e seu Jorge. Paralamas, cuide bem do seu amor, de Herbert Viana. Guilherme Arantes, Meu Mundo e Nada Mais, do Guilherme Arantes. Fernanda Takai, Nada Pra Mim, de John.
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0: Daqui a pouco você ouve o Jornal da Inconfidência. Agora tem um clássico da MPB com Beto Guedes.

0: Lulu Santos, Um Certo Alguém, música de Lulu e Ronaldo Bastos, Gilsons, Várias Queixas, de Afro Joe e Narcisinho, Beto Guedes, Amor de Índio, de Beto e Ronaldo Bastos. Chegamos ao final do Bom Dia em Confidência, que teve programação musical de Wilson De Luca, mixagens Reginaldo Silva. Eu sou Everton Gontijo. Continue conosco, daqui a pouco tem o Jornal da Inconfidência. Ótima quinta-feira para você.
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3: Destaque agora para a rodovia Fernão Dias. Quem sai de Betim, Contagem, segue rumo à capital, enfrenta a fila desde o Riacho das Pedras, na Fernão Dias, até a chegada ao encontro com o Cardeal Eugênio Pacelli. Não há ocorrências na Fernão Dias, é reflexo mesmo da lentidão no anel rodoviário. Você quer ganhar tempo? Neste momento, vale desviar. Na altura do Riacho das Pedras, você pode acessar Avenida Francisco Firmo de Matos, Babita Camargos, e seguir rumo a Belo Horizonte, passando pela Via Expressa. 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Eliseu Júnior para a Rádio Inconfidência.
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0: 6:57.
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0: Em Belo Horizonte, são 7 horas. Bom dia, hoje é quinta-feira, dia 6 de agosto de 2026. Eu sou Regina Pala.
1: Bom dia, eu sou Renato Silveira. A temperatura agora em Belo Horizonte é de 16 graus. Confira os destaques de hoje no Jornal da Inconfidência.
0: Quadrilha de estelionato digital é desarticulada em BH e Contagem.
1: Copom reduz taxa básica de juros para 14% ao ano.
0: Cruzeiro vence Chapecoense. Está classificado para as quartas de final da Copa do Brasil.
1: Estas e outras notícias você confere a partir de agora no Jornal da Inconfidência.
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0: 7 horas e 1 minuto. Operação Máscara Oculta combate fraude em investimentos e desarticula a quadrilha de estelionato digital em Belo Horizonte e em Contagem. Os detalhes com a repórter Márcia Bueno.
3: 5 mandados de busca e apreensão foram cumpridos em Belo Horizonte e Contagem nessa quarta-feira dentro da Operação Máscara Oculta do Ministério Público de Minas Gerais. A ação ocorre após investigações de crimes de estelionato digital, lavagem de dinheiro e associação criminosa na área de investimentos financeiros. Os trabalhos foram conduzidos pela Unidade de Combate ao Crime e à Corrupção de Varginha, após uma vítima da cidade, localizada no sul de Minas, ser identificada. Segundo o promotor de justiça Daniel Ribeiro Costa, até o momento, as investigações flagraram a atuação de 6 empresas, responsáveis por movimentar cerca de 15 milhões de reais. Ele explica que as vítimas eram fisgadas a partir de anúncios patrocinados em redes sociais, mediante a promessa de retorno financeiro muito acima do praticado no mercado.
4: Essas vítimas eram direcionadas para grupos de WhatsApp, onde passavam a receber orientações de mentores em investimentos que, na verdade, eram criminosos e também eram incentivadas por outros criminosos comparsas que alardeavam nesses grupos que o investimento estava dando certo, que elas estavam com uma rentabilidade muito boa, que, portanto, elas poderiam confiar nos investimentos.
3: Para convencer as vítimas, os criminosos buscavam estratégias sofisticadas.
4: Havia toda uma engenharia social do grupo criminoso, porque além do grupo de WhatsApp, eles também foram capazes de desenvolver aplicativos de celular que dava uma maior confiança, uma maior confiabilidade, inclusive em alguns casos com uso em parte do nome social de empresas já conhecidas no mercado financeiro. Eles usavam a imagem de um conhecido investidor da Bolsa de Valores dizendo que seria feito um investimento com a sua mentoria e a partir daí elas faziam esses depósitos, mas em dado momento elas solicitavam o resgate do investimento e elas não conseguiam ter acesso ao dinheiro e percebiam assim que haviam caído em um golpe.
3: As investigações continuam para identificar as vítimas e todos os envolvidos no esquema. Segundo o Ministério Público, a atuação do grupo criminoso enganou pessoas em Minas Gerais e outros estados brasileiros. Do Ministério Público de Minas Gerais, para a Agência Rádio Web, Márcia Bueno.
1: Jornal da Inconfidência, 7 horas 4 minutos. Cobertura vacinal abaixo da meta preocupa especialistas em Minas Gerais. A desinformação e o desconhecimento de riscos aumentam as chances de surtos e reforçam a importância da imunização coletiva. A reportagem é de Flávio Júnior.
5: Doenças que já estavam sob controle, como coqueluche, sarampo e febre amarela, voltaram a preocupar com a queda da cobertura vacinal no Brasil. Especialistas alertam que a desinformação, as fake news e a redução da procura pelas vacinas aumentam o risco de novos surtos. Nesta semana começou a campanha nacional de multivacinação, que tem o objetivo de imunizar crianças e adolescentes menores de 15 anos em todo o país. Dados do Ministério da Saúde mostram que a cobertura da vacina pentavalente caiu de 96,3% em 2017 para 70,7% em 2019, a menor da última década. Os índices melhoraram nos últimos anos, mas ainda estão abaixo da meta de 95% recomendada pelo Ministério da Saúde. 32 vacinas são distribuídas pelo governo federal e os estados e municípios são responsáveis pela aplicação das doses. A professora da Escola de Enfermagem da UFMG, Fernanda Penino, lembra que o Brasil sempre foi referência em cobertura vacinal e o sucesso do Programa Nacional de Imunizações fez muitas doenças desaparecerem. Para ela, alguns fatores contribuíram para o retrocesso desse cenário.
6: A desinformação, fake news, o desconhecimento de risco, né, de doenças que são potencialmente graves e fatais. É por isso que a gente precisa também de várias soluções para resolver este problema.
5: E o que aconteceu em 2017 em Franciscópolis, no Vale do Mucuri, mostra que as soluções podem partir de pequenas mobilizações. Uma enfermeira do município organizou uma força-tarefa para imunizar a população contra a febre amarela. A cobertura passou de 98% e a cidade ficou isolada do surto que atingiu municípios vizinhos. A enfermeira Kênia Moreira lembra como organizou esse trabalho de campo.
7: Nós reunimos a comunidade, olhamos cartão por cartão, a gente fez vacina final de semana, gravamos programa de rádio, nós visitamos locais de muito difícil acesso, nós fomos a algumas localidades a pé, transportando caixas, para não deixar ninguém para trás.
5: Além de busca ativa e campanhas, especialistas defendem mais investimentos, qualificação dos profissionais e o fortalecimento da produção nacional. Hoje, cerca de 80% dos imunizantes usados no país são importados, mas vacinas como a Spintec, da Universidade Federal de Minas Gerais, já buscam garantir mais autonomia. O diretor clínico do CT Vacinas da UFMG, Elton Santiago, explica por que vacinar não é apenas uma decisão individual, mas um pacto coletivo.
8: Uma infecção, para atingir as pessoas de uma determinada comunidade, né, você tem um primeiro caso, que é o chamado caso índice, essa pessoa tem que espalhar a infecção para outras pessoas ao redor dela. Mas se as pessoas ao redor estiverem vacinadas, essa infecção não se propaga e às vezes não chega naquela pessoa que acabou não ficando protegida com a vacinação ou não pôde se vacinar.
5: Todos os especialistas ouvidos nesta matéria foram entrevistados pela TV Assembleia, num conteúdo especial sobre o assunto, que pode ser visto na página da TV no portal almg.gov.br. E a campanha nacional de vacinação segue até 1º de setembro. A mobilização também contará com o Dia D Nacional em 22 de agosto, para alcançar quem está com doses em atraso. Da Assembleia Legislativa em Belo Horizonte, Flávio Júnior.
0: 7:08. No Jornal da Inconfidência, vamos falar agora da possibilidade de as mulheres usarem spray de pimenta para defesa pessoal. Você sabe em que situações ele pode ser usado e que cuidados tomar? Acompanhe na reportagem.
9: O spray de pimenta passou a ser autorizado para a defesa pessoal de mulheres em todo o Brasil a partir da sanção da Lei de número 15.474, de 2026, que autoriza a comercialização, a aquisição e a posse do produto. Mas a nova lei define também quem pode comprar, como o produto deve ser vendido e em quais situações ele pode ser utilizado. É que o spray à base de extrato de vegetais tem baixo potencial ofensivo e serve apenas para conter temporariamente uma situação de agressão.
10: Ela tem que ter em mente que o espargidor é a última ação que ela vai tomar só para ter a janela de oportunidade para fugir do local, fugir do opositor, fugir do agressor. Utilizar o espargidor, sair para um local aberto, sair do local contaminado, pedir socorro, ajuda populares e, posteriormente, ligar 190 e solicitar a Polícia Militar.
9: A compra do produto é permitida apenas para maiores de 18 anos, sendo necessário apresentar um documento com foto, comprovante de residência e não possuir condenação por crime doloso com violência ou grave ameaça. E é preciso ter atenção quanto ao uso para que o spray não se torne um fator de risco para a vítima.
10: Eles têm uma tampa de segurança, e embaixo vai ter um botão chamado atuador. A mulher vem com o dedo indicador no atuador e vai realizar, vai apertar o atuador com jatos de 2 segundos, por 2 segundos. No espargidor autorizado por legislação, ele suporta até 12 jatos de 2 segundos. Esse produto é para defesa, não é para agressão. E caso ela venha a utilizar de forma incorreta, ela pode responder penalmente.
9: O objetivo do spray de pimenta é fazer com que a vítima consiga se proteger do agressor, fugir para um lugar seguro e acionar as forças de segurança. Assim que a ameaça é neutralizada, o uso deve ser interrompido.
11: É importante ter cuidado que, a partir do momento em que essa ameaça cessa, a insistência na reação pode resultar no cometimento de outros crimes à luz do direito penal, como, por exemplo, crime de lesão corporal. Também é preciso saber que o uso do spray de pimenta em ambientes fechados pode gerar risco a terceiros que não estão envolvidos naquela situação, pois ele gera uma nuvem de toxicidade que pode acabar atingindo pessoas que não estão agredindo a mulher.
9: Os frascos vendidos podem ter até 50 mililitros. As lojas também terão que orientar o consumidor sobre o uso correto, emitir nota fiscal e manter o registro das vendas para garantir a rastreabilidade do produto.
12: Em loja, a gente tem 2 tamanhos, onde 110 ml, que é para direcionado às forças de segurança pública, e para civis a gente vai ter um chaveiro que é com 20 ml, que também tem o mesmo efeito para proteger as mulheres.
9: A expectativa é que a regulamentação traga mais segurança jurídica para quem deseja utilizar o spray como forma de proteção. Nas ruas, fomos saber se as mulheres se sentem mais seguras tendo um spray de pimenta para defesa pessoal.
13: Eu acho que isso é um meio de defesa, assim, bem essencial, né? Acredito que em determinados lugares, assim, acho que dá pra gente usar, assim, tranquilamente.
14: Acho que é uma medida de segurança, assim, só que eu também acho perigoso, porque, querendo ou não, em determinada situação, a gente pode ali dar o spray e aí, dependendo da reação do cara, também é um perigo, mas eu acho que é uma medida boa.
15: É muito bom, porque a gente tá pra pensar a qualquer tipo de agressão. A gente não tem tanta força como um homem grande. Tá com o spray de pimenta na cara dele, ó, pronto. A gente já tá mais protegida. É ótimo.
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1: Agora 7:13, o Cruzeiro venceu a Chapecoense por 2-0 no Mineirão e garantiu a classificação às quartas de final da Copa do Brasil. Os gols celestes foram marcados por Matheus Henrique e Caio Jorge.
0: Mais 3 equipes também avançaram à próxima fase nos jogos de ontem. Confira os resultados com Daniela Esperon.
16: Mais 4 classificados para as quartas de final da Copa do Brasil foram conhecidos. No clássico carioca entre Fluminense e Vasco, melhor para o Cruz Maltino, que venceu por 3-1 e avança no torneio, da mesma forma que já tinha feito na semifinal do ano passado. O atacante Brenner, autor de 2 gols no Maracanã, vinha sendo bastante criticado pelos torcedores vascaínos e comemorou os gols e também a classificação.
17: Há alguns meses atrás, saí daqui como vilão. Hoje, nessa partida, eu tô saindo como herói. A gente não pode abaixar a cabeça, tem que trabalhar e receber as críticas quando são necessárias. Trabalhar para depois receber os elogios, mas também não se iludir e continuar trabalhando, porque para jogar no Vasco a gente sabe a pressão. Sabe a força da torcida que nos apoiou aos 90 minutos. Então é isso. Estou muito grato, muito feliz.
16: Quem avançou sem sustos foi o Cruzeiro, diante da Chapecoense no Mineirão, 2-0. Já no duelo entre Grêmio e Mirassol, na Arena, em Porto Alegre, vitória do tricolor gaúcho por 1-0, com gol de Pavon. Já o Palmeiras se classificou, mesmo perdendo para o Fortaleza, em duelo realizado na Arena Pantanal, em Cuiabá. O 3-2 para o Leão do Pici não foi suficiente para reverter o 3-0 do jogo de ida. Nesta quinta-feira, os últimos classificados serão conhecidos e 2 mandantes terão que reverter a desvantagem de 2 gols do jogo de ida. O Corinthians pega o Inter em Itaquera e o Vitória recebe o Atlético Paranaense no Barradão. As duas partidas serão às 8 horas da noite. Agência Rádio Web com informações da Copa do Brasil, Daniela Esperon.
1: 7:15, a seguir no Jornal da Inconfidência, o Copom reduz taxa básica de juros para 14% ao ano.
0: STF julga legalidade da proibição da exploração de jogos de azar no Brasil. A gente já volta.
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0: Previsão do tempo.
1: A quinta-feira será de tempo quente e seco em Minas Gerais. A massa de ar seco mantém o céu com poucas nuvens, favorece a elevação das temperaturas e reduz a umidade relativa do ar durante a tarde em praticamente todo o estado. Há possibilidade de chuva isolada entre o fim da tarde e a noite, apenas no sul, Campo das Vertentes e Zona da Mata.
0: O Instituto Nacional de Meteorologia alerta para índices críticos de umidade abaixo de 30% em grande parte de Minas entre 1 e 6 da tarde. Em Belo Horizonte, o dia será de céu claro a parcialmente nublado, com temperatura máxima em torno dos 30 graus e umidade mínima perto de 20% no período da tarde.
1: Agora 7:19. Na hora de abastecer, o consumidor agora pode consultar o histórico dos postos de combustíveis antes mesmo de parar na bomba. Um aplicativo da Agência Nacional do Petróleo reúne informações sobre a qualidade dos combustíveis, o histórico de fiscalizações e ainda permite denunciar irregularidades.
0: A reportagem da TV Ceará mostra como a ferramenta, que é atualizada para todo o país, pode ajudar o motorista a fazer uma escolha mais segura. A repórter Soraya Santos conversou com Bárbara Xavier, superintendente do PROCON Ceará. Acompanhe.
20: Com apenas um clique, os consumidores agora podem obter resultados de análises da qualidade dos combustíveis nos postos de todo o país, saber qual a origem do produto comercializado, entre outras informações sobre o estabelecimento. É o aplicativo

0: Vermelho para as menores notas, ao verde para as maiores. Lançado neste mês de julho, o aplicativo ainda não é conhecido por muitos consumidores.
1: Vai ajudar bastante pessoas que não têm entendimento das coisas a poder se orientar mais. Fiquei sabendo agora vou poder ir atrás, né? Um pouquinho saber, conhecer.
0: Se houver suspeita de irregularidade, o próprio ANP aplicativo permite registrar denúncias com relação a preços abusivos ou ainda a qualidade do combustível. Vale lembrar que os consumidores também podem fazer essas mesmas denúncias procurando os órgãos de defesa do consumidor da sua cidade. O Procon Ceará, por exemplo, realiza fiscalizações independentes a partir dessas informações passadas pelos consumidores e, quando identifica irregularidades, notifica os estabelecimentos. Para denunciar abusos ao Código de Defesa do Consumidor, basta acessar o aplicativo pelo celular ou pelo site anpcomvocepostos.anp.gov.br.
2: Jornal da Confidência, 7h22, o Copom reduziu a taxa básica de juros de 14,25% para 14% ao ano. É a quarta redução consecutiva. Quem traz os detalhes é o repórter Pedro Lacerda.
3: O Comitê de Política Monetária do Banco Central reduziu a taxa Selic pela quarta vez consecutiva. A queda foi de 0,25 ponto percentual, levando os juros básicos da economia de 14,25% para 14% ao ano. A decisão foi unânime e já era amplamente esperada pelo mercado financeiro. O movimento faz parte de um ciclo de cortes iniciado em março, quando a Selic estava no patamar de 15% ao ano. Desde então, houve quatro reduções de 0,25 ponto cada, totalizando um ponto percentual de queda. De acordo com o comunicado do Copom, os indicadores recentes mostram desaceleração gradual da inflação e moderação da atividade econômica, embora o mercado de trabalho permaneça aquecido. A projeção do Banco Central para o IPCA no primeiro trimestre de 2028, o novo horizonte relevante da política monetária, é de 3,2%. A meta central de inflação no Brasil, estabelecida pelo Conselho Monetário Nacional, é de 3% ao ano, com margem de tolerância de 1,5 ponto percentual para cima ou para baixo. Apesar do alívio, o Copom manteve tom de cautela. O comunicado destaca que o ambiente externo permanece incerto, com conflitos no Oriente Médio e indefinições sobre a política monetária em economias avançadas. As expectativas do mercado para a inflação são de 5% em 2026 e 4,2% em 2027. O Copom também alertou que os riscos para a inflação seguem acima do normal, com tendência de alta. Entre as principais ameaças estão o deslocamento das expectativas de inflação por um período mais longo, choques no preço do petróleo e efeitos climáticos sobre a produção agrícola e sobre os custos de energia. O comitê evitou sinalizar os próximos passos, afirmando que a magnitude total do ciclo de cortes será definida com base em novas informações. A próxima reunião do Copom está marcada para 15 e 16 de setembro e a decisão dependerá da evolução dos dados econômicos até esta data. Da Rádio Nacional em Brasília, Pedro Lacerda.
4: 7h24, o Supremo julga a legalidade da proibição da exploração de jogos de azar. Lei de 1941 tipifica ato como contravenção penal. A reportagem é de Gésio Passos.
5: O Supremo Tribunal Federal retoma nesta quinta-feira o julgamento da ação que discute a legalidade da proibição de exploração de jogos de azar no país, como bingos, cassinos, jogo do bicho e máquinas caça-níqueis. Uma lei de 1941 tipifica esse tipo de ato como contravenção penal. Explorar jogo de azar em lugar público ou acessível é passível de punição com prisão de 3 meses a 1 ano, além de multa. Os ministros do STF vão decidir se a legislação contraria princípios constitucionais da livre iniciativa, as liberdades fundamentais e a ordem econômica. A decisão terá repercussão geral e valerá para todas as ações sobre o assunto. O relator da ação, o ministro Luiz Fux, iniciou seu voto nesta quarta-feira, afirmando que a tipificação da contravenção dos jogos de azar é constitucional e que o avanço das organizações criminosas criminosas sobre esses jogos,

0: força a necessidade de atuação estatal.
1: Eu gostaria de saber de onde tiraram que a Constituição não recepcionou a contravenção da exploração do jovem de azar, para que ele tivesse hoje essa dimensão galopante. Porque nós estamos falando de jogos de azar que se via numa esquina. Nós estamos falando de caça-níqueis que geram disputas que representam alta criminalidade.
0: Fux vai complementar o voto na sessão desta quinta-feira. Na ação em julgamento, o Ministério Público do Rio Grande do Sul contesta uma decisão da Justiça Estadual que desconsiderou a exploração de jogos de azar como contravenção. O advogado Laerte Luiz, que defende Guilherme Tarigo, réu por exploração de jogo de azar, argumentou que as penas previstas não estão amparadas pela Constituição Federal.
2: E destacar que o dispositivo normativo questionado, remontando 1941, num período político-social cuja matriz axiológica fundamentava-se a total tutela do Estado, de moral e de bons costumes. E essa recepção, à época paternalista, interventora, com poder de polícia, é manifestamente incompatível com todos os direitos fundamentais da Carta Máxima.
0: O Procurador-Geral da República, Paulo Gonet, afirmou que é papel do Estado regulamentar os jogos de azar para a proteção da própria sociedade.
3: O fato de haver apostas que são autorizadas pelo Estado em nada contradiz a possibilidade de se continuar a aplicar esse dispositivo do artigo 50. Ao contrário, é porque o Estado entende que essas são atividades perigosas que ele submete essas atividades à necessidade de uma autorização prévia.
0: O tema em julgamento no STF ganha destaque no momento em que se discute no país as apostas online. As bets, que foram autorizadas em 2018, vêm causando forte impacto na sociedade brasileira. Da Rádio Nacional em Brasília, Gésio Passos.
4: Agora 7h28, uma última informação: a Polícia Federal e a Controladoria Geral da União deflagraram nesta manhã a Operação Malversação para investigar suspeitas de fraude em contratos da Universidade Federal de Lavras, firmados entre 2021 e 2022 para a compra de materiais de construção e outros insumos. Foram cumpridos 13 mandados de busca e apreensão em Lavras, no sul de Minas, e em Campos do Jordão, no interior de São Paulo. Segundo a investigação, o prejuízo potencial aos cofres públicos pode chegar a R$4 milhões. As apurações continuam para identificar todos os envolvidos e dimensionar os danos.
5: 7h28, o Jornal da Inconfidência fica por aqui. A apresentação foi de Regina Pala e Renato Silveira.
4: Edição Gustavo Abreu, Marcos Tadeu e Renato Silveira, na mesa de áudio Reginaldo Silva.
5: Diretoria de Conteúdo e Programação Flávia Ivo, Gerência de Jornalismo e Esportes Rodrigo Balbino.
4: Agora na Inconfidência FM 100,9, Brasileiríssima, você fica com música e notícia. E no AM 880, o Gigante do Ar, tem Flashback Inconfidência.
5: De hora em hora, o jornalismo também volta com o Repórter em Confidência. E na Rede Minas, assista a seguir ao programa Opinião Minas, que hoje destaca a venda de carros elétricos.
4: Agradecemos a sua audiência. Bom dia.
5: Bom dia.
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1: Destaque agora para você, motorista que dirige com a Inconfidência, anel rodoviário, segue com trânsito complicado no sentido Rio de Janeiro. Agora, uma nova ocorrência por lá. Um engavetamento envolvendo 3 carros na passagem pelo bairro Califórnia. Trânsito lento por lá neste momento. Você, motorista que quer ganhar tempo, vale acessar a via marginal. Na sequência, na passagem pelo Betânia, motorista volta a enfrentar fila. Lentidão chegando até a altura do Olhos d'Água. 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Eliseu Júnior para a Rádio Inconfidência.
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4: Olá, bom dia para você acompanhando a Brasileiríssima nesta manhã de quinta-feira, dia 6 de agosto, 7h31. Eu sou Márcio Rony, a programação musical de Wilson De Luca, trabalhos técnicos Reginaldo Silva. Música e notícia no ar, seja bem-vindo, bem-vinda. Uma ótima manhã pra gente. Cássia Eller começa hoje o programa.

0: Ouviu Rita Lee com Buana, canção da Rita com Roberto de Carvalho, Paulo Miklos, O Sal da Terra, de Beto Guedes e Ronaldo Bastos, Ira Tarde Vazia, de Edgar Escandurra, e Cássia Eller abriu hoje o programa com All Star, de Nando Reis. 15 faltando para as 8.
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3: Se você gosta de jogos dinâmicos e cheios de adrenalina, a dica de aplicativo de hoje é o Subway Surfers. Gratuito e um dos jogos mobile mais populares do mundo, ele coloca você no controle de um personagem que corre pelos trilhos do metrô, desviando de trens, pulando obstáculos e coletando moedas pelo caminho. Com gráficos coloridos, trilha sonora animada e atualizações frequentes com novos cenários ao redor do mundo, o jogo mantém o ritmo acelerado e sempre traz novidades. Quanto mais você avança, maior o desafio e a velocidade. O Subway Surfers, SubwaySurfers, Subway Surfers, é gratuito e está disponível para Android e iOS. Eu sou o Pedro Henrique Vieira e essa foi mais uma edição do App do Bom. Nos trabalhos técnicos, Celso Júnior.
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0: Engenheiros do Havaí.
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0: Essa foi a banda Nenhum de Nós, Camila Camila, de T.J. Henrique, Carlos Stais, Tadinho Henrique, Guppy, Balada do Amor Inabalável, de Samuel Rosa e Fausto Fawcett, e abrindo o bloco Engenheiros do Havaí, Terra de Gigantes, de Humberto Gessinger. São 7h59.
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3: Destaque agora para os motoristas que deixam a capital nesta manhã e seguem rumo ao Rio de Janeiro. Na BR-040, trânsito está complicadíssimo neste momento. O motorista vai pisando no freio já no anel rodoviário, na passagem pelo Vila Bernadette. Quem dirige pela MGC-356, por lá também reflexos dessa lentidão. O motivo, um ônibus com defeito na chegada ao Jardim Canadá bloqueia uma das faixas. Você, motorista que segue rumo ao Rio de Janeiro, é paciência mesmo nesta manhã, já que rotas alternativas dariam muito mais trabalho. No sentido oposto, quem sai do Jardim Canadá e segue rumo à capital, aí sim, trânsito flui bem na BR-040. 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
5: 8 horas.
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0: Você ouviu Isabella Taviani, repito, música da cantora, Jota Quest, Caleidoscópio, de Herbert Viana, Fernanda Abreu, Você Pra Mim, música da cantora. A banda Biquíni abriu o bloco com Meu Reino, música da banda. 8:16.
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3: Olá, o Cinema em Minas está no ar. Cinema, reflexão e diálogo marcam a primeira edição da mostra Luz, Câmera e Resistência, que acontece de 19 a 21 de agosto no Centro Cultural Venda Nova, em Belo Horizonte. Com entrada gratuita, a mostra utiliza o cinema como ponto de partida para discutir as relações raciais no Brasil. A programação reúne 4 curtas-metragens, seguidos de rodas de conversa sobre temas como racismo, saúde, educação, gênero e estética. Entre os filmes exibidos estão Cabela, de Yasmin Tainá, Vista Minha Pele, de Joel Zito, Odo Pupa, Lugar de Resistência, de Karine Fiuza, e Corpo Preto, de Nani Oliveira. Após cada sessão, especialistas das áreas conduzem debates com o público, ampliando a reflexão sobre representatividade, desigualdade e resistência. A entrada é gratuita, com classificação para maiores de 14 anos. Mais informações em @luzcamera.resistencia. Cibele Bustamante para o Cinema em Minas, produção Cibele Bustamante, edição Hernani Andrade e diretoria de audiovisual e produtos digitais.
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0: São 8:18, você está na Brasileiríssima 100,9 FM. Agora a presença de Mosca.

0: Você ouviu Flávio Venturini e a canção para Lennon McCartney de Lô, Márcio Borges e Fernando Brandt, o grupo Melim Gelo, canção do grupo, e música Sete o Alvo, dele com Nilo Romero. São 8h29.
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2: E o trânsito é complicado neste momento na reta do Califórnia. Motorista que deixa Neves e segue rumo à capital enfrenta a fila desde o trevo da Ceasa. Lentidão que chega ao acesso ao anel rodoviário, motivo uma ocorrência mais cedo envolvendo uma carreta na alça de acesso ao anel. Você motorista que quer ganhar tempo, vale desviar. Para isso, na altura do trevo da Ceasa, vale acessar a Avenida Helena de Vasconcelos Costa e seguir rumo à BH. Pela Via Expressa, no caminho oposto, reta do Califórnia, BR-040, tem cenário positivo. 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Eliseu Júnior para a Rádio Inconfidência.
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0: Esse foi Caetano Veloso com Gente, música do Caetano, Tulipa Ruiz, Às Vezes, parceria da Tulipa com Luiz Chagas, Adriana Calcanhoto, Metade, música da cantora. 8h44. Praça do Papa é reaberta em BH. Regina.
1: Isso, Márcio, um dos principais cartões postais da capital vai ser entregue ao público amanhã, dia 7. A entrega acontece após 2 anos e meio de reformas, marcadas por atrasos e sucessivos aditivos no cronograma. Segundo a Prefeitura de BH, os trabalhos foram concluídos na última semana e os últimos dias foram voltados para ajustes finais e limpeza do local. As intervenções começaram em fevereiro de 2024 e tiveram atrasos devido a exigências do tombamento histórico, problemas de fornecimento de materiais e também chuva. A revitalização da Praça do Papa teve um investimento de quase 12 milhões de reais. Segundo a Prefeitura, a obra foi financiada principalmente pelo Banco de Desenvolvimento da América Latina e Caribe, com recursos complementares do Tesouro Municipal. Ótimo dia, bom ter você conosco. Faltam 15 para as 9.

0: Você ouviu Cidade Negra, Pensamento, música do grupo Ana Vitória, Vem, e Tribalistas, Velha Infância, música do grupo com Davi Moraes e Pedro Baby, 5 faltando para as 9.
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3: Olá, bom dia. Motoristas que trafegam pela BR-381 entre Caeté, na Grande BH, e Governador Valadares, no Vale do Rio Doce, passam a pagar mais caro pelo pedágio a partir desta quinta-feira. O reajuste de 4,37% foi autorizado pela Agência Nacional de Transportes Terrestres e vale apenas para automóveis, caminhonetes e furgões de rodagem simples. Ao todo, são 5 pontos de cobrança ao longo do trecho administrado pela concessionária Nova 381. O valor das tarifas varia conforme a praça. Em Belo Horizonte, é o preço do táxi que sobe a partir da meia-noite deste sábado, 8 de agosto. Entre as principais mudanças do reajuste anunciado pela Prefeitura, a bandeirada, que é o valor cobrado no início da corrida, passa de R$ 5,15 para R$ 5,40. Já o quilômetro rodado, bandeirão, sobe de R$ 4,11 para R$ 4,50, enquanto a bandeira 2, o valor passa de R$ 4,92 para R$ 5,40. O serviço de táxi lotação para grandes eventos também fica mais caro. As viagens com origem no Mineirão, Independência e Arena MRV passam a custar R$ 25,00 por passageiro. No caso do Mirante BH, o valor será de R$ 50,00 por pessoa. Ministério Público deflagra a operação em Juiz de Fora contra fraudes eletrônicas praticadas em instituição de pagamento. O repórter Vinícius Araújo tem os detalhes.
4: O Ministério Público de Minas Gerais realizou uma operação para investigar um esquema de fraudes eletrônicas contra uma empresa do setor de meios de pagamento, em Juiz de Fora, na Zona da Mata. 4 pessoas foram presas. Segundo as investigações, os alvos da operação Curto Circuito teriam movimentado cerca de 14 milhões e meio de reais e causado um prejuízo superior a 7 milhões de reais à instituição financeira, como explica o promotor de justiça André Salles Dias Pinto, coordenador do GAECiber, o Grupo de Atuação Especial de Combate aos Crimes Cibernéticos do MPMG.
5: As investigações apuram um esquema de fraude eletrônica, atribuído a um grupo estruturado como organização criminosa. Segundo os elementos reunidos, os suspeitos usavam a estrutura de uma empresa de meios de pagamento, por eles controlada, para simular vendas. Cartões emitidos pela própria empresa passavam pelo sistema, como se fossem compras legítimas, mas o dinheiro retornava ao mesmo grupo, em um verdadeiro circuito fechado.
4: De acordo com o Ministério Público, os investigados fazem parte de um mesmo núcleo familiar e empresarial e utilizavam uma empresa de meios de pagamento para simular operações comerciais. As investigações apontam que falsas vendas eram realizadas por meio de máquinas de cartão. Os valores retornavam para contas ligadas aos próprios suspeitos, enquanto o prejuízo ficava com a instituição lesada.
5: Foram cumpridos 4 mandados de prisão preventiva e 2 mandados de busca e apreensão. Entre os materiais apreendidos estão 2 veículos, 5 computadores, 11 aparelhos celulares, 6 discos de armazenamento e dezenas de cartões.
4: A operação foi coordenada pelo GAECiber e pelo GAECO, com apoio da Promotoria de Justiça de Juiz de Fora e das Polícias Civil e Militar. O material apreendido será periciado e pode contribuir para o avanço das investigações. Do Ministério Público de Minas Gerais, Vinícius Araújo.
3: Repórter em Confidência, redação Renato Silveira, apresentação Tarcísio Lopes.
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0: 8h59.
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9: Destaque agora de Avenida Cristiano Machado, no sentido centro. Quem deixa a Venda Nova enfrenta fila na passagem pelo Heliópolis. Dona Clara, motivo: obras que acontecem nesse trecho, vale desviar pelo bairro Guarani, acessando o Valdomiro Lobo, na sequência via 240 e retornando a Cristiano Machado. Na sequência, no acesso ao complexo da Lagoinha, motorista volta a enfrentar fila, lentidão, a partir do bairro Silveira. A dica para quem quer ganhar tempo é, na altura do bairro Ipiranga, desviar pela rua Jacuí. 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Eliseu Júnior para a Rádio Inconfidência.
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11: São 9:01, bom ter a sua companhia. Vamos juntos aqui na Brasileiríssima, comunicação pública de qualidade. Vanessa da Mata.

0: Você ouviu Negra Lee, Não Vá, música da Negra Lee com Leandro Rock. Também os Paralamas do Sucesso, Tendo a Lua, de Herbert Viana e Tetê Tilê. E Vanessa da Mata, Só Você e Eu, música da cantora. 9:12.
1: Previsão do tempo. Quinta-feira de tempo quente e seco em Minas. A massa de ar seco mantém o céu com poucas nuvens, favorece a elevação das temperaturas e reduz a umidade relativa do ar durante a tarde em praticamente todo o estado. Possibilidade de chuva isolada entre o fim da tarde e a noite, apenas no sul, Campo das Vertentes e na Zona da Mata. O Instituto Nacional de Meteorologia alerta para índices críticos de umidade, abaixo dos 30%. Em grande parte de Minas, entre 1 da tarde e 6 da noite. Belo Horizonte, com céu claro a parcialmente nublado, temperatura máxima em torno dos 30 graus. Neste momento, 21 graus. Umidade mínima perto dos 20% à tarde. São 9:13. Bom dia.
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4: A escola é um dos principais pilares da sociedade, mas, infelizmente, a violência acabou se infiltrando nesse espaço, o que dificulta separar esses assuntos quando se fala em educação. As ações do Estado são fundamentais para mudar essa situação, mas, como comunidade, todos temos um papel muito importante: nos posicionar, sempre que possível, contra essas violências. Se vermos um ato de violência ou ouvirmos relatos sobre eles, é importante agir rapidamente, seja ao exigir uma ação da escola ou discutir o assunto com outros estudantes. Só com isso, poderemos chamar a atenção para a importância e a urgência de tratarmos desse assunto.
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9:23.

0: Você ouviu Fernanda Takai, Menino Bonito. A canção é da Rita Lee. Cleito e Cledir, Nem Pensar. Música deles, Paula Toller, Derretendo Satélites. Música da Paula com Herbert Viana. 9:26.
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4: Destaque agora para você, motorista que dirige com a Inconfidência, rodovia Fernão Dias, quem sai de Betim, Contagem e segue rumo à capital, enfrenta fila neste momento desde o Riacho das Pedras até o encontro da Fernão Dias com o Cardeal Eugênio Pacelli. Não há relatos de ocorrências, é excesso de veículos, reflexo também de lentidão no anel rodoviário. Você quer ganhar tempo, vale desviar na altura do Riacho das Pedras. Você pode acessar Avenida Francisco Firmo de Matos, na sequência Babita Camargos, e seguir rumo à capital pela Via Expressa. 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Eliseu Júnior para a Rádio Inconfidência.
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6: São 9h29, bom ter você por aqui. Agora o destaque é a obra de Cláudio Zolli.

0: Você ouviu Gal Costa, Socorro, de Arnaldo Antunes e Alice Ruiz. A Cor do Som, Beleza Pura, de Caetano Veloso. Luau Esotérico, música do Gilberto Gil. Abrindo bloco, Cláudio Zoli, Cada Um, Cada Uma Namoradeira, música do Ronaldo Barcelos. 9h46. Pedágio mais caro a partir de hoje em Rodovia Mineira. Regina.
1: É, Márcio, o motorista que trafega pela BR-381 entre Caeté e Governador Valadares já paga mais caro pelo pedágio a partir de hoje. O reajuste autorizado pela Agência Nacional de Transportes Terrestres é de 4,37%. Isso para veículos de passeio, caminhonetes e furgões. Com os novos valores, a tarifa passa a ser de R$ 16,20 em Caeté, R$ 13,40 em João Monlevade, R$ 15,70 em Jaguaraçu, R$ 12,60 em Belo Oriente e R$ 13,20 em Governador Valadares. Os motociclistas continuam isentos da cobrança. Para quem percorre todo o trecho entre BH e Valadares, o custo total com pedágios passa a ser de R$ 71,10. São 9h47. Bom dia.

0: Essa foi a banda Titãs com Insensível, de Sérgio Brito, Ivete Sangalo, Marcelo Camelo, Teus Olhos, música do Camelo. 9h54.
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3: Bom dia. Nessa quarta-feira, 4 jogos deram continuidade aos confrontos de volta da Copa do Brasil 2026. Em Porto Alegre, o Grêmio derrotou o Mirassol por 1 a 0. Com o placar agregado de 2 a 1, o Grêmio avança para a próxima fase. No Rio de Janeiro, tivemos clássico entre Fluminense e Vasco. O gigante da colina venceu o Fluminense por 3 a 1. E com esse resultado, se classificou para a próxima fase. No Ceará, o Fortaleza venceu o Palmeiras por 3 a 2. No jogo de ida, o Verdão havia vencido por 3 a 0. Mesmo com a derrota, a equipe paulista garantiu a vaga para a próxima fase. Já aqui em Belo Horizonte, no Mineirão, se enfrentaram Cruzeiro e Chapecoense. O Rei de Copas venceu por 2 a 0. Aos 46 minutos do primeiro tempo, Matheus Henrique abriu o placar para o Cruzeiro. Já aos 41 da etapa final, Caio Jorge, de pênalti, fez o segundo para garantir a classificação cabulosa. Vale lembrar que o sorteio que vai definir os confrontos da próxima fase será na próxima terça-feira, dia 11, às 11 horas da manhã. Reportagem Rodrigo Arruda.
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0: 9h56.
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0: Ótima quinta-feira, 9h57. Cazuza.

0: Você ouviu Vinícius Cantuária, Só Você, a música do Vinícius, Legião Urbana, Quando o Sol Bater na Janela do Teu Quarto, música do grupo, Tiago York, Coisa Linda, a canção é dele, e Cazuza faz parte do meu show, de Cazuza e Renato Ladeira. 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
2: Olá, ouvinte da Rádio Inconfidência. Começa agora mais uma coluna em que a palavra é ponte e a comunicação um encontro. Nas últimas semanas, falei sobre descansar antes de responder e sobre reescrever uma mensagem escrita no calor da emoção. Hoje, eu queria compartilhar uma terceira descoberta. Nem toda palavra precisa ser enviada. Pode parecer estranho. Afinal, se escrevemos uma mensagem, não é para que ela chegue ao outro? Nem sempre. Há textos que escrevemos para encontrar alguém. E há textos que escrevemos para nos encontrar. Outro dia, percebi que algumas mensagens cumprem sua missão antes mesmo de sair do rascunho. Enquanto escrevemos, organizamos pensamentos, damos nome ao que sentimos, entendemos melhor o que nos aconteceu. Quando terminamos, algo já mudou. Não no outro, em nós. Às vezes, percebemos que a conversa já aconteceu. A mais importante, pelo menos, que é a conversa conosco. E então a mensagem perde a urgência. Não porque deixamos de achar o que pensávamos, mas porque já não precisamos argumentar, nem convencer alguém, nem vencer uma discussão. Descobrimos que algumas palavras têm destino e outras têm apenas origem. Nasceram para organizar a casa por dentro. E tudo bem. Vivemos num tempo em que parece existir uma obrigação de dizer tudo, responder tudo, opinar sobre tudo, comentar tudo. Mas é preciso reconhecer que algumas palavras cumprem melhor seu destino quando permanecem conosco. Nem toda palavra precisa virar mensagem, porque nem toda palavra nasceu para atravessar a tela. Algumas nasceram apenas para atravessar o coração. E assim, entre palavras, a gente se encontra e se despede por hoje. Eu sou Ana Rosa Vidigal. Obrigada pela companhia, um abraço e até breve.
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0: Esse foi a Gil Marques, Máquina do Tempo, a canção é dele. Jorge Benjor, W Brasil, música do Benjor. Também Armandinho, Desenho de Deus, música do Armandinho com Esdras Costa. 10h25. Mutirão da UFMG aceita voluntários. Regina.
1: É, Márcio, o Museu de História Natural e Jardim Botânico da UFMG está com inscrições abertas para voluntários interessados em participar de um mutirão de retirada da Caratinga, uma planta invasora que ameaça remanescentes da Mata Atlântica em BH. A ação acontece nos dias 8 e 29 de agosto, das 9 às 11 da manhã. Não é necessário ter experiência. Os participantes ainda concorrem ao sorteio de mudas. As inscrições são gratuitas e devem ser feitas antecipadamente pela internet. Ótimo dia para você, são 10h26.
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3: Destaque agora para você, motorista que dirige com a Inconfidência, saindo do Belvedere e seguindo rumo a Savassi. Lentidão nas curvas do Paredão, até o encontro com a Nossa Senhora do Carmo. Excesso de veículos apenas, por isso vale insistir no acesso à Avenida do Contorno. Trânsito vai fluindo bem. Agora quem dirige no sentido oposto, quem sai da Savassi e segue rumo ao Belvedere, Nossa Senhora do Carmo e curvas do Paredão, tem trânsito fluindo bem neste momento. 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Eliseu Júnior para a Rádio Inconfidência.
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2: A Orquestra Sinfônica de Minas Gerais apresenta trilhas de filmes no Parque Municipal e no Palácio das Artes.
3: Olá pessoal, aqui é André Brant, sou maestro da Orquestra Sinfônica de Minas Gerais e gostaria de fazer um convite para vocês que estão nos ouvindo. Estamos preparando um magnífico concerto em mais uma série do Música de Cinema e desta vez iremos homenagear o compositor John Williams. John Williams foi responsável por escrever a trilha sonora de filmes icônicos e nos próximos concertos nós estamos preparando as músicas de alguns desses filmes. Tais como Superman, Harry Potter, A Lista de Schindler, Star Wars. Como vocês podem ver, o concerto está imperdível. A primeira apresentação será já neste domingo, dia 9 de agosto, às 10h30 no Parque Municipal René Dianetti. Depois, nos dias 13 e 14, estaremos no Grande Teatro CEMIG Palácio das Artes, sempre às 20 horas. Espero por vocês.
2: Obrigado, maestro. Reforçando o convite, o concerto Clássicos do Cinema é no dia 9 de agosto, domingo, Dia dos Pais, no Parque Municipal Américo René Gianetti, às 10h30 da manhã, de graça e sem necessidade de retirada de ingressos. Já nos dias 13 e 14, quinta e sexta-feira, o concerto é no Grande Teatro do Palácio das Artes, às 8 da noite, com ingressos a R$ 30,00 a inteira e que estão à venda na bilheteria do Palácio das Artes e também pela plataforma Simpla. Eu sou o Pedro Henrique Vieira e essa foi mais uma edição do Plug. Nos trabalhos técnicos, Washington Bittencourt.

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1: Agora são 10h30, o ano era 1979 e a banda Boca Livre lançava o primeiro disco da carreira. Uma das faixas de destaque do álbum você ouve agora.

0: Juntos, Lineker e Marcos Valle, a canção é deles, Vida. Ainda Casseller, O Segundo Sol, de Nando Reis, Boca Livre, Toada, de Cláudio Nutes e Renato Juca Filho. São 10h42.
1: Hora de saber o que é destaque hoje no Jornal Minas, primeira edição, no ar de segunda a sexta, sempre ao meio-dia, pela Rádio Inconfidência e Rede Minas. Lorena Mendonça, bom dia.
2: Ei, Regina, bom dia para os nossos ouvintes. Vamos aos destaques desta quinta-feira. A Polícia Federal investiga um suposto esquema de desvio de recursos públicos na Universidade Federal de Lavras para aquisição de materiais de construção, também outros insumos. Nós vamos trazer os detalhes aí dessa investigação. A inflação de Belo Horizonte perdeu força em julho, ainda assim avança 0,41%. Refeição fora de casa e batata inglesa ajudaram a segurar o índice no mês. A gente vai trazer um método contraceptivo de longa duração, o Implanon, que agora está integrando o SUS, a rede SUS em

0: Poços de Caldas, no sul de Minas. Nós vamos trazer os detalhes. E vamos falar de Expo Cachaça, Regina. A maior feira mundial de cachaça começa hoje em Belo Horizonte com números expressivos. São cerca de 250 expositores de 18 estados brasileiros, 2 mil marcas e um público estimado em 25 mil visitantes. Vamos estar ao vivo aí trazendo a Expo Cachaça. Tudo isso e muito mais. Jornal Minas, meio-dia. Eu espero todos vocês. Grande abraço.
1: Abraço, combinado, Lorena. Ótimo dia. São 10h43.

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0: Lulu Santos, Um Certo Alguém. Sucesso dos anos 80, música do Lulu com Ronaldo Bastos. Nanda Garcia, O Amor Não Sabe Esperar, de Herbert Viana e Zé Ramalho, Chão de Giz, música do cantor. Bom, final de mais uma edição do Música e Notícia, que volta amanhã, não é, Regina?
1: Isso, Márcio, até lá, bom dia. Excelente quinta-feira a você, ouvinte 100,9. Obrigada pela companhia. Até amanhã.
0: A programação musical que você ouviu foi o Wilson De Luca, trabalhos técnicos do Reginaldo Silva. 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Agora faltam 4 para as 11, na sequência tem Débora Rajão com o melhor da MPB. Um abraço para você, continue sintonizando em Confidência, comunicação pública de qualidade. Fique bem, até amanhã.
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1: Olá. Mais de 380 municípios mineiros podem ter vendavais entre hoje e amanhã devido a uma frente fria associada à formação de um ciclone extratropical sobre o oceano. O fenômeno deve atingir também os estados de São Paulo, Rio de Janeiro e o Espírito Santo. O INMET, Instituto Nacional de Meteorologia, alerta que podem ocorrer ventos de até 80 km por hora na zona da Mata, no sul de Minas, já a Grande BH e o centro-oeste do estado podem registrar rajadas de até 70 km por hora. Apenas municípios do norte, noroeste, vales do Mucuri e Jequitinhonha não devem sofrer impactos. A Prefeitura de Belo Horizonte revogou o decreto de situação de emergência em saúde pública por síndrome respiratória aguda grave. A medida encerra o estado de emergência vigente desde o dia 10 de abril. Segundo o decreto publicado hoje, a decisão é baseada na estabilização dos indicadores epidemiológicos, na redução da demanda por atendimentos médicos, nas ações de contenção de doenças respiratórias e o avanço da vacinação. Operação da Polícia Federal no leste de Minas intensifica o combate à migração ilegal de brasileiros para os Estados Unidos. Gustavo Abreu tem os detalhes.
2: A Polícia Federal tem intensificado o combate aos grupos que promovem a imigração ilegal em Minas Gerais. Só em 2026 já foram deflagradas 9 operações com esse objetivo no estado. A mais recente foi a Operação Ponto Final, realizada esta semana em Governador Valadares, no leste mineiro, onde foram cumpridos 4 mandados de busca e apreensão. Segundo a Polícia Federal, a investigação aponta que o grupo atuava havia anos aliciando pessoas interessadas em entrar ilegalmente nos Estados Unidos. Mais de 50 vítimas teriam sido agenciadas, entre elas idosos, jovens, adolescentes e até crianças. As investigações indicam que os migrantes eram levados por rotas clandestinas até a fronteira entre o México e os Estados Unidos. Alguns conseguiram entrar no país, outros foram presos pelas autoridades norte-americanas e deportados. A Polícia Federal também identificou casos de pessoas que entregaram altas quantias em dinheiro, além de veículos, imóveis e outros bens, mas sequer embarcaram para a viagem, acumulando prejuízos financeiros. Em outras situações, segundo a investigação, os agenciadores aproveitavam a vulnerabilidade das vítimas na região de fronteira para exigir novos pagamentos antes da travessia. Conforme a PF, a investigação continua para identificar todos os envolvidos, dimensionar a atuação do grupo e apurar a participação de outros beneficiários do esquema criminoso.
1: Mercado financeiro. A Bolsa de Valores brasileira, B3, iniciou os negócios do dia em queda de 0,22% no Ibovespa, aos 177.340 pontos. No câmbio, o dólar comercial abriu em queda de 0,24%, cotado a R$ 5,12. O euro é negociado em torno de R$ 5,92. Repórter em Confidência, redação Renato Silveira, apresentação Tarcísio Lopes.
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3: O destaque agora para você, motorista que dirige com a Inconfidência, é a Anel Rodoviário, que voltou a ter trânsito complicado nesta manhã no sentido Vitória. Tem ocorrência envolvendo pelo menos 4 carros que bloqueia a faixa da esquerda na altura do bairro Caiçara. A dica para você que passa por este ponto é evitar a pista principal e dar preferência por seguir caminho pela marginal. 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Eliseu Júnior para a Rádio Inconfidência.
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6: Olá, um ótimo dia! Seja bem-vindo a partir de agora ao Melhor da MPB, o programa que toca para você a trilha sonora perfeita para sua manhã ficar ainda mais gostosa. Eu sou Débora Rajão e agradeço a sua audiência. Nos trabalhos técnicos, Reginaldo Silva, e a programação musical é de Wilson De Lucas. E começamos o programa tocando para você Luciana Melo, Assim Que Se Faz.

Você acabou de ouvir Ed Mota, Fora da Lei, dele Rita Lee. Kiko Zambianchi, Eu Te Amo Você, de autoria do Kiko Zambianchi. Antes, Ana Gabriela, capa de revista. A música é da Ana Gabriela em parceria com Deco Martins, Felipe Toca e Júlio Peterman. Abrindo o melhor da MPB de hoje, Luciana Mello, Assim Que Se Faz, de Daniel Carlo Magno. Agora 11h19, uma excelente manhã para você. Muito obrigada pela sua companhia aqui no melhor da MPB. Você fica agora com Charlie Brown Jr., Céu Azul. Essa música é do Chorão e do Thiago Castanho.

Você conferiu no Feito em Minas, Lagum, coisa boa de autoria do grupo. Antes, Paralamas do Sucesso, Lanterna dos Afogados e Herbert Viana. E abrindo a sequência, Charlie Brown Jr., Céu Azul, de Chorão e Thiago Castanho. Agora 11 horas e 28 minutos, vamos para um breve intervalo e já já voltamos.

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0: Estamos de volta, eu sou Débora Rajão e agradeço muito você ligadinho comigo nesta manhã gostosa de quinta-feira. Obrigada pela sua companhia aqui no Melhor da MPB. E agora a gente toca para você Marisa Monte, Beija Eu. Essa composição é uma parceria entre ela, Arnaldo Antunes e Arthur Lindsay.

Você acabou de ouvir Mosca, Retratos e Canções de Michael Sullivan e Paulo Massadas. Barão Vermelho, Amor, Meu Grande Amor. E antes, Ana Rato, Ligado a Você, de Arnaldo Antunes Liminha e Paulo Miklos. A primeira, Marisa Monte, Beija Eu. Dela, Arnaldo Antunes e Arthur Lindsay. Agora 11h46, uma excelente manhã. E vamos agora para o último bloco de hoje, que abre com Vanessa da Mata. Ela faz de autoria dela e Liminha, Ainda Bem.

0: Você acabou de ouvir Titãs, Go Back, música de Marcelo Fromer e Nando Reis. Antes, Melim, Amores e Flores, de Rodrigo e Diogo Melim. Abrindo o último bloco, Vanessa da Mata, Ainda Bem, de Liminha e Vanessa. Agora 11h57, termina aqui o melhor da MPB. Desta quinta-feira, 6 de agosto, eu, Débora Rajan, agradeço você que ficou ligado comigo. Agradeço ainda o operador de áudio responsável pelos trabalhos técnicos, Reginaldo Silva, e o programador musical Wilson De Lucas. Você fica agora com o Jornal Minas, primeira edição. Eu volto meio-dia e 30 trazendo para você o Revista da Tarde. Um beijinho, até mais, tchau!
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3: Olá, Mente Confidência, bom dia para você. Na Avenida Cadeia Eugênio Pacelli, no sentido Belo Horizonte, tem ocorrência com moto perto da Praça Papa João 23. O trânsito está bem agarrado, desde a rodovia Fernão Dias. Quem deixa Betim passar pela Via Expressa é a alternativa de momento. 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Josiele Lemos, para a Rádio Inconfidência.
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0: tarde para você, meio-dia, mais um minutinho, Jornal Minas, primeira edição, começando na tela da Rede Minas e também na Rádio Inconfidência. Hoje é dia 6 de agosto, quinta-feira. Eu sou Lorena Mendonça e você vem comigo acompanhar o que é destaque em nosso estado.
1: Polícia Federal investiga suposto esquema de desvio de recursos públicos na Universidade Federal de Lavras. Inflação de BH perde força em julho. Refeição fora de casa e batata inglesa ajudaram a segurar o índice. Implanon, método contraceptivo de longa duração, passa a integrar o SUS em Poços de Caldas, no sul de Minas. E Expo Cachaça, maior feira mundial de cachaça, começa hoje em Belo Horizonte, com números expressivos. São cerca de 250 expositores de 18 estados brasileiros, 2 mil marcas e um público estimado em 25 mil visitantes.
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0: custo de vida em Belo Horizonte, medido pelo IPCA, subiu 0,41% em julho, o índice que é menor que o registrado em junho. Um dos motivos para esse recuo está aí no preço de alguns alimentos. Quem vai explicar para a gente é o gerente de pesquisas da Fundação IPA, o Eduardo Antunes.
1: O grande motor para essa desaceleração veio da feira e dos hortifrutis. Os alimentos in natura registraram recuo médio de 1,87%, aliviando o custo de vida no dia a dia. O destaque principal ficou por conta da batata inglesa, que despencou mais de 18%, e do tomate com uma queda superior a 20%. Para um francês,

0: E os custos de mão de obra também deram uma trégua neste mês. Por outro lado, quem optou por outros produtos industrializados percebeu uma alta média de 1,03%. Embora o custo das refeições em restaurante tenha recuado ligeiramente, 0,30%, o consumo de alimentação fora de casa continuou pressionando devido aos reajustes em bebidas. Se a feira trouxe boas notícias, os setores de serviços, transporte e lazer pesaram bastante nas finanças durante as férias escolares. Pressionados pelos períodos de viagens, as passagens aéreas saltaram mais de 18% e as excursões registraram a maior contribuição individual para a alta do índice geral no mês.
1: Os motoristas que trafegam pela BR-381 entre Belo Horizonte e Governador Valadares, no leste do estado, começaram a pagar mais caro pelos pedágios a partir de hoje. Entrou em vigor o reajuste médio de 4,1% nas tarifas das cinco praças administradas pela concessionária Nova 381. A cobrança de pedágio começou a valer em setembro do ano passado. Este foi o primeiro reajuste aprovado pela Agência Nacional de Transportes Terrestres, no De acordo com a ANTT, a atualização considera a inflação acumulada entre julho de 2025 e junho de 2026. Com os novos valores, o motorista de carro de passeio vai pagar mais de R$ 71 de pedágio no trecho. Para caminhões, ônibus e demais veículos, os valores são calculados conforme o número de eixos. A Polícia Federal e a Controladoria Geral da União deflagraram nesta quinta-feira a operação Malversação para investigar suspeitas de fraude em contratos da Universidade Federal de Lavras. Esses contratos firmados entre 2021 e 2022 para a compra de materiais de construção e outros insumos. Foram cumpridos 13 mandados de busca e apreensão em Lavras, no sul de Minas, e também em Campos do Jordão, no interior de São Paulo. Segundo a investigação, o prejuízo potencial aos cofres públicos pode chegar a R$ 4 milhões. As apurações continuam para identificar todos os envolvidos e dimensionar os danos. Foram cumpridos 13 mandados de busca e apreensão em Lavras e também em Campos do Jordão, no interior de São Paulo. Segundo a investigação, o prejuízo potencial então pode chegar a R$ 4 milhões e as apurações aí continuam para identificar os envolvidos aí nesse esquema. O mercado de carros eletrificados no Brasil bateu recorde em julho deste ano, com mais de 61.700 unidades comercializadas. Esse número representa 23% do mercado total. E foi justamente esse, gente, o tema de hoje do programa Opinião Minas. O jornalista Samuel Guimarães entrevistou o Thiago Maia, diretor da Carbel, o Moda Jaeco, e o Alexandre Moll, que é presidente do Sindicato da Indústria de Reparação de Veículos, o Sindir. Agora a gente vai acompanhar um trechinho.
2: A gente observa que as perguntas dos clientes dentro do showroom das concessionárias, elas mudaram dos últimos 3 anos, né? Desde a chegada do carro chinês, né? E o que que o cliente busca hoje? Ele busca conectividade, ele busca inteligência no consumo de combustível, né? Então, o carro chinês hoje, ele consegue entregar tudo isso, né? E o movimento nosso hoje, né, é de abertura de concessionárias chinesas, né, continuar fazendo investimento, né, dentro desse mercado.
3: A pessoa, para ter o carro elétrico, ele tem que ter um estilo de vida e ter uma programação na vida dele para usar. O carro elétrico, ele não tem autonomia tão grande, né, que o híbrido te entrega. Porque o híbrido, se você rodando com ele, com combustível, ele se autocarrega e fica mais eficiente em termos de consumo, né? Se eu pego um carro a combustão que dá 7 km por litro, quando ele passa para o híbrido, ele vai para 11, 12. O elétrico é só tomada, né? Só puramente a carga elétrica. Acabou, parou, né? E aí é o seguinte, eu não tenho previsão de horário da minha vida. Então, será que o elétrico vai servir? Puro? Não, eu tenho previsão. Eu saio da minha casa de manhã, vou para o meu escritório, do escritório eu saio para almoçar, volto para o escritório, volto à noite em casa e ponho para carregar de novo. Tranquilo.
1: Hoje, às 8h30 da noite, você revê essa entrevista completa na tela da Rede Minas. Lembrando que o Opinião Minas vai ao ar de segunda a sexta, às 7h30 da manhã, na TV e também na plataforma de streaming Minas Play. Belo Horizonte recebe de hoje a sábado a 35ª Expo Cachaça. Esse evento, que já é tradicional, ocorre no Center Minas Expo, lá no bairro União. A expectativa é de que 25 mil visitantes passem aí pelo local nos 3 dias de evento. Rafael Nasta, nosso repórter. Cadê Rafael? Gente, ao vivo agora chegando para falar comigo, lá direto do Center Minas, com todos os detalhes. Ô, Rafael, boa tarde para você, bem-vindo. Tudo pronto por aí?
4: Oi, Loren, boa tarde para você, boa tarde para todo mundo que nos acompanha. A movimentação por aqui já é bem agitada, todo mundo chegando para participar de mais um dia de evento, esse evento que chega aí à sua 35ª edição. Bom, eu vou conversar agora com o José Lúcio Mendes Ferreira, que é o fundador do evento, e vai trazer mais informações para a gente sobre essa movimentação toda por aqui, né? José Lúcio, boa tarde, bem-vindo à Rede Minas.
5: Boa tarde, obrigado aí pela oportunidade. Nós estamos hoje na 35ª edição. O evento vai de 6 a 8 de agosto no Center Minas Expo, com várias cadeias produtivas, né? A cadeia produtiva da cachaça, Minas Mais Doce na 4ª edição, 35ª edição da Expo Cachaça e a Brasil Bia. Aqui nós vamos ter vários cursos na área da gastronomia no Minas Mais Doce, vamos ter também palestras e à noite os 7 shows.
4: Senhor José, o que as pessoas podem esperar? Qual que é a expectativa de movimentação do trabalho de vocês aqui esse ano?
5: A gente tem uma expectativa de público de 20 a 25 mil pessoas, negócio na faixa de 30 milhões de reais, de venda de equipamentos, insumos, serviços e produtos. E aqui é um passeio cultural pelo Brasil que produz cachaça.
4: São vários produtores que vêm aí de diversos estados, né?
5: Sim, sim, 18 estados produtores de cachaça.
4: Me diga uma coisa, para as pessoas participarem, como é que funciona?
5: Venda de ingressos através do www.expocachaca.com.br, cai no Simplas e ali ele pode adquirir seus ingressos para quinta, sexta e sábado.
4: Quero agradecer a participação, vou precisar liberar ele porque o evento já vai começar. Muito obrigado pela sua participação aqui conosco. Portanto, então, Lorena, quem quiser participar, estão dadas aí as informações. O evento começou ontem e vai até o sábado, e quem quiser participar pode então acessar o Simpla e retirar os ingressos, e lá também tem todas as informações. A gente volta com você, Lorena.
1: Obrigada, Rafael. Mas por cachaça vai até o dia 8, gente, até sábado. Vamos para o intervalo. A seguir, uma exposição aqui na capital convida o público a repensar a relação do homem com a natureza. Já eu te conto todos os detalhes. Agora temos imagens ao vivo, alto da Serra do Curral. Olha que imagem linda, gente. Belo Horizonte, poucas nuvens nesse momento, 26 graus. Temperatura está em elevação. Já eu te conto todos os detalhes aí da previsão completa, tanto para Belo Horizonte quanto para todo o estado. 12:00, reloginho virou. A gente volta já.
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1: Meio de 14 minutinhos, já estamos de volta ao vivo. Foram divulgados hoje os dados oficiais, na verdade foi divulgado ontem, gente, os dados aí do Índice de Desenvolvimento da Educação Básica, o IDEB. No ranking nacional, Minas Gerais saiu do 7º lugar para o 5º lugar nos anos iniciais do ensino fundamental. Nos anos finais, o salto foi do 14º lugar para o 6º lugar. Já no ensino médio, Minas estava em 15º lugar e agora está em 7º lugar. O IDEB é calculado a partir dos dados de aprovação escolar coletados pelo censo escolar e das médias de desempenho obtidas no sistema de avaliação da educação básica. Vamos falar de saúde. O método contraceptivo, o Implanon, agora está disponível na rede SUS, em Poços de Caldas. A estratégia está em fase inicial de implantação e vai atender principalmente mulheres em vulnerabilidade social. Vamos acompanhar na reportagem da nossa parceira no Sul de Minas, a TV Poços, e a reportagem é do Matheus Luiz.
11: A Camila e a filha, Lívia, já estão usando o novo método contraceptivo de longa duração chamado Implanon, disponível no SUS.
12: Foi bom, né, que a gente ficou sabendo desse Implanon, né, eu coloquei, a minha filha colocou e estamos felizes por estarmos prevenidas.
11: Mãe e filha fazem parte do projeto Maria Cinderela, que possui parceria com o município e atua, entre outras frentes, com a prevenção à saúde da mulher.
13: Estou bem feliz, sabe? Prevenida. E dica para as adolescentes, coloquem Implanon para prevenir a gravidez, porque gravidez na adolescência não é muito fácil hoje em dia. Hoje em dia muitas meninas não têm rede de apoio ou não têm amigos por perto, mas se previnem.
11: O SUS passou a oferecer em 2025 um novo método. A iniciativa faz parte da estratégia do Ministério da Saúde para ampliar o acesso da população aos métodos contraceptivos de alta eficácia em todo o país.
14: O Implanon, ele é um dispositivo usado como método anticoncepcional e ele é um implante que ele tem mais ou menos uns 4 centímetros que a gente coloca aqui na face do braço. Aí a inserção é extremamente rápida, indolor. A gente faz um pouquinho de anestesia e em 3 minutos a paciente está liberada.
11: Adolescentes de 14 até 19 anos, 11 meses e 29 dias, residentes em áreas de vulnerabilidade social estão no público-alvo.
14: Nós recebemos do Ministério da Saúde um quantitativo menor, né, que não atende a população feminina em idade fértil de Poços no geral. Então, nós elaboramos um protocolo, a gente chama para uma consulta, a gente avalia os riscos, observa, né, se ela está atendendo aos critérios deste protocolo e aí a gente insere o Implanon.
11: A responsável técnica do Centro Especializado de Atenção à Saúde da Mulher ressalta que mulheres que não vivem em situação de vulnerabilidade social também podem procurar as unidades de saúde para terem acesso ao novo método contraceptivo.
14: Eu acredito que muito em breve a gente vai receber um quantitativo, né, e isso vai virar rotina pelo Ministério da Saúde, a gente vai estar sempre recebendo e eu penso que muito em breve todas as mulheres serão assistidas. Então, não deixem de procurar a unidade de saúde, porque elas vão fazer a prescrição e no momento muito em breve a gente coloca em todas aquelas que têm indicação e gostariam de ter acesso ao método.
11: Além do Implanon, outros métodos contraceptivos são oferecidos na rede SUS.
14: Pela rede a gente tem os comprimidos orais, os métodos injetáveis, a gente tem os outros métodos de longa duração, além do Implanon, que é o DIU de cobre, que a gente tem hoje disponível pela rede, ele tem uma validade de 12 anos. Não falei, né, do Implanon, que ele fica na mulher por 3 anos, essa é a duração do Implanon. E a gente tem métodos cirúrgicos, que são laqueadura e vasectomia.
1: Isso aí, importante demais. Vamos falar da previsão do tempo, gente? A quinta-feira segue com um tempo quente, bastante seco em Minas Gerais. Vamos ver aqui comigo no mapa, aquela massa de ar seco que atua sobre Minas Gerais prevalece, mantendo o céu com poucas nuvens, o que favorece também as temperaturas elevadas e baixos índices de umidade. A gente está vendo aqui, então, Minas Gerais não tem previsão de chuva aí nessa quinta-feira. Entre o fim da tarde e noite, a circulação de ventos, que é um cavado, aliada à disponibilidade de umidade em níveis médios da atmosfera, pode provocar, sim, chuvas isoladas aqui no sul de Minas e também na zona da mata, mas isso a partir da noite de hoje. Vamos para as temperaturas agora para você, Minas Gerais. Olha só, Ituiutaba, máxima de 34 graus, calorão por lá. Em Juiz de Fora, os termômetros chegam aos 30 graus. Em Diamantina, máxima de 31 graus. Olha só, gente, Diamantina começou com 12 graus e máxima chegando aos 31, uma grande amplitude térmica, então, aí na cidade do Vale do Jequitinhonha. Agora, a capital teve mínima de 14 e máxima de 30, é a máxima prevista para hoje também, grande amplitude térmica, que é uma característica aí do inverno. Agora, imagens ao vivo da nossa capital, olha só, poucas nuvens em BH, céu muito bonito, agora faz 26 graus e a máxima, como eu disse, é de 30 graus. Segundo a Defesa Civil, a tarde vai ser de céu claro, com temperaturas em elevação e o destaque continua sendo a baixa umidade do ar. E a gente reforça, né, gente, aquela importância de se hidratar, principalmente as crianças e também os idosos. A gente está vivendo uma das piores crises climáticas do planeta e uma mostra de fotografias nos convida a repensar a relação com a natureza. A exposição Mundo Floresta reúne mais de 100 imagens de artistas do Brasil e do exterior e marca a itinerância do Festival de Fotografia de Tiradentes, que está em cartaz na Câmara 7, no centro de Belo Horizonte.
15: É um festival de fotografia de Tiradentes, né? Ele tem aí seus 16 anos de existência. Essa foi a 15ª edição, a gente pulou uma por causa da pandemia. E essa exposição, que se chama Mundo Floresta, tem uma relação muito forte com um livro que a curadoria encontrou durante a pesquisa, assim, para poder pensar. A cada ano a gente pensa numa proposição nova. Mas nos últimos 5 anos tem tido um ciclo que a gente tem pensado aí as relações entre o ser humano, o planeta que a gente vive, a fotografia, natureza, meio ambiente. Floresta surge a partir da relação com um romance de uma escritora estadunidense, a Ursula Le Guin. A curadoria é feita pelo João Castilho, Pedro Davi e por mim. E a gente leu esse livro, ficou muito instigado pelas relações que ela propõe. É um livro de ficção científica e o livro chama Floresta é o Nome do Mundo, em português, né? A tradução foi essa. O título original em inglês seria algo como A Palavra para Mundo é Floresta. E é uma relação que ela propõe ali de pensar a partir da ficção científica, um outro planeta em que os seres desse planeta são muito entrelaçados, tem uma relação muito forte com as florestas que habitam o planeta também. E especificamente nesse planeta, esses seres atecianos, eles se relacionam de uma forma em que o mundo e a floresta são coisas indissociáveis, assim. Até na língua deles, mundo e floresta partem da mesma palavra. Então daí surgiu o título da exposição, Mundo. E aí a gente tem um símbolo de equivalência, um símbolo matemático, floresta. Então, mundo e floresta são indissociáveis para eles. E a proposição é exatamente essa, pensar como que, a partir do momento que a gente entende que o nosso mundo é a floresta que a gente habita, a gente começa a ter outras relações possíveis. O poder da fotografia está aí, assim, nesse lugar de poder reinventar e, ao mesmo tempo, confrontar a realidade que a gente está vivendo, sabe? Cada artista, cada fotógrafo vai fazendo isso de uma forma. Para a gente pensar essa exposição, então, a ideia não era... Não são obras comissionadas, né? Assim, a gente tem aqui 10 artistas de várias nacionalidades. Tem brasileiro, tem mineiro, inclusive. Eu acho que essa diversidade de artistas contribui também para a diversidade de formas de pensar a fotografia.

Como eu disse, é um ciclo que a gente tem pensado ao longo dos anos, essas relações com o ambiente, com o planeta, com a natureza. E essa quinta exposição vem, de certa forma, também enfatizar mais o papel das florestas nessa relação.

Eu convido vocês a entrarem no site minasplay.com. Você consegue acessar pelo computador, também dá para baixar o aplicativo do Minas Play no celular. Aqui você acompanha a maratona do Enem, aí estudando com especialistas, fortalecendo a preparação para o exame. Também aqui você consegue assistir, olha só, a programação ao vivo da Rede Minas, o Jornal Minas agora ao vivo. Você clica aqui e consegue assistir no celular também. É só baixar Minas Play, a nossa plataforma. E é assim que a gente encerra essa edição, meio-dia e 25 minutinhos. Outras notícias, às 6h30 da noite, no JM2, você pode acompanhar o jornal também ao vivo, como eu disse, pelo aplicativo Minas Play. Telespectador da Rede Minas fica então com o Minas em Ação, com as principais notícias policiais do estado. Ronerson Pinheiro chega aí com as informações policiais. Ouvinte da Rádio Inconfidência acompanha o Revista da Tarde com a Débora Rajão. Jornal Minas volta amanhã, meio-dia.

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2: Boa tarde, ouvinte Inconfidência. Tem trânsito liberado agora na Avenida Cardeal Gênio Pacelli, no sentido BH. Mais cedo teve uma ocorrência envolvendo moto no Cidade Industrial, próximo à Praça Papa João 23. Agora há pouco, a Transcom confirmou a liberação do trecho. Ainda na região metropolitana, vejo trânsito muito pesado na rodovia Fernão Dias, no sentido São Paulo, por causa de obras. Próximo ali ao posto da Polícia Rodoviária Federal de Betim, há impactos, inclusive, no contorno de Betim, para você que agora deixa a capital e a região metropolitana. Festa de agosto de Ribeirão das Neves. De 5 a 8 de agosto, a Arena Ribeirão recebe muita cultura e grandes shows. Ingressos gratuitos pelo Simpla, Prefeitura de Ribeirão das Neves. Diego Costa para a Rádio Inconfidência.
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4: Olá, uma ótima tarde. Está no ar pela rede Inconfidência de Rádio, Revista da Tarde, o seu programa de variedades. Bem-vindo você que nos ouve pela M880, a gigante do ar, pela FM 100,9 Brasileiríssima e também pelas ondas curtas de 6.010 e 15.190 kHz. Eu, Débora Rajan, agradeço a sua audiência e conto com você, ligadinho comigo até as 14h, nesta quinta-feira, 6 de agosto de 2026. Hoje vamos ter aqui a coluna Psicologia em Destaque, também notas culturais e muita música bacana para você. Tudo isso e muito mais agora, no Revista da Tarde, que está só começando. Fique ligado. Nos trabalhos técnicos, Paulo César Furtado, assistência de estúdios é da Renata Toledo. Programação musical, Wilson De Luca, e a produção executiva do Vladimir Penido e Maria Eduarda. E a gente começa o programa de hoje destacando para você Zé Cabaleiro.

Você ouviu Papas da Língua Sorte com Adriana Calcanhoto, a música do Celso Fonseca, Ronaldo Bastos. Engenheiros do Havaí, refrão de bolero de Humberto Gessinger. Antes, Ana Vitória, relicário de Nando Reis. E a primeira, abrindo revista da tarde de hoje, Zé Cabaleiro fez a autoria dele, Bandeira. Agora é 12:45. E chegando agora, informação sobre cultura aqui para você na sua revista da tarde. Olha só, gente, a celebrada peça O Deus da Carnificina, texto da autora francesa Yasmina Reza, publicada em 2006, chega a Belo Horizonte como a nova versão brasileira dirigida por Rodrigo Portela. A trama acompanha um encontro entre dois casais que se reúnem para resolver de forma civilizada uma briga entre seus filhos. Mas o que começa como um encontro cordial rapidamente se transforma em um confronto inesperado. As apresentações acontecem nos dias 8 e 9 de agosto, sábado às 8:30 da noite, domingo às 6:30 da tarde, no Grande Teatro do Sesc Paládio. Os ingressos já estão à venda pela plataforma Simpla e na bilheteria do teatro, que fica na Rua Rio de Janeiro, 1046, no centro de Belo Horizonte. E agora, 12:46, vamos ouvir Flávio Venturini.

0: De Inconfidência, meio-dia e 52.
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0: Você acabou de ouvir no Feito em Minas, Roberta Campos, Casinha Branca, de Gilson e Joran, Gilson Joran Ferreira. Antes, Duda Beat e Nando Reis, Na Estrada, música do Carlinhos Brown em parceria com Marisa Monte e Nando Reis. A primeira, Flávio Venturini, Noites com Sol, de autoria de Ronaldo Bastos. Agora, 12:56, vamos para um breve intervalo e voltamos já já.
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2: Boa tarde. Nesta quinta-feira, dois confrontos encerram os jogos de volta da Copa do Brasil 2026. Todos os jogos serão às 8 horas da noite. Em São Paulo, na Neoquímica Arena, o Corinthians recebe o Internacional. No confronto de ida, em Porto Alegre, o Internacional abriu uma vantagem após vencer por 2-0 em sua casa. Já em Salvador, no Barradão, o Vitória anfitriou no Atlético Paranaense. No jogo de ida, no Paraná, o Atlético Paranaense também abriu uma vantagem após vencer por 2-0 dentro de sua casa. Vale lembrar que, até o momento, temos os seguintes clubes classificados para a próxima fase. São eles Atlético Mineiro, Santos, Cruzeiro, Grêmio, Vasco e Palmeiras. Reportagem Rodrigo Arruda.
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4: Na Avenida dos Andradas agora tem lentidão passando ali pela região do bairro Santa Efigênia, também Floresta, quase chegando à região do Parque Municipal, próximo ali à Avenida Francisco Salles, por causa de trabalhos no trecho. Você deixando agora a região hospitalar, tem a opção de passar por dentro do Floresta para chegar a contorno já mais à frente. Rumo à região hospitalar, veja os principais acessos fluindo bem. 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

Estamos de volta, obrigada pela sua companhia aqui na sua Revista da Tarde. Muito bem-vindo você que nos ouve pela M880, Gigante do Ar, pela FM 100,9, a Brasileiríssima, e pelas ondas curtas de 6.010 e 15.190 kHz. Vamos juntinhos até as duas com muita música bacana aqui para você. Agora a gente recorda Capital Inicial.

0: Biquíni Cavadão e Guilherme Arantes, Impossível, composição do Biquíni. Antes, Vanguard, Estação Liberdade, de Hélio Flanders e Reginaldo Lincoln. A primeira, Capital Inicial, Tudo Que Vai. A composição é do grupo. E agora, 1:13, e você confere o Psicologia em Destaque.
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2: Precisamos falar sobre saúde mental. Eu sou Nísia Paz, psicóloga, psicanalista, comunicadora. E hoje eu vim falar com você sobre algo fascinante. Será que o riso também pode revelar verdades? Na psicanálise, entendemos que nem sempre a verdade aparece de forma direta. Muitas vezes ela surge nas brechas, nos sonhos, nos atos falhos e também nas piadas. Quantas vezes ouvimos alguém dizer: "Estou brincando, mas é verdade"? E de fato, muitas vezes há algo de verdadeiro ali. O humor tem a capacidade de diminuir certas censuras internas. Quando brincamos, frequentemente revelamos desejos, ressentimentos, medos, afetos e opiniões que talvez não conseguíssemos expressar de forma tão direta. Por isso, o humor não é apenas entretenimento. Ele também é uma forma de linguagem psíquica. Talvez o riso seja tão importante porque nos ajuda a lidar com as contradições da vida, sem precisar resolvê-las completamente. E, por alguns instantes, torna experiências difíceis mais compartilháveis. Se você se interessa por esse e outros assuntos relacionados à psicologia, me siga no Instagram, @nisiapaispsicologia. E no nosso próximo encontro, continuaremos explorando temas que ajudam a compreender melhor a nós mesmos e nossas relações. Fique ligado e até lá!
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0: E agora 1:15, muito obrigada aí pela sua companhia no Revista da Tarde. Vamos agora ouvir Ana Carolina.

0: 1:21. Boa tarde.
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0: All Star. Agora 1 hora e 25 minutos, vamos para um breve intervalo. Voltamos já já. 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
4: Está em cartaz em Belo Horizonte o espetáculo Os Que São Pagos para Delirar. Entre o absurdo, o humor e o estranhamento, a peça convida o público a refletir sobre os limites entre sanidade, trabalho e sobrevivência. A atriz e idealizadora Daniele Sendin tem mais detalhes.
5: Os Que São Pagos para Delirar, que acompanha a personagem Madalena, que depois de algumas noites de sonhos estranhos, acorda em um palco. Ela é obrigada a conviver com suas novas percepções e descobre que ela não pode voltar atrás. E que delírios nem sempre cabem em um diagnóstico. Às vezes, delirar é trabalho. Difícil é receber por ele. Em cena, Daniele Sendin, Júlia Camargos e Thales Brenner. E, na direção, Marina Viana. Esperamos vocês.
4: Os Que São Pagos para Delirar fica em cartaz nos dias 6 e 7 de agosto. Quinta e sexta-feira, às 7 da noite, no Galpão 1 da Funarte MG. Os ingressos custam R$ 30,00 a inteira e estão à venda pela plataforma Simpla. Para mais informações, acesse o Instagram da companhia, Delirium e Cia. Eu sou Pedro Henrique Vieira e essa foi mais uma edição do Plug. Nos trabalhos técnicos, Washington Bittencourt.
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0: Estamos de volta, eu sou Débora Rajão e agradeço você ligadinho comigo nesta tarde gostosa de quinta-feira. Seja muito bem-vindo à nossa Revista da Tarde. Agora você vai ouvir Gilberto Gil.

0: Uma ótima tarde, 1h38.
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Você acabou de ouvir Chico Chico, Hora H, de autoria dele, antes Cidade Negra, Girassol, composição do grupo em parceria com Pedro Luiz. A primeira é Gilberto Gil, que fez a autoria dele, Extra. Agora 1h43, e vamos para o último bloco desta tarde, que abre com Skank.

Você ouviu Ivete Sangalo, Dura na Queda, de Rodrigo e Diogo Melim. Antes, Skank Tanto, que é uma versão feita pelo Chico Amaral. Agora 1h50 e termina aqui o Revista da Tarde, desta quinta-feira, 6 de agosto, eu, Débora Rajão. Agradeço muito você que ficou ligado comigo. Agradeço ainda o operador de áudio responsável pelos trabalhos técnicos, Paulo César Furtado, assistente de estudos Renata Toledo, programador musical Wilson De Luca e os produtores Vladimir Penido e Maria Eduarda. Você vai ficar agora com o Repórter em Confidência, depois tem o Bazar Maravilha na comunicação do Tuti Maravilha. Eu volto amanhã com você a partir das 11 com o melhor da MPB, ao meio-dia, com Revista da Tarde, ao meio-dia e 30. É isso, e pra gente encerrar o programa de hoje, eu ofereço pra você Tim Maia, Gostava Tanto de Você, música de Edson Trindade. Um beijão, tudo de bom, até amanhã, tchau.

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2: Olá, a Câmara Municipal de Belo Horizonte aprovou em definitivo, por unanimidade, o projeto de lei que obriga agressores de animais a ressarcirem o município pelas despesas com o tratamento veterinário e a recuperação das vítimas. Pela proposta, a cobrança das despesas custeadas pela Prefeitura só vai ocorrer após a condenação judicial definitiva do infrator, sem prejuízo de outras punições criminais ou administrativas. Segundo a justificativa do projeto, a medida cria mais um instrumento de combate aos maus tratos e de responsabilização financeira na capital. O texto, com os 40 votos favoráveis, segue agora para a apreciação do prefeito Álvaro Damião, que poderá sancionar ou vetar a medida. Professor universitário vira réu por injúria e discriminação de pessoa com deficiência em bairro nobre de Belo Horizonte. Saiba mais sobre o caso com a repórter Sandra Pedrosa.
3: A justiça tornou réu um professor universitário por injúria e discriminação de pessoa em razão da deficiência. O caso ocorreu no bairro Santo Antônio, região centro-sul de Belo Horizonte. De acordo com o Ministério Público de Minas Gerais, Pedro Benedito Casagrande estacionou o veículo sobre a rampa de acessibilidade de um restaurante, impedindo que o cadeirante, a esposa dele, que é proprietária do estabelecimento, e uma cuidadora conseguisse acessar o local. Ainda segundo o MPMG, após ser procurado e informado sobre a irregularidade, o professor retirou o veículo do local, mas passou a fazer comentários ofensivos e depreciativos relacionados à deficiência da vítima. Ainda segundo a denúncia, cerca de 2 horas depois, Pedro Benedito Casagrande se dirigiu até o restaurante de propriedade da esposa da vítima e voltou a fazer referências ofensivas à deficiência dele diante de funcionários e testemunhas. A defesa do professor tem o prazo de 10 dias para responder à acusação. Do Tribunal de Justiça de Minas Gerais, Sandra Pedrosa.
2: O PROCON de Contagem realiza amanhã, dia 7 de agosto, uma grande ação gratuita para a população. O evento comemora os 24 anos do órgão e vai ocorrer das 9 da manhã às 4 da tarde no bairro Eldorado. Em parceria com o SEJUSC, a população poderá resolver questões de direito de família, como divórcio consensual, acordos de guarda e pensão alimentícia. Na área financeira, haverá mutirão para renegociação de débitos diretamente com a Copasa, CEMIG e consultas à CDL. O atendimento será feito por ordem de chegada na Avenida João César de Oliveira, número 1434, no subsolo. Para ser atendido, é necessário apresentar documento com foto, CPF, comprovante de endereço e documentos específicos de cada caso. Repórter em Confidência, redação Renato Silveira, apresentação Tarcísio Lopes.
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1: Zé Lu, abre a porta aí. Abre a porta do recreio, por favor. Tá na hora, tá na hora. Tá na hora de brincar, tá na hora do recreio do Rádio Mineiro. Boa tarde para todo mundo e bom fim de semana. Hoje é quinta-feira, muita gente começando o fim de semana hoje à noite, com todo direito. Bom fim de semana, boa tarde para todo mundo e para o mundo todo. Estamos hoje, dia 6 de agosto de 2026, quinta-feira, signo de Leão, Lua Minguante. Falamos de Belo Horizonte, BH, capital de Minas Gerais, sudeste do Brasil, América do Sul, planeta Terra. E a temperatura hoje, aqui onde nós estamos, é de 27 graus, sensação de 28 graus. É o nosso inverno tropical, entendeu? Inverno aqui no Brasil é desse jeito, calor, calor. E no programa de hoje, três recados legais demais. Flávio Henrique, boa tarde para você.
2: Boa tarde, Vossa Excelência. Boa tarde, Zé Lu e equipe. Boa tarde aos nossos ouvintes.
1: Quais são os três recados que vamos receber?
2: Hoje teremos sobre o 11º Festival Quatro Estações, que acontece aqui no Vale do Sol, de hoje a domingo.
1: A cada virada de estação acontece.
2: Eles fazem, e o recado é da Patrícia Manata.
1: Eba!
2: E temos também um recado do espetáculo Deus da Carnificina, espetáculo teatral.
1: Maravilhoso, estamos sorteando.
2: É um texto de uma dramaturga francesa, já teve filme do Polanski, várias montagens, agora com a montagem lá de São Paulo que está chegando, acho que é do Rio, né, na verdade. Está chegando aqui em Belo Horizonte com Bianca Baito e Ângelo Paes Leme, entre outros, no elenco. A gente tem um recadinho e também recado daquele moço que toca um violão bonito, Celso Moreira, que faz um show sábado agora.
1: Que ótimo, maravilha, três recados maravilhosos. Isso. Hoje no programa até as 16h e também hoje no programa um som acústico de um mineiro que arrebenta no violão. Também teremos o Rei contando história de uma composição dele que foi gravada, sabe por quem? E fez sucesso enorme, depois ele gravou também, e ele conta essa história para um italiano na época, Sergio Endrigo. É um italiano que ganhava todos os festivais na Itália e, claro, vinha também para o Brasil na época dos festivais, e era um sucesso no Brasil e era amigo do Rei. Aí o Rei conta para ele uma história de uma composição dele, você vai ouvir daqui a pouco, fique ligado, tá? Vamos também hoje ouvir disco novo, preste atenção. E vamos ter também uma finíssima cantora chegando, cantando Djavan. Vai ter também família musical de Gilberto Gil, que está aumentando, sabe, Flávio Henrique? O filho do bem, neto do Gil, lançando single e cantando bonitinho e tocando violão. Você vai ouvir, tá? Família do Gil está no sangue, né, cara? É impressionante a família do Gil. Todos, mas você sabe, eu conheço famílias daqui, família de Carmen, por exemplo, mãe do Macedo, a família toda são cantores, desde a mãe, desde a avó deles, era cantora, todos são músicos, os que não são é porque não querem, porque se coloca um violão na mão deles, eles tocam. Sabe, desse jeito? É sangue.
2: A família dele é os novicíssimos baianos, né? Nem mais os novíssimos, né? Novíssimos, né? Novíssimos baianos, né?
1: Mas tem os filhos antigos, velhos também.
2: Também.
1: Fazem lá, backing, né? As filhas, né?
2: Tem o Gilson, né? Tem o Gilson, que é o baterista.
1: É o filho, sobrinho.
2: É o filho caçula do Gil, a baterista, né? Enfim, entre outros.
1: A família toda. E agora mais um, que é o filho do bem, neto de Berto Gil, lançando o single. Você vai ouvi-lo hoje aqui no programa. E durante o programa, outros penduricalhos. Adoro essa palavra, penduricalhos. Adoro pronunciar penduricalhos. Gosto muito. Meu nome é Tuti Maravilha, mas você pode me chamar hoje até a meia-noite de Zé da laranja. Mas é laranja não, tá? É da laranja. Saberás o porquê daqui a pouco.
2: Saberás
1: o Saberás, porquê. Com acento no ar.
2: O pessoal tá, virou um poeta, né? Virou um poeta, não
1: é
2: bom?
1: É que eu vi uma pessoa tão linda hoje de manhã na minha caminhada, aí me transformei. Uhum. Sabe como você se transforma? Uhum. Vendo alguém bonito? Agora, Flávio Henrique, para colorir essa tarde, eu trouxe frases maravilhosas do Sigmund Solomon. Já sabe quem é?
2: Sim.
1: Quem?
2: Freud.
1: Isso. Exato. Mudou. Que nome complicado, né, que ele tinha, né?
2: Mas esse aí mudou a história da humanidade. Mudou. Esse é daquelas pessoas assim, que muda tudo, mudou. Né?
1: Tudo.
2: Você
1: tudo,
2: pode
1: tudo.
2: Até depois discordar, falar, não, isso aqui estava errado, isso aqui ele viajou na manga, mas que muda, mas que muda, muda mesmo. É. Assim, mudou a trajetória.
1: Foi psicólogo austríaco, maravilhoso, foi médico e chegou nesse planeta em 1856 e virou estrela em 1939. E foi fera, né? Até hoje as pessoas usam uma frase muito comum que diz, como dizia Freud...
2: Ou só Freud explica, né?
1: Ou só Freud explica, né? É. É, e tem outro pessoal de outras linhas da psicanálise que são contra ele, né?
2: É, depois o Lacan rompeu com ele, né? Então,
1: e
2: né?
1: Outros,
2: e também,
1: né? Alguns do lado da mesma tribo, outros não. Mas ele foi realmente único, Freud. E aí eu pensei, tá certo? Tá certo. Pesquei, é melhor. Pesquei.
2: Não, como você é um poeta, você tem...
1: Ser um pescador.
2: Você tem licença?
1: Viver na beira do rio, pescando.
2: Você tem licença poética para falar disso?
1: Gereré.
2: Você tem licença para falar disso se você quiser?
1: Deixa eu tirar aqui minha licença poética aqui, ó. Tá aqui no meu bolso, isso. Junto com o meu cartão de alimentação e de banco.
2: Matrícula 015.
1: Débito ou crédito? É.
2: Depende da época do mês. Geralmente é crédito a maior parte do mês.
1: Eu,
2: né?
1: Ultimamente, eu faço alguma compra quando eu apresento o cartão antes do caixa perguntar débito ou crédito, eu pergunto, entendeu? Aí desorienta a pessoa. A pessoa fica, não sei. Aí eu falo assim, fiado, pode ser? Pix. É tanta coisa, né? Mas, Flávio Henrique, voltando aqui à história, onde eu parei mesmo, que foi das frases de Freud, olha que frase ótima dele, olha o que ele disse, abre aspas, em última análise precisamos amar para não adoecer,
2: isso.
1: Fecha aspas, pronto, disse tudo.
2: Falou e disse,
1: a
2: né?
1: Pessoa que não ama, ela adoece, tem que amar. Agora, amar todas as pessoas é difícil, a gente entende, mas pelo menos as pessoas da sua relação, as pessoas com quem você trabalha, inclusive o trabalho fica muito melhor quando você gosta da pessoa, mas acontece de você não ter afinidade, aí vai tudo pro caixa prego. Tá me entendendo? Vai tudo pro ralo, dá tudo errado. É ou não é? Ele tá certo, Freud?
2: É. Mas quando você não gosta da pessoa, a melhor coisa que você fazer é rezar pra ela seguir o caminho dela.
1: Pra ficar bem, ganhar na loteria.
2: Ficar rica e ficar longe, mudar pro outro lado da cidade, assim. E deixa ela ficar rica lá do outro lado. É a melhor coisa.
1: Olha, ele completa dizendo, quem não ama, adoece. Tá? Disse Freud. Outra frase dele, abre aspas, estar apaixonado é estar mais próximo da insanidade do que da razão. Tá certo? Claro, claro. E para fechar, abre aspas, como fica forte uma pessoa quando está segura de ser amada? E é verdade.
2: Também fica, né?
1: É quando você, a pessoa fica forte, né, no que ela é, quando ela se sente amada. Salve, salve, Freud, disse Freud, e eu falei, pronto, falei, tá bom? Flávio Henrique, hoje você vai, porque hoje é quinta-feira, você tá livre, com essa camisinha bonitinha aí, xadrez, você vai hoje no aniversário da cidade de Russas.
2: Russas?
1: Russas!
2: Vivendo e aprendendo, hein? Russas!
1: Vivendo e aprendendo a jogar!
2: Russas!
1: Russas! Fica onde, Russas?
2: Eu não ouvi nem engraçado, longe, né? Russas!
1: Brasil. Como é grande, né?
2: Como é grande!
1: Esse Brasilzão!
2: Russas!
1: Né?
2: Russas fica no Paraná!
1: No Paraná, exatamente! Errado!
2: Errada! Então fica Santa Catarina.
1: Exatamente errado. Então
2: fica na Bahia.
1: Exatamente erradíssimo. Fica no Ceará.
2: No Ceará.
1: No Vale do Jaguaribe.
2: Jaguaribe.
1: 225 anos de fundação e você não conhecia. Tá vendo? Russas. 72 mil habitantes. Fica a 165 quilômetros de Fortaleza. E é conhecida como a terra da Laranja.
2: Da Laranja.
1: É, por isso que sou Zé da Laranja, tá entendendo? O nome, na verdade, olha a história. O primeiro nome que a cidade teve foi Santo Antônio do Ouvidor. Não me pergunte por quê, tá? Não vale. Depois virou Sítio Igreja das Russas. E depois virou São Bernardo do Governador, São Bernardo de vírgula, São Bernardo de Russas. Olha a confusão que eles fizeram o nome. Nossa. Mas, em 1938, um mais atento na história falou, gente, vamos combinar? Tira todo o resto e fica só Russas.
2: Isso.
1: Pode ser?
2: Pode ser.
1: E aí ficou, a partir de 1938, tá bom? E olha, por que Russas? Me pergunte.
2: Por que, professor, que o nome da cidade é Russas?
1: Por que da Laranja? Fala assim, por que da Laranja?
2: Por que da Laranja, professor?
1: A pergunta é?
2: É. Por que a cidade se chama Russas, professor?
1: Da Laranja.
2: Da Laranja.
1: Zé da Laranja.
2: Zé da Laranja.
1: Fala isso. O nome e sobrenome do professor, você ganha mais um pouco.
2: Ah, eu tenho que te falar o nome do professor. Ô, professor Zé da Laranja, por que o nome da cidade é Russas?
1: Ficou muito mais lindo.
2: Ah, agora, eu sou um aluno muito burro, custa pegar. Eu pego no tranco, entendeu?
1: Cara, olha a história. É porque na região existem grandes, enormes pedras russas. Russas no sentido de cor russa. Sabe o que é uma cor russa? É uma tipo aqui, ó, essa cadeira mais ou menos é uma cor russa. É uma cor que fica entre o marrom e o avermelhado. Sabe essa mistura que dá do marrom com avermelhado? Você fala assim, eu me lembro, o que, que era uma coisa que a gente falava assim? Gente, tá, olha, tá russa isso aqui. É a cor mudou. Ficou meio avermelhado e meio marrom. Tá me entendendo? Vai cair na prova.
2: É, tá? Isso não é a mesma época, não, mas eu acredito no senhor, tá?
1: E por isso o nome, em homenagem a essas pedras que tem essa tonalidade. A pedra normalmente é prateada, você sabe disso, né? Inclusive as prateadas de diamantina da Serra São José são maravilhosas. Quando o sol vai passando, cada hora elas têm uma cor que o sol reflete nas pedras pratas. A maioria das pedras são cinzas e pratas, mas tem as pedras russas, que é esse tom avermelhado e marrom. Tá me entendendo?
2: Então, por causa das pedras, então.
1: Eu acho que
2: nossa,
1: a terra.
2: Eu achei que a terra. Eu achei que era aquela época que as jogadoras lá do time de vôlei da Rússia vieram fazer estágio aqui no Ceará. Alguma coisa. Não tem nada a ver.
1: Nadinha de nadinha.
2: Vivendo e aprendendo, então.
1: E quem nasce em Russas é o quê?
2: Russense.
1: Russense. Muito bem, errado.
2: Errado. Russiense.
1: Errou.
2: Russinho.
1: Errou.
2: Russano. Russopolitano.
1: Russano.
2: Russano.
1: Russano. Russano, quem nasce em Russas, cidade no Ceará, está aniversariando hoje. Parabéns para a cidade do Ceará. Flávio Henrique, o que temos hoje para os ouvintes? Conta para nós, 14 horas, 12 minutinhos.
2: Hoje temos ingressos para o projeto Os Dois, do Maurinho Poder Anastácia. Passaram aqui pelo Bazar essa semana, estão estreando esse projeto.
1: Mesmo.
2: O show é amanhã.
1: Ah, o show é amanhã.
2: Nós estamos sorteando desde segunda-feira, mas o show
1: é
2: amanhã.
1: Cabeça na sexta?
2: Você está sempre com a cabeça na sexta. É amanhã às 8 da noite, na Autêntica, o Álvares Maciel, 312, bairro de Santa Efigênia. Também temos ingressos para o espetáculo Olímpia, com a Ângela Mourão, um projeto da Companhia Teatro Andante, direção do Marcelo Bones, comemorando 25 anos de trajetória. Eles estão em cartaz de hoje a domingo na Sala João Sesquiati, no Teatro João Sesquiati, no Palácio das Artes. Temos ingressos hoje para a sessão de sábado, tá? 8 da noite. E também ingressos para o espetáculo Deus da Carnificina, versão brasileira dirigida por Rodrigo Portela. Eles ficam em cartaz sábado e domingo, sábado às 8h30, domingo às 6h30, no Grande Teatro do Sesc Paládio, rua Rio de Janeiro, 1046, no centro. Hoje temos ingressos para a sessão de domingo, atenção para o horário, 6h30 da tarde. E você que então, for participar aí da pesquisa do nosso Instituto Data Maravilha, você já indique qual que é o brinde da sua predileção, tá bom?
1: Beleza. Fabinho, que vai dando aí agora os toques culturais, que eu tô procurando aqui a perguntinha, que eu perdi ela no meio aqui, entendeu? mas vou achar.
2: Então tá bom.
1: Vai contando aí que na área cultural, hoje quinta-feira, começando o fim de semana, o que, que pode estar rolando de legal?
2: Amanhã temos o show Três Tons de Brasil, com produção da nossa ouvinte Diana Mourão, a paraense. Ela reuniu, achou três artistas aí do Brasil, que você vai no, é uma noite só, você paga três shows em um, tá? O show se chama Três Tons e tem o gaúcho catarinense, melhor dizendo, o John Miller, cantando Djavan, a paraibana Natália Belar, cantando Elis Regina, e o mineiro, o Aldrin Gandra, cantando Cazuza, tá? Então são três shows com artistas jovens aí do nosso país, interpretando nomes consagrados. É, esse show Três Tons acontece amanhã no Clã Espaço Cultura, que fica na rua Bernardo Cisneiros, número 12, bairro Aparecida, amanhã, a partir das 7 da noite. Continua com os brindes ou o senhor vai falar?
1: Já vou dar a perguntinha agora para a galera ir pensando.
2: Com os brindes não, também. Com os toques culturais.
1: Isso. É o seguinte, Flamengo, já até comentamos isso aqui, sete prazeres que a gente só descobre na maturidade, quando a gente vai envelhecendo. Uhum. Alguns são premiados e descobrem antes da maturidade, né? São aqueles que realmente são antenados, entendeu? São eles os prazeres que a gente descobre na nossa maturidade. Primeiro, o prazer de ficar em casa.
2: Isso é verdadeira.
1: Segundo, o prazer de dizer não.
2: Também. Esse é difícil também, mas é.
1: Terceiro, o prazer de não se importar. Ficar zen, entendeu? É o que eu faço. Quatro, o prazer de dizer isso não é problema meu. Tá bom? Isso dá um prazer também enorme, né? Quando a pessoa vem reclamando, chorando, pitanga, você fala, isso não é problema meu. Tipo, tô nem aí. Sabe como é que é? Mais um prazer que a gente vai descobrindo com o tempo. O prazer de não ser convidado. Esse é um prazer, assim. Isso é... Ai, que delícia. É bom esse, né? Não? Esse é bom.
2: Essa foi boa, viu?
1: Esse eu incluí, que eu falei, não, esse é o melhor de todos. Né, não? Bom, outro prazer. O prazer de não ficar sabendo.
2: Também
1: é bom demais.
2: Nossa senhora.
1: Não sei nada disso.
2: Não tem estresse, não tem preocupação.
1: Não, nada disso. E o último prazer, o sétimo, é o prazer de viver em paz.
2: Isso, esse é o melhor de todos.
1: Melhor de todos. Isso. Então escolha um. Qual que é o grande prazer?
2: Um desses sete aí?
1: É. Vários, né? Mas escolhe pelo menos um.
2: Uns que eu acrescentaria. O som do silêncio também é um prazer também enorme, né? Mas esse de não ser convidado te tira das roubadas, esse é ótimo, né? Eu vou ficar com esse aí.
1: Foi você que é convidado toda hora.
2: Foi o que mais me tocou, assim. Lá no âmago, tocou. Entendeu?
1: Tocou. E você, ouvinte, qual desses prazeres aqui é o seu prazer hoje, atualmente? Qual é? Conta pra gente aí no nosso zap. 982-99-1282. E coloque seu nome completo e pra concorrer aos ingressos de hoje. E pode escolher o ingresso que você quer. Ou Deus da Carnificina, ou Olímpia, ou a banda, o grupo, os dois, Maurinho e Poder Anastácia. Pode escolher, tá bom? Precisa ler de novo? Você acha? Não, né?
2: Acho que vai ser bom ler de novo.
1: Então vou ler de novo.
2: E acho que até vou mudar aqui, que eu acho que o prazer de ficar em paz, esse aí...
1: Esse é demais.
2: Acho que esse, pra mim, esse é insuperável. Acho que vou trocar. Pode, professor, trocar?
1: Pode trocar. Então, o primeiro é o prazer de ficar em casa. Número 2, o prazer de dizer não. 3, o prazer de não se importar. 4, o prazer de dizer isso não é problema meu. E 5, o prazer de não ser convidado. 6, o prazer de não ficar sabendo. 7, o prazer de viver em paz. Escolham aí, vamos ver qual que vai ganhar na votação dos ouvintes. Finalzinho do programa, eu conto para vocês. Mais algum toque? 14 horas e 18 minutos.
2: Lembrando que nossa pesquisa tem margem de erro. 3 para cima, 2 para baixo.
1: Não, 5 para cima, 6 para baixo.
2: 0,5 para direita e 3 para esquerda. Entendeu?
1: Tem isso. Foi bom você lembrar.
2: E tem a possibilidade de virar do avesso também, tá?
1: Tem de quê?
2: De virar do avesso também. Tem essa possibilidade também.
1: Então, nossa pesquisa é flexível.
2: É flex. Ela é flexível.
1: É.
2: E versátil. Isso. E diversificada, entendeu?
1: É bom.
2: bobagem.
1: Mas a gente é assim, a gente tá brincando, mas a gente. É ou não é, Zé Lu? É. Zé Lu veio, olha lá, ele com os dois dedos falando. É verdade, é verdade.
3: Agora, falando sério, tem show do Renato Teixeira desse sábado aqui.
1: Renato Teixeira, em BH?
3: Isso, é, 9 da noite. Ingressos já estão quase esgotados, tá?
1: Então, Renato só vem sábado.
3: Isso, é. E corra aí, se você é fã, só os últimos lugares lá em cima, tá? No Simpla, .com.br, no Palácio das Artes, tá? Uhum. É, sábado. Ele sempre faz um show por ano aqui, sempre lota, né? Então,
1: tem
3: assim,
1: um público maravilhoso.
3: Muito grande aqui. Então, sábado agora, 9 da noite, grande teatro do Palácio das Artes.
1: É do Renato Teixeira a frase que ele disse um dia, ele me contou, ele falou que ir no Tutti Maravilha é encher teatro. Essa frase é dele. Falei, obrigado, Renato Teixeira. Meu amigo querido, conheci Renato no Falso Brilhante.
3: Ele não tinha nem barba quando você conheceu ele.
1: Não tinha, não, na época não tinha.
3: Eu tô zoando, mas talvez não tivesse mesmo.
1: Não, acho que já tinha, sabia? Não lembro direito.
3: Nesse sábado acontece o Horizonte Brass Festival lá na Praça Marília de Dirceu, em Lourdes, com a Black Bones Brass Band. Está nesse sábado de 11 da manhã até às 18 horas. E essa banda, na verdade, é uma fanfarra. Ela traduz o ritmo do rock para os instrumentos do sopro, tá? Com arranjos, trazendo aí, revitalizando aí, os clássicos do rock and roll. Então, é uma fanfarra que toca rock. Vai fazer esse show lá. E comes e bebes, espaço kids. Só não sei se vai ter varanda gourmet, mas espaço kids tá confirmado.
1: Meu kid
3: tá
1: pra fora.
3: Tá bom? É nesse sábado, a partir das 11 da manhã, a entrada é franca. Ah, também tem espaço pet friendly, que é aquele espaço pra você levar o seu petzinho ou a sua petzinha, né? Pra passear lá.
1: Não tem também espaço coffee break, não?
3: Hã?
1: Coffee break.
3: Eles tinham de criar o espaço pra aqueles que não foram convidados. Ia fazer sucesso.
1: Uma área livre.
3: Isso, assim, não tem ninguém assim, né? Um espaço para tirar fotos que não foram convidados. Mas o evento é bem bacana, a gente tá brincando aqui. É neste sábado, a partir das 11 da manhã, a entrada é franca, mas você tem que reservar seu ingresso com antecedência no site simpla.com.
1: Cara, já choveu aqui de ouvintes, tá?
3: BR. Deixa eu ver devido adiantada a hora aqui. O resto acho que eu posso falar amanhã. Isso,
1: Beleza.
3: Acho que dá, tá bom?
1: Valeu, Flávio Henrique.
3: Valeu.
1: Obrigadíssimo. E a gente começa musicalmente com o acústico de João Bosco, nosso querido João Bosco. E esse acústico ele gravou em 1992 e toca um violão. Cá para nós, Flávio Henrique, diga uma frase sobre o violão de João Bosco.
3: Olha, um dia até estava até falando, o Zé me deu uma aula da batida dele, é uma batida única. Aqui na...
1: Zé Lu toca violão, gente, clássico.
3: Isso, mas ele mostrou até um vídeo.
1: Inclassificável também, né, Zé Lu?
3: De um professor falando, né, explicando a diferença da batida do João Bosco, que tem essa pegada africana. E uma das curiosidades, né, que é intuitiva, né? Ele não estudou para desenvolver essa batida, diferentemente do João Gilberto, que ficava 50 dias tocando o mesmo acorde. Não, o João já tem essa força, é uma força da natureza, né? Já vem com ele, né? E revolucionou a música brasileira com uma batida totalmente única, né? É daqueles casos assim que não tem...
1: Tem explicação,
3: né?
1: Já ou vem, tem que ser estudado, né?
3: É verdade.
1: Porque é um violão que tem percussão junto, tem acompanhamento junto. E é só ele no violão, é maravilhoso, ele já arrasa, né?
3: Muito, muito bom, muito lindo.
1: Então vamos ouvir?
3: Vamos, Zé Lu,
1: solta aí pra gente João Bosco, acústico de 1992. Valeu, Flávio.
3: Valeu.

Saúde!

0: Bravo, bravo! João Bosco fez dele, do Ali Salomão, Memória da Pele. E antes ele fez Holofotes, que é dele, do Antônio Cícero e do Ali Salomão. Bazar Maravilha está no ar até às 16h. E o seguinte, hoje temos 3 recadinhos. O primeiro, depois do intervalo. Vamos para o intervalo e voltamos já, já.
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0: Nós estamos aqui de segunda a sexta, de 2 às 4 da tarde. Muito obrigado você pela audiência. E hoje estamos comemorando 39 anos e 8 dias. O nosso aniversário foi no dia 29 de julho. Obrigado você pela audiência. E agora vamos ouvir recadinho. E o recadinho é da Patrícia Manata, falando da 11ª edição do Festival Quatro Estações, que está acontecendo a partir de hoje até o outro sábado, dia 15 de agosto, no bairro Vale do Sol, Nova Lima. Então vamos ouvir o recadinho da Patrícia Manata. Fala, Patrícia!
1: Olá, Tuti, ouvintes do Bazar Maravilha da Rádio Inconfidência. Aqui quem fala é Patrícia Manata, uma das coordenadoras do Festival Quatro Estações. Quero convidar vocês para a 11ª edição do Festival Quatro Estações, edição Inverno 2026. Acontece agora, já começa quinta-feira, gente, entre o dia 6 e o dia 15 de agosto, no Vale do Sol, em Nova Lima. O festival é realizado por 4 instituições do bairro: o CASA, o Instituto Cresce, a Previs e o Projeto Trilhas, e transforma o Vale do Sol em um grande espaço de encontro entre cultura, natureza e comunidade. Toda a programação é gratuita e a gente começa no dia 6 de agosto, quinta-feira, no CASA, com café da tarde, show do Rosa de Maio e, para fechar, o espetáculo Gambiarra, da Cia Favelinha. Você pode pegar seu ingresso no Simpla, gratuito. E tem muitas atrações, muito teatro, música. Tem Zula, companhia de teatro. Tem um evento Cansanção, visita casa, com a curadoria de Lucas Fabrício e Nívia Sabino. E além de vários shows nos restaurantes. O ponto de encontro nosso dessa edição é na Praça das Águas. Os dois sábados a gente vai ter feirinha, espetáculo, oficina, atração para toda a família. Fica o convite para vocês conhecerem o Vale do Sol e viver essa experiência com a gente. Espero vocês do dia 6 ao dia 15 de agosto. Um abraço e até lá. Abraço, Tuti!
0: Falou, Patrícia, beijão pra você. Patrícia, a voz é igual, né? Você, Paula Manata e Marina Machado, né? Que eu acho que são irmãs, Marina, e são, né? De coração sempre, né? Mas que programação bacana, Patrícia Manata. É a 11ª edição do Festival Quatro Estações, toda a programação gratuita. Agora, a programação é enorme pra você escolher o que você gosta, pra saber o que vai acontecer. Entre no Instagram, @ Vale do Sol Festival, juntinho, letras minúsculas, e Instagram, @ Vale do Sol Festival. E aí tem toda a programação. Começa hoje, ela falou nessa quinta, porque ela gravou isso ontem ou anteontem, eu acho, mas é hoje, está começando hoje, dia 6, e vai até o dia 15.

0: esse agora e o outro, o último dia do festival, Quatro Estações, na Praça das Águas. Tudo isso acontecendo no bairro Vale do Sol, Nova Lima. O bairro Vale do Sol é fácil. Você sobe BR indo para o Rio de Janeiro, aí na hora que chegar Jardim Canadá, à direita, à esquerda é o Vale do Sol. É em frente o Jardim Canadá, né? Então, subindo ali BR, indo para Ouro Preto, Rio de Janeiro, é ali. Chegou no Jardim Canadá, à direita, aí à esquerda é a Vale do Sol. E o festival acontece até o dia 15 de agosto. Programação maravilhosa e gratuita. Beijo aí para todos do festival, Patrícia Manata. Beijão para você e para todos aí da produção. Parabéns. E agora você vai ouvir um momento único do rei Roberto Carlos. Você vai ouvir um momento, ele na TV Tupi, na época, TV Tupi, em 1971. E ele lá apresentando o programa, recebeu o cantor italiano, o Sergio Endrigo. Quem é da minha geração conheceu o Sergio Endrigo. Ele fez muito sucesso aqui no Brasil, como também na Itália. E aí o Roberto conta para ele uma história de uma composição dele, do Roberto, maravilhosa, que foi gravada antes dele e depois fez tanto sucesso que aí o Roberto gravou depois. Ouça a história e aí o Roberto toca no violão ao vivo nesse programa da TV Tupi. Você vai ouvir um som de 1971. Solta aí, Zé Lu, por favor.
1: Rodrigo, eu fiz uma canção, mas eu não gravei essa canção, não. Tá entendendo?
2: Seguro.
1: Ah, sim.
2: Tá certo.
1: Essa canção foi gravada por uma artista fabulosa aqui do Brasil. E ela me deu a grande alegria de colocar essa música em primeiro lugar nas paradas, o que só pode ter acontecido realmente por sua apresentação, por sua interpretação. A cantora é Claudete Soares, a quem eu sempre homenageio quando canto essa música.

Bravo, bravo. E a música é linda, né? A música é linda. E a do Rei, do Roberto e do Erasmo, parceiro dele. Ele fez aí De Tanto Amor. E ele vai contando a história. Ele estava apresentando programa de TV. Isso aconteceu em 1971, TV Tupi. E ele recebeu o cantor italiano Sergio Endrigo. E aí ele contando para o Sergio Endrigo. Está entendendo? Ele, seguro, seguro. E conta a história que Claudete foi a primeira a gravar essa música, Claudete Soares, e fez tanto sucesso que depois Roberto também gravou. E é linda essa música, é linda. Salve, salve, Rei Roberto Carlos, 1971. Mas a maravilha é assim, a gente toca boa música brasileira de ontem, de anteontem, e quiçá, quiçá de hoje, e quiçá, quiçá de amanhã. A boa música brasileira. Por exemplo, agora vamos ouvir em dose dupla um Baby Groove. Pode ser, Zé Lu? Pode ser? Então, Carlinhos Brown.

Seu Zé tá pensando em boi. Você ouviu aí Carlinhos Brown, Marisa Monte, fizeram aí deles e do Nando Reis, Seu Zé. E antes Carlinhos Brown fez Baby Groove, que é dele e do Arnaldo Antunes. E alô, alô, galera, perguntinha de hoje, qual é o seu prazer hoje entre esses sete aqui que eu descobri, que a gente vai com o tempo, com a idade, descobrindo. Número 1, o prazer de ficar em casa. Número 2, o prazer de dizer não. Número 3, o prazer de não se importar. 4, o prazer de dizer isso não é problema meu. 5, o prazer de não ser convidado. 6, o prazer de não ficar vendo. 7, o prazer. Qual que você escolhe aí? Qual WhatsApp 982-99-1282. E hoje você concorre a ingressos para o show Os Dois, Maurinho e Poder Anastácia. O show é amanhã na Autêntica. Tenho também para o espetáculo teatral Olímpia, sábado, Teatro João Sesquiati, Palácio das Artes, às 8 da noite. E tenho para o espetáculo teatral O Deus da Carnificina, que está em cartaz. Eu tenho ingresso para domingo e está em cartaz no Sesc Paládio nesse fim de semana. Quer concorrer a um desses ingressos? Pode até escolher, escreva lá, quero ingresso para isso, para aquilo, coloque seu nome completo e responda a perguntinha, qual desses prazeres aqui que eu disse, sete prazeres que você mais gosta hoje, conta pra gente. Enquanto isso, vamos ouvir agora disco novo, nada de disco novo, Ilusão de Maria Pezinho. O nome da música é Disco Novo, mas essa música foi gravada no álbum Vista pro Mar em 2014. Tá entendendo, Zé Lu? 2014. Mas o nome da música é Disco Novo. E vamos ouvir outra faixa desse álbum do Silva, é o Capixaba Silva, em que ele convidou a Fernanda Takai. Ela participou desse álbum dele, de 2014, Vista pro Mar. Então vamos ouvir a música Disco Novo e depois Silva e Fernanda Takai. Disco Novo, somente o Silva. Solta aí, Zé Lu, por favor.

O barulho do mar. Tchau. Sabe por que o barulho do mar? Que o nome dessa música é Okinawa. E Okinawa é, na verdade, é uma ilha, uma pequena ilha que fica num arquipélago ali no sul do Japão, e tem esse nome. E essa música é do Silva e do irmão dele, Lucas Silva. O Silva, o nome dele é Lúcio Silva, e o Lucas, irmão dele, é o parceiraço dele, né? E ele convidou a Fernanda Takai para gravar essa música no disco dele, Vista pro Mar. E antes ele fez disco novo. Aí a tradução Okinawa, só para lembrar, é Oki é mar aberto, ou é longe da costa, mar aberto. E Nawa é corda. Então, na tradução grosseira, seria corda no mar, ou lugar de pesca distante, porque é uma ilha de pescas, né, lá no Japão. E antes, o Silva fez do mesmo álbum, Vista para o Mar, que ele lançou em 2014, ele fez disco novo. E a letra é ótima, né? Ele vai tentando seduzir a pessoa que ele gosta, e aí chega uma hora que ele fala: eu trouxe um disco novo pra gente ouvir. Já é o começo, né? Já é o começo de alguma coisa. Eu trouxe um disco novo, já é algum começo. Vamos, venha ouvir. Música do Silva e também do irmão dele, Lucas Silva. Mas a maravilha tá no ar até às 4. Vamos agora para um pequeno intervalo e eu volto já.

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1: 15 horas e 3 minutinhos.
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1: Você está ligado na Rede Inconfidência de Rádio, na AM880, na FM 100,9, no programa Bazar Maravilhas. O programa entra em rede e é transmitido para toda a América do Sul pela faixa AM880, nem é pela internet, pode ser também pela internet. E é transmitido para o mundo pelo site inconfidencia.com.br. Esse programa eu criei e apresento há 39 anos. Tomou papudo? 39 anos. Obrigado você pela audiência e todos os dias nesses 39 anos, por volta das 15 horas, colocamos no ar duas gravações com a Baixinha e sempre oferecemos para aniversariantes. E hoje, aniversário de dois compositores que ela gravou muito, muito. O primeiro já virou estrela, o Baden, Baden Powell, violonista maravilhoso. Inclusive, um dos grandes sucessos da carreira dele foi uma gravação dela que eu programei, você vai ouvi-la agorinha. E depois o outro aniversariante é o Paulo Sérgio Vale, irmão do Marcos Vale, parceiro do irmão dele, e ela também gravou Marcos e eu programei uma música linda deles, do Paulo Sérgio Vale, que é aniversariante do dia, com seu irmão Marcos Vale. Então, com vocês e para o Baden e para o Paulo Sérgio Vale, duas gravações com ela.
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0: 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É o título dessa canção e é do aniversariante de hoje, Paulo Sérgio Valle, em parceria com o irmão dele, Marcos Valle. Parabéns, Sérgio Valle. E antes ela fez Vou Deitar e Rolar, Quaquará Quaquá, que é do Baden, aniversariante do dia, em parceria com Paulo César Pinheiro. Parabéns, Baden. Parabéns, Paulo Sérgio Valle. Baden está lá em cima, deve estar nos ouvindo, com certeza. Agora, sabe quem está nos ouvindo? Lá no México. Chegando aqui o recadinho. Oi, Tuti, meu lindão. Obrigado aí, João. Eu só quero viver em paz. Ele escolheu que o prazer dele é viver em paz, na boa e na lagoa. Queria que você mandasse um beijo para o meu amigo e seu ouvinte, Antônio Mexicano, ouvindo diretamente do México. Então, um beijo aí para o Antônio Mexicano, amigo do João. O João, o apelido dele é Tião Cabireca. Ele pôs aqui um beijo do Tião Cabireca. Então, um beijo para você, Tião. João daqui e o Antônio Mexicano, que está nos ouvindo no México. Muito obrigado aí pela audiência. E olha, se você tem algum amigo, parente, amante que mora fora de Belo Horizonte, diga a ele, dá para ouvir o Bazar em qualquer parte do mundo pela internet. Só é, inclusive pode instalar no seu celular o aplicativo da rádio e é gratuito. Você instala lá, aí você vai ouvir o nosso programa, vai ouvir as vinhetas que Hernani Andrade faz, que Zé Lu faz também, que a galera faz, que o PC faz. Você vai ouvir todo mundo aqui da rádio, entendeu? Você vai ouvir de grátis, combinado? E agora chegou a hora. A perguntinha eu já passei, né? Já. Então responda aí no zap, tá? 982-99-1282. E agora vamos receber recadinho da atriz Ana Sofia. A Ana faz parte do elenco do espetáculo que nós estamos sorteando hoje, ingressos, O Deus da Carnificina. E ela mandou um recadinho pra gente. Vamos ouvi-la agora.
1: Oi, Tuti, tudo bem? Aqui quem tá falando é a Ana Sofia Folk. E junto com os meus amigos atores maravilhosos Ângelo Paz Leme, Bianca Byton e Telmo Fernandes, eu quero convidar os ouvintes do Bazar Maravilha para o espetáculo teatral O Deus da Carnificina. A gente vai estar em Belo Horizonte nos dias 8 e 9 de agosto no Grande Teatro do Sesc Palladium. O Deus da Carnificina é um dos textos mais importantes para o teatro contemporâneo e é escrito pela francesa Yasmina Reza. A trama acompanha o encontro entre dois casais que se reúnem para resolver de forma civilizada uma briga entre seus filhos. Mas o que começa como um encontro cordial rapidamente se transforma em um confronto inesperado, expondo questões como vaidade, agressividade, hipocrisia e a fragilidade das convenções sociais. A atual montagem tem direção de Rodrigo Portela. E no palco, você encontra a gente. Eu, Ana Sofia Folk, Ângelo Paz Leme, Bianca Byton e Telmo Fernandes. Os ingressos já estão à venda. Não percam, porque esperamos vocês. Um grande abraço, Tuti!
0: Outro para você, Sofia. Eu assisti esse espetáculo numa montagem com a Júlia Lemertz na época. É maravilhoso, tá? Esse espetáculo é genial. E ela fala, eles tentam resolver civilizadamente, mas o que acontece, não vou te contar. É um jantar, uma mesa enorme, eles jantando, conversando, e aí pronto. E lava a roupa suja, e chuta o pau da barraca. É genial. O Deus da Carnificina. Nesse fim de semana agora, sábado às 8h30 da noite, domingo às 6h30, no Grande Teatro Sesc Palladium. Estamos sorteando ingressos. Se você quer concorrer, mande seu nome completo para o nosso zap e diga, quero ingressos para o espetáculo Deus da Carnificina, ok? O nosso zap é 982-99-1282. E agora chegou a hora de ouvir a finíssima cantora Rosa Passos cantando Djavan.

0: Essa moça é fina, é ou não é? Finíssima, né? Rosa Passos. E ela já tocou violão de Zé Lu. Uma vez ela veio aqui no programa, estava fazendo show em BH. Aí eu falei com ela, canta capela. Ela falou, não tem um violão por aí? Aí o Zé Lu, por sorte, né, Zé, naquele dia, trouxe o violão dele. E aí o Zé Lu não vende esse violão, não empresta, não quer nem saber. O violão passou a valer ouro, né? E ela tocou lindamente. Você lembra, Zé Lu? Foi lá na Raja Gabale ainda, na época da Raja. Rosa Passos é o nome dela, essa baiana maravilhosa, amiga querida, continua fazendo shows lindos pelo Brasil inteiro e no mundo, e ela fez aí do Djavan, Azul e Samurai. Mudando de pato para ganso, fiquei sabendo agora, porque eu não fui convidado, magoei. Não fui convidado, aí não fiquei sabendo. É, gozado que eu fiquei sabendo antes, há duas semanas atrás, alguém me soprou no ouvido, mas eu esqueci, claro, sou distraído, e à noite é uma criança. E aí hoje está em Belo Horizonte João Bosco. Eu abri o programa tocando João Bosco e esqueci de falar do show dele. É a única apresentação do show que ele está fazendo, comemorando 80 anos, a turnê dos 80 anos, e o show é hoje às 8h30 da noite no Sesc Paládio. Ouvinte aqui que me lembrou, obrigado. Então seja bem-vindo, João Bosco. Não fui convidado, não mandaram o release. Ah, não, ô Júlia, cadê Júlia? Cadê a Júlia que faz a produção dele, a filhota dele? Beijo, Júlia. Mas pelo menos deu tempo, né? Ainda fiquei sabendo na hora, né? Porque é hoje à noite. Seja bem-vindo, João Bosco. Se você vai no show, fala com ele. Ele, tá? Que eu não fui convidado, mas eu lembrei do show, um ouvinte me lembrou do show dele. Manda um beijo para ele, por favor. E o seguinte, minha prima Simone Bax, o artista plástico Bax, é meu parente, é primo, parte de mãe, e a Simone, filha dele, dando um toque maravilhoso, é que hoje vai ter a abertura da exposição, deixa eu pegar o nome direitinho aqui, exposição Costurando Memórias, Leda e Bax. E são costuras, bordados, moda, artesanato, artes plásticas, tudo misturado aí. E aí a Simone de Carvalho fez a curadoria, e dando toque aqui, Tucci, meu primo, dá o toque na galera. A exposição vai ser aberta hoje, e fica até o mês que vem, até dia 6 de setembro. O local é Rua Gonçalves Dias, 1608, em frente ao Cine Belas Artes. Visitação de terça a sexta, do meio-dia às 7 da noite, sábados e domingos, de 11 da manhã às 17 horas. É ali no Centro de Arte Popular, o CAP. Tem uma casa ali linda, com exposição permanente da nossa cultura popular, da nossa arte popular. Então, hoje vai acontecer a abertura da exposição Leda e Bax, Costurando Memórias. Mistura aí de bordados e artes plásticas do Bax. E a exposição fica para visitação até o dia 6 de setembro. Valeu, Simone. Um beijo aí para você. Repetindo o endereço do Centro de Arte Popular, é ali na Rua Gonçalves Dias, 1608, em frente ao Cine Belas Artes. Combinado? 15 horas 30 minutinhos. Vamos agora para o intervalo e voltamos com o recadinho de um violonista maravilhoso e guitarrista, Celso Moreira. Está fazendo show de graça. Aguarde o recadinho dele daqui um minutinho.
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2: Você tem o prazer de quê? Eu descobri aqui alguns prazeres que a gente tem com o tempo. A gente vai envelhecendo e a gente vai ficando com um prazer enorme de ficar em casa, de dizer não, de não se importar com nada. Prazer de dizer, isso não é problema meu. O prazer de não ser convidado, o prazer de não ficar sabendo e o prazer de viver em paz. Qual desses aqui é o seu grande prazer hoje? Responda aí no nosso zap 982-99-1282. Galera, tá respondendo e por enquanto tá ganhando Viver em Paz. É o mais votado até agora. Em segundo lugar vem Ficar em Casa. É o segundo mais votado. Em terceiro, Não Ser Convidado. Eu achei que só eu e o Flávio. Não, tem muitos, tá? Aqui ouvintes dizendo: adoro quando eu não sou convidado. E às vezes é roubada, né? Você dá uma sorte, né, de não ser convidado. E também, em quarto lugar aqui, tá o prazer de dizer não. É outro prazer maravilhoso mesmo, né? Você poder dizer não, não quero, não vou, não tô afim. Eu, ultimamente, me dou o direito da dúvida. Meus amigos me convidam para alguma coisa, aí eu falo, vou pensar. Eu tenho uma amiga que fala, quando ele diz vou pensar, a tradução é não vou. É mais ou menos assim, entendeu? Mas agora vamos ouvir um piano. Ah, não! Antes vamos ouvir um recado de um violonista e guitarrista maravilhoso, Celso Moreira. Celso Moreira, saudade! Celso Moreira faz show na Fundação de Educação Artística nesse sábado agora, dia 8, às 8 horas da noite, com entrada gratuita, acompanhado por músicos maravilhosos. Ele vai contar pra gente. Fala, Celso Moreira.
3: Oi, Tuti, tudo bem? Meu querido amigo, aqui é Celcinho Moreira, passando para convidar você e a todos os ouvintes do seu programa e da Rádio Inconfidência para o meu show Celso Moreira Autoral, no dia 8 de agosto, na Fundação de Educação Artística, às 20 horas. Nesse show estarão comigo André Limão Queiroz na bateria, Aloysio Horta no contrabaixo, Gustavo Figueiredo nos teclados e ainda, como convidado especialíssimo, Túlio Mourão, grande compositor, grande arranjador, grande pianista, grande pessoa também, mineiro, né? Que vocês todos conhecem. O show vai estar demais, tá? Espero todos vocês lá, todos vocês lá. Um abração para todo mundo aí e um beijo também, tá bom?
2: Obrigado, Celso Moreira. Qualquer dia quero você aqui ao vivo, tá? Tocando seu violão maravilhoso. Ele é violonista e guitarrista e faz esse show sábado agora na Fundação de Educação Artística, que fica ali na Rua Gonçalves Dias, 320. É ali um quarteirão da Praça ABC, pertinho ali da Avenida Afonso Pena, a Fundação de Educação Artística. E o show é gratuito, às 8 horas da noite, sábado, dia 8 agora de agosto, sábado, 8 da noite. Os ingressos disponíveis no site da Fundação de Educação Artística ou na bilheteria do teatro. Na hora lá, chega um pouquinho mais cedo. E o Celso Moreira, no seu violão maravilhoso, vai ser acompanhado pelo André Limão Queiroz na batera, Aloysio Horta no contrabaixo e Gustavo Figueiredo nos teclados. Que time, hein? Que maravilha! E com participação especial do pianista, nosso querido Túlio Mourão. Que time, cara! Maravilhoso! Celso Moreira, um beijo aí pra você. Bom show! Show é de graça, tá, galera? Tá de bobeira sábado à noite, 8 da noite? Quer conquistar alguém? Chame esse alguém pra ir no show com você. Você fala, vou te levar. Primeiro, você não vai pagar ingresso, que é de graça. E segundo, que a pessoa vai apaixonar por esses músicos perigos todos. Você vai ver. É perigo você ficar solteiro. Você leva a pessoa, querendo a pessoa, sai do show solteiro, que a pessoa apaixonou pelos músicos. Entendeu? Zoando, né? Zoando. Celso Moreira, um beijo, Celcinho. Dá um beijo seu mano aí, Juarez Moreira. Tá bom? E agora, vamos ouvir um piano. Um piano. Esse piano é único. Eu já comentei aqui várias vezes. Só o primeiro acorde que ele dá, a primeira linha melódica, a primeira frase melódica que ele dá nesse piano, você saca que é ele que está no piano. Que é ele que está tocando o piano. Sabe quem eu estou falando? Um grande, um grande. Foi meu amigo querido, adoro, está lá em cima, espero que esteja nos ouvindo, João Donato.

0: Ei, maravilha! João Donato, Donatão, que a gente chamava ele, né? Que tem o Donatinho, o filho dele. E ele fez aí A Paz, que é dele e do Gilberto Gil. E antes ele fez Brisa do Mar, que é dele e do Abel Silva. E abrimos com Outra Vez, que é do Tom. E é o piano, somente o piano de João Donato. Esse álbum é lindo, lindo, lindo. É um álbum que ele lançou em 2007. Eu recomendo. E agora vamos ouvir mais um integrante da família Gilberto Gil. Nasceu na família Gilberto Gil, já nasceu artista, entendeu? Ou canta, ou dança, ou toca instrumento, ou é compositor. E agora é a hora e a vez do Bento. O Bento Gil, o nome todos têm o sobrenome Gil, né? O Bento Gil é filho do Bem Gil, que é filho de Gilberto Gil. Então ele é neto do Gil e da Flora. E ele acaba de lançar single e cantando música de Dolores Duran. Então ele é filho do Bem, neto do Gilberto Gil, e o nome dele é Bento Gil. Então vamos ouvi-lo agora cantando e tocando violão. É música de Dorival Caymmi.
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Bonito, bonito. Bento Gil é o nome dele. Ele tem 22 anos, filhote do Ben Gil, neto de Gilberto Gil, e com a participação aí da prima dele, da Flor, que é filha da Bela Gil. Flor está com 17 anos, ele com 22, e eles fizeram aí de Dorival Caymmi Quem Vem Pra Beira do Mar. Essa família Gil é demais, né, gente? Nasceu, já começa a cantar, tocar, dançar. Salve, salve, salve. E olha que carinho aqui da nossa ouvinte, mandando aqui a Aline, de Nova Lima, dizendo: Tuti, parabéns pelos 30 anos de conteúdo incrível e música boa e presença e companhia salutar e alto astral. Viva o Bazar Maravilha! Eba, obrigado aí pelas palavras, Aline. O Bazar, acabamos de comemorar 39 anos que eu estou aqui diariamente. Obrigado aí pelas palavras carinhosas, tá? E a resposta dela, ela disse: a minha opção é a opção de paz que a maturidade trouxe. E também não é problema meu. E hoje eu escolho as batalhas ou problemas para entrar e não me importa com o que está fora do meu controle. Não importar com o que está fora do meu controle. Falou, Aline. Obrigado aí pelas palavras carinhosas. Obrigado pela participação. E para fechar as portas do bazar, eu queria, sabe quem, José Luiz? Eu queria Mariana Nunes ao vivo. Mariana Nunes ao vivo. Mariana Nunes, vem. Chega mais cantando ao vivo para fechar as portas do bazar.

0: Mariana Nunes fez aí ao vivo Polícia, Bandido, Cachorro e Dentista, do Sérgio Sampaio. E antes ela fez a Violeira, do Tom e do Chico. Beijos, Mariana Nunes. Quem ganhou ingressos para o show Os Dois, Maurinho e Padre Anastácia, amanhã, 8 da noite na Autêntica, dois ingressos para o Bruno Santana Timóteo Pereira. Para o espetáculo Olímpia, sábado, 8 da noite, Teatro João Sesquiate, Palácio das Artes, dois ingressos para Carla Almeida França. E para o espetáculo Deus da Carnificina, ingressos para domingo, 18h30, Grande Teatro Sesc Paládio, dois ingressos para Maria Helena Franco Moraes. Alô, alô, Terezinha! Alô, alô, Maria Helena Franco Moraes, Carla Almeida França, Bruno Santana, Timóteo Pereira. Flávio Henrique vai entrar em contato com vocês através do zap de cada um, ok? Combinado? E olha, amanhã, Sexta Maravilha, vai ser Pais e Filhos na Música. Você vai gostar, tá? E muito obrigado às palavras carinhosas hoje aqui no zap pelo nosso aniversário. Brigadíssimo. Obrigado também quem mandou recado pra gente. A atriz, a Patrícia Manata, coordenadora do Festival Quatro Estações. A atriz Ana Sofia, do Deus da Carnificina. E o violonista, guitarrista Celso Moreira. Obrigado pelos recadinhos. Obrigado a todos que tornam possível o nosso trabalho. Fica agora na AM880. Deixa eu ver se ele já tá lá. Tá lá já. Todo bonitão. Ele e PC. Os dois bonitões agora na AM. Você muda aí, ó, coloca na faixa AM, no dial, AM880. Você vai ouvir agora Everton Montijo, que arrasa nesse microfone. Não, e ele traz um monte de gente na cabeça dele e joga no microfone. Entendeu? Você vai entender. Ouça o programa que você vai gostar. Fique agora com Everton Montijo, com o programa Delírio e Companhia, na AM880. Na FM, 100,9, brasileiríssima, você fica agora com o programa Almanac, com Cristiano Batista. Viva a cultura brasileira, viva a Rádio Confidência. Obrigado pelas mensagens. Até amanhã, às 14h. Obrigado pelas palavras carinhosas. E olha, o mais votado aqui dos prazeres foi viver em paz. Em segundo, não ser convidado. Em terceiro, ficar em casa. Valeu a participação, um grande beijo. 4 horas no prego, fui!
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5: 4:02. 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
10: Sempre com você pela 100,9 Brasileiríssima Rádio Inconfidência. Olá, boa quinta-feira para você que nos acompanha. Vamos juntos com o nosso almanaque até às 18h30. E a gente começa com os Tribalistas.

Na 100,9, Flávio Venturini com participação de Frejá, mais uma vez de Flávio Venturini e Renato Russo. Lisandra, Vem Meu Amor, de Jaraguai Rodrigues e Silvio Almeida. Tribalistas, de Tribalistas, Davi Moraes e Pedro Baby. Velha Infância. São 4h14, boa tarde para você, boa quinta-feira. Este é o nosso almanac e eu trago para você a música Esquecimento, lançada em 2014. É uma canção do Skank composta em parceria com Samuel Rosa e Nando Reis. A letra retrata o contraste de ritmo e de sentimentos em uma relação amorosa, a urgência e a ação de um lado contra o silêncio e a espera do outro. Vamos ouvir.

0: Na brasileiríssima Cidade Negra, Girassol de Cidade Negra, Elba Ramalho e Wilson Sideral. Quem sabe isso quer dizer amor, de Lô Borges e Márcio Borges. Armandinho, Desenho de Deus de Armandinho e Esdras Costa. Skank de Samuel Rosa e Nando Reis, Esquecimento. 4h31, intervalo. Voltamos já já.
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3: Boa tarde. Na região metropolitana, via expressa, no sentido Belo Horizonte, tem pista parcialmente interditada na chegada à Vila Cristina, em Betim, por causa de colisão entre van e caminhão. Há reflexos de trânsito complicado na rodovia Fernão Dias, sentido BH, desde o bairro São João, e também lentidão para quem passa pelo contorno de Betim, desde a Vila Alpina. Para desviar, você que dirige pode passar pela Avenida Juiz Marco Túlio Isaac. Vai estacionar nas ruas de BH? Evite multas. 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Emerson Rodrigues para a Rádio Inconfidência.
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1: A atriz Bárbara Collen e o dramaturgo, diretor e pesquisador teatral Vinícius de Souza assinam a direção de Farewell, espetáculo que será apresentado em sessão única no dia 6 de agosto no Teatro SESI Minas. O trabalho é resultado do ateliê de montagem entre teatro e cinema da Escola Senai de Audiovisual e promove um diálogo íntimo entre o palco e a tela. A produção reúne 22 atores e conta com a participação especial da Orquestra SESI Minas ao vivo. Quem fala sobre o enredo da peça é o diretor Vinícius de Souza.
2: Farewell é uma peça que trata de uma senhora, uma professora aposentada, que descobre que tem pouco tempo de vida. E aí o que a gente vê na peça é uma coleção de personagens e a vida desses personagens, o que estava acontecendo na vida de cada um quando receberam essa notícia e o modo como cada um resolve se despedir dessa pessoa. É o modo como a gente lida com a finitude da vida, o tanto que a gente consegue aceitar isso ou não. A peça é uma grande mistura de linguagens, né, de teatro, cinema e música. E nessa peça os personagens também estão colocados diante das suas próprias imagens, do audiovisual, porque eles têm que produzir um vídeo de despedida. E é aí que mora o grande disparador da peça.
1: Obrigado, Vinícius. Farewell é nesta quinta, dia 6, às 8 da noite, no Teatro SESI Minas, que fica na Rua Padre Marinho, número 60, no Santa Efigênia. Os ingressos gratuitos podem ser retirados na bilheteria do teatro, a partir das 6 horas da tarde, no dia da apresentação. A classificação indicativa é de 16 anos. Eu sou o Pedro Henrique Vieira e essa foi mais uma edição do Plug. Nos trabalhos técnicos, Washington Bittencourt.
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4: Audiência mais que qualificada na nossa 100,9 no nosso Almanac. Vamos juntos até às 6h30. Boa tarde para você, boa quinta-feira. Eu trago agora Apenas um Rapaz Latino-Americano, lançado em 1976 no clássico disco Alucinação. Apenas um Rapaz Latino-Americano é o manifesto de Belchior. A letra retrata a vida de um jovem nordestino sem dinheiro ou privilégios nas grandes cidades, marcando uma postura de independência, o impacto da ditadura militar e um diálogo crítico com o movimento tropicalista. Vamos ouvir.

Engenheiros do Havaí, Infinita Highway, de Humberto Gessinger. Hit, A Vida Tem Dessas Coisas de Hit, e Bernardo Vilhena. Belchior, dele, Apenas um Rapaz Latino-Americano. Faltando 13 minutos para 5 horas, Brasileiríssima Rádio Inconfidência, com o melhor da nossa música, até às 6h30 com o nosso Almanac. E eu trago para você uma grande parceria, uma linda música com Ana Carolina e Zizi Posse. A música... Ruas de Outono. Vamos ouvir.

0: Djavan, Farinha de Djavan, Vanessa da Mata e João Gomes, comentário a respeito de John, de Belchior e José Luiz Penha. Antes, Gilsons e Mariana Volker, Devagarinho, e a primeira com Ana Carolina e Zizi Posse, Diana e Antônio Villeroy, Ruas de Outono. 5 e 1, intervalo, voltamos daqui a pouco.
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2: Na Savassi, segue a obra na Avenida do Contorno, no encontro com a Rua Levindo Lopes, sentido Barro Preto. A faixa da direita está interditada e há lentidão começando ali na região do tobogã da Savassi, pouco depois do encontro com a Rua Piauí. Motorista, uma alternativa para desviar é passar pela Avenida Getúlio Vargas. 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Emerson Rodrigues para a Rádio Inconfidência.
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4: 5 e 2. 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
0: Seja muito bem-vindo, seja muito bem-vinda. A qualidade que você merece, você confere aqui na nossa programação. São 5 horas, 5 minutos, 5 e 5. Boa tarde, boa quinta. No nosso almanac, eu trago para você a música Go Back, lançada no álbum homônimo e composta por Sérgio Brito, em parceria com o poeta Torquato Neto. Go Back foi criada antes mesmo da formação oficial dos Titãs. A faixa virou o primeiro disco ao vivo da banda, gravado em 8 de julho de 1988, no Festival de Jazz.

Na Brasileiríssima, Fernanda Abreu, Rio, 40 graus. Maria Gadu, Baianidade, Nagô, de Evandro Elias Rodrigues. O Rapa, Pescador de Ilusões, de Marcelo Iuca, e o Rapa, Titãs, Gubek, de Sérgio Brito, e Torquato Neto. 5 horas e 22 minutos, vamos até às 6h30 com o nosso Almanac. A audiência é mais que qualificada pela 100,9. Eu trago agora a música Drão, composta em 1981 e lançada no álbum 1, Banda 1, em 1982. Drão, de Gilberto Gil, é uma das canções mais sensíveis da MPB. A letra nasceu poucos dias após a separação do cantor de sua primeira esposa, Sandra Gadelha, a quem carinhosamente chamavam de Drão, uma corruptela afetuosa de Sandrão, apelido originalmente dado por Maria Bethânia. Juntos por 17 anos, eles tiveram 3 filhos, Pedro, Preta e Maria. Vamos ouvir Drão, com Gilberto Gil.

0: Lulu Santos, apenas mais uma de amor de Lulu Santos, Heróis da Resistência, dublê de corpo. Brasileiríssima Rádio Inconfidência, o melhor da música, é claro. Você confere aqui na nossa programação, sempre preparada com muito carinho, pensando em você. Faltando agora 22 minutos para as 6 horas. Breve intervalo, daqui a pouco voltamos. 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
2: Chegada a Belo Horizonte com trânsito lento agora para quem passa pela MG10. As filas começam antes do trevo de Santa Luzia e em razão de uma ocorrência que envolveu dois carros já na Avenida Cristiano Machado, sentido centro, em frente ao shopping de Venda Nova. Motorista, se você quiser

0: Passear pode passar pelo bairro Serra Verde. Na saída de Belo Horizonte, para MG10, Cristiano Machado, com trânsito lento por causa da obra. Quem quiser evitar esse trecho de congestionamento ali na passagem pelo Floramar, tem a opção de acessar vias internas do Jardim Guanabara e Xodó Marise. 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Emerson Rodrigues para a Rádio Inconfidência.
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6: Sempre qualidade, música boa a todo momento. Boa tarde para você, audiência mais que qualificada no nosso Almanac. E eu trago agora Cheiro de Amor, um dos maiores sucessos de Maria Bethânia. A música foi lançada em 1979 no aclamado álbum MEI. O que poucos sabem é que o clássico da MPB nasceu originalmente como um jingle publicitário para o Dia dos Namorados de um motel em Salvador. Vamos ouvir.

0: Na 100,9 Brasileiríssima, você confere o melhor. Aqui você confere o melhor da música popular brasileira na nossa 100,9. Agora faltando 5 minutos para as 6 horas, intervalo, voltamos daqui a pouco.
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3: Se você gosta de jogos dinâmicos e cheios de adrenalina, a dica de aplicativo de hoje é o Subway Surfers. Gratuito e um dos jogos mobile mais populares do mundo, ele coloca você no controle de um personagem que corre pelos trilhos do metrô, desviando de trens, pulando obstáculos e coletando moedas pelo caminho. Com gráficos coloridos, trilha sonora animada e atualizações frequentes com novos cenários ao redor do mundo, o jogo mantém o ritmo acelerado e sempre traz novidades. Quanto mais você avança, maior o desafio e a velocidade. O Subway Surfers, SubwaySurfers, Subway Surfers, é gratuito e está disponível para Android e iOS. Eu sou o Pedro Henrique Vieira e essa foi mais uma edição do App do Bom. Nos trabalhos técnicos, Celso Júnior.
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0: Muito mais emoção, música boa, todo momento pela nossa 100,9 Brasileiríssima. Eu trago agora Em 92, uma balada melancólica do Kid Abelha, que retrata a urgência e a falta de tempo nas relações urbanas no início dos anos 90, contrapondo o termo tecnológico on ao afeto fragmentado de uma época de telefones fixos e telegramas. A canção reflete o desgaste da rotina e a saudade em pleno ano de 1992. Com você, Kid Abelha.

0: Dia de Abelha em 92 de George Israel e Paula Toller. Pontualmente, 6 horas, breve intervalo. Voltamos daqui a pouco.
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2: Ocorrência envolvendo moto deixa o trânsito lento na rodovia Fernão Dias, sentido BH, na região da refinaria Gabriel Passos, na altura do quilômetro 484. Há retenção desde o PTB e o caminho para BH pela Via Expressa também apresenta trânsito lento até a chegada ao bairro Industrial São Luís, em Contagem. Programe-se, e uma opção para desviar motorista é passar pela Avenida Juiz Marco Túlio Isaac. No caminho de BH para Betim, trânsito carregado na rodovia Fernão Dias a partir do Novo Riacho em Contagem até as proximidades do shopping do bairro São João. Para ganhar tempo, Via Expressa é a melhor alternativa. 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Emerson Rodrigues para a Rádio Inconfidência.
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4: 6:01. 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
0: Seja muito bem-vindo, seja muito bem-vinda. A qualidade que você merece, você confere aqui na nossa programação. 6:02, daqui a pouco tem o Jornal da Inconfidência, segunda edição. Audiência mais que qualificada na nossa 100,9, agora com a música Bananeira, de João Donato. Vamos ouvir.

Lô Borges, o Trem Azul de Lô e Ronaldo Bastos. Guppy, Balada do Amor Inabalável, de Fausto Fawcett e Samuel Rosa. Júnior Lambert, Sem Roupa, de Júnior Lambert. E a primeira com João Donato, Bananeira, de João e Gilberto Moreira. 6h15, daqui a pouquinho o Jornal da Inconfidência, segunda edição. Logo após, tem Radar com Júnior de Castro. É o nosso Almanac pela 100,9, trazendo para você agora a música Gerbera, da cantora e compositora mineira Roberta Campos. Ela foi lançada como single em janeiro de 2025 e integra o álbum Coisas de Viver. A canção descreve a alegria de viver, a vida a dois e celebrar os afetos cotidianos. Vamos ouvir.

0: Léo Jaime, A Vida Não Presta, de Léo, Lenine, dele, Jack Soul, Roberta Campos, dela, Gerbera. Final do nosso almanaque desta quinta. A seleção musical foi de Júnior de Castro, na apresentação de Cristiano Batista, com trabalhos técnicos de Zé Lu e Homero Ribeiro. Daqui a pouco tem Jornal da Inconfidência, segunda edição. Logo após o jornal, tem Radar com Júnior de Castro. Amanhã, sextou, a partir das 4 horas, tem mais almanaque. Até lá, se Deus quiser. Tchau, tchau.
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3: Pista da Avenida Cristiano Machado, no sentido Venda Nova, tem bloqueio parcial em razão de ocorrência no viaduto sobre a rua Jacuí, com reflexos no túnel da Lagoinha. Para você, motorista que deixa o centro de BH indo para a região do Trevo de Sabará, uma alternativa é sair pelo viaduto Santa Teresa e, mais à frente, passar por vias internas dos bairros Floresta e Sagrada Família. 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Emerson Rodrigues para a Rádio Inconfidência.
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Olá, boa noite. Acidente grave com ônibus mata duas pessoas e deixa 20 feridas em Governador Valadares. Prefeitura de BH aborda pessoas em situação de rua para dar assistência social e desobstruir calçadas. Inflação desacelera na capital, mas tarifas de táxis sofrem reajuste. Começa a Expo Cachaça, um dos maiores eventos do destilado do Brasil. E você vai ver que ter um selo de qualidade no rótulo eleva o patamar da tradicional bebida. O Jornal Minas está no ar.

0: Um ônibus bate um caminhão na BR-259 em Governador Valadares, na tarde desta quinta-feira. De acordo com informações do Corpo de Bombeiros, duas pessoas morreram e 20 ficaram feridas. A pista ficou interditada nos dois sentidos. As equipes de resgate ainda atuam na ocorrência e as causas do acidente ainda vão ser investigadas. Um homem foi preso hoje por tráfico de drogas na passarela do bairro Santa Teresa, na região leste de Belo Horizonte. Uma equipe da Guarda Civil fiscalizava o local quando viram um homem com atitude suspeita. Ele fugiu com a aproximação dos agentes. Os guardas alcançaram o suspeito e apreenderam 33 buchas de maconha, 49 pedras de crack, além de R$163 em dinheiro. O autor foi conduzido à delegacia. Veja outros destaques no Giro de Notícias.
1: Um acidente envolvendo uma picape de transporte de material radioativo de uso hospitalar tombou na BR-116 em Além, Paraíba, na zona da Mata Mineira. O local foi interditado e isolado. O produto estava sendo enviado para a Fundação Cristiano Varela, na cidade de Muriaé. O material ficou intacto, sem risco de vazamento ou de contaminação ao meio ambiente. O recipiente foi recolhido e a pista foi liberada. Um homem de 19 anos foi atropelado por uma carreta de combustível em Juiz de Fora, na zona da Mata Mineira. A vítima ficou presa embaixo do veículo e os bombeiros utilizaram uma ferramenta para o levantamento seguro do veículo. A vítima foi retirada e encaminhada ao hospital, mas o estado de saúde não foi informado. As causas do acidente serão investigadas. Um carro ficou dependurado no estacionamento de um prédio em Nova Lima, região metropolitana de Belo Horizonte. O homem, de 71 anos, que dirigiu o veículo, passou mal e bateu na parede do prédio. E o carro ficou suspenso a 20 metros de altura. Os moradores conseguiram retirar a vítima de dentro do carro e depois os bombeiros fizeram a remoção do veículo. Apesar do susto, o idoso não se feriu.
0: Foi negado o pedido de revogação da prisão preventiva da diarista Paola Stephanie Neto Cirino, de 30 anos, acusada de matar os idosos Cláudio Atala, de 75 anos, e a esposa dele, Maria Clotilde Atala, de 76, no bairro São Pedro, na região centro-sul de Belo Horizonte, no dia 29 de junho. A defesa havia pedido a revogação da prisão preventiva e a adoção de medidas cautelares.
2: Segundo o TJMG, a manutenção da prisão se dá pela extrema brutalidade do crime e ao fato da ré já ter tentado fugir da justiça anteriormente. Embora a defesa tenha alegado condições pessoais favoráveis, o juiz considerou que a garantia da ordem pública justifica a continuidade da prisão. O crime ocorreu na tarde de 29 de junho. A diarista, que prestava serviços domésticos na casa das vítimas, teria colocado um medicamento sedativo na bebida do casal para incapacitá-los e facilitar o roubo de objetos da casa. De acordo com o Ministério Público, a mulher matou os dois com dezenas de facadas para garantir a consumação do crime. Paola Stephanie Neto Cirino segue presa preventivamente, aguardando o julgamento.
0: E falando em justiça,

0: CNJ acabou com a aposentadoria compulsória como punição administrativa máxima e criou a previsão de perda de cargo como punição disciplinar para juízes que cometam infrações graves, como assédio sexual e moral, além de venda de sentenças. O Destaque Nacional com a reportagem da TV Brasil.
1: O Conselho Nacional de Justiça aprovou o ato normativo que extingue a aposentadoria compulsória como punição disciplinar máxima para magistrados. A decisão segue entendimento do Supremo Tribunal Federal, que ordenou o fim dessa penalidade para juízes. Antes, quando condenado, o juiz era obrigado a se aposentar, mas com a garantia de receber os vencimentos proporcionais. Com as novas regras, agora, ele pode perder o cargo sem vencimentos nos casos mais graves. Mas para que o juiz seja afastado definitivamente, a Advocacia Geral da União deve propor uma ação que será julgada pelo STF. Para o presidente do Supremo e do CNJ, Edson Fachin, a medida representa uma mudança significativa na forma de enxergar e de tratar essa questão. Na abertura da sessão, Fachin destacou que a atuação disciplinar compõe uma política voltada para o aperfeiçoamento constante do Poder Judiciário.
2: A atuação disciplinar não constitui um fim em si mesmo. Ela compõe uma política mais ampla de integridade, voltada tanto à responsabilização quanto à prevenção, à orientação e aperfeiçoamento permanente da governança do Poder Judiciário.
1: No julgamento, o relator da proposta, o conselheiro Ulisses Rabaneda, destacou que a disponibilidade com o pedido da perda do cargo não gera demissão automática.
3: A disponibilidade com proposta de perda do cargo não forma ato administrativo complexo nem demissão condicional. A eventual ação é autônoma, comporta contraditório, ampla defesa, cognição própria, produção das provas admitidas e somente a sentença judicial transitada em julgado poderá romper definitivamente o vínculo.
1: As novas regras também incluem outras penalidades além da perda do cargo. Entre elas está o reexame obrigatório pelo CNJ, que afasta o magistrado e garante o pagamento proporcional dos vencimentos até a conclusão desse processo. A resolução também determina que, caso o juiz fique mais de 5 anos afastado, sem pedido de retorno às atividades, será instaurado um procedimento administrativo para avaliar se há elementos que justifiquem a perda do cargo.
0: Fiscais da Prefeitura de Belo Horizonte iniciam um cronograma de ações com pessoas em situação de rua. O objetivo, segundo o Executivo Municipal, é dar assistência social e recolher materiais que possam obstruir a passagem de pedestres. Os detalhes com Guilherme Reis.
4: A atuação está amparada no Código de Postura do Executivo Municipal e afeta de forma mais direta pessoas em situação de rua que, porventura, alocam barracas e demais pertences em um ponto fixo das vias públicas de Belo Horizonte. Hilda França, subsecretária de Fiscalização de Política Urbana de BH, esclarece a ação dos fiscais e garante que não haverá ação coercitiva e nem compulsória.
5: Essa calçada, de acordo com o Código de Postura do município, ela não pode ficar obstruída. Então, esse espaço onde a pessoa ocupa, ele é organizado. Os pertences pessoais dela são guardados por ela mesma. É a pessoa em situação de rua que define o que, que é dela, o que, que não pode ser levado. Então, ela faz a separação. É pedido para desmontar, por exemplo, uma barraca, né, para que ela desmonte, porque ela não pode obstruir a calçada com nada, seja com a barraca, seja com qualquer outra coisa. Ela tem direito de dormir na calçada se ela quiser, como toda pessoa tem, de ficar nas ruas se quiser. A gente não pode entrar nessa autonomia do indivíduo. Não é feito nada forçado, não é feito nenhuma condução coercitiva. Então, essa pessoa ela pode dormir, porém, durante o dia ela tem que desobstruir essa via. Então, a gente tem um trabalho de parceria com a SLU, com a assistência social, com a zeladoria urbana, para que a gente possa resgatar aquele espaço.
0: Vamos falar sobre economia, porque o custo de vida em Belo Horizonte, medido pelo IPCA, subiu 0,41% em julho. O índice é menor que o registrado em junho. Um dos motivos é o recuo nos preços de alguns alimentos. Quem explica é o gerente de pesquisas da Fundação IPEAD, Eduardo Antunes.
6: O grande motor para essa desaceleração veio da feira e dos hortifrutis. Os alimentos in natura registraram recuo médio de 1,87%, aliviando o custo de vida no dia a dia. O destaque principal ficou por conta da batata inglesa, que despencou mais de 18%, e do tomate, com uma queda superior a 20%. O pão francês e os custos de mão de obra também deram uma trégua neste mês. Por outro lado, quem optou por outros produtos industrializados percebeu uma alta média de 1,03%. Embora o custo das refeições em restaurante tenha recuado ligeiramente, 0,30%, o consumo de alimentação fora de casa continuou pressionando devido aos reajustes em bebidas. Se a feira trouxe boas notícias, os setores de serviços, transporte e lazer pesaram bastante nas finanças durante as férias escolares. Pressionados pelos períodos de viagens, as passagens aéreas saltaram mais de 18%. E as excursões registraram a maior contribuição individual para a alta do índice geral no mês.
0: Enquanto a inflação desacelera, as corridas de táxi em Belo Horizonte ficarão mais caras a partir do próximo sábado, dia 8. A divulgação foi feita no Diário Oficial do Município desta quinta-feira.
7: Atualmente, o valor da bandeirada, que é o preço inicial da corrida, é de R$ 5,15. Após o reajuste, será cobrado o valor de R$ 5,40. Já no quilômetro rodado da bandeira 1, passará de R$ 4,11 para R$ 4,50. E na bandeira 2, de R$ 4,92 para R$ 5,40. O valor da hora parada passa de R$ 35,48 para R$ 39,00. A base do valor de correção para uma corrida média de 5 km é de 8,6%. O valor da hora parada passa de R$ 35,48 para R$ 39,00. As tarifas do serviço de taxilocação não sofreram alterações. As viagens para o aeroporto de Confins serão cobradas pelo valor no taxímetro, sem a incidência da taxa de retorno. A tabela oficial com os novos valores será fixada no vidro traseiro esquerdo do veículo e deve ser apresentada ao passageiro enquanto os taxímetros não passarem pela atualização. A prefeitura informou que o reajuste é realizado anualmente e teve a última atualização em junho do ano passado.
0: E a seguir, começa a Expo Cachaça, um dos maiores eventos do destilado do Brasil. E você vai ver que ter um selo de qualidade no rótulo eleva o patamar da tradicional bebida. Nós já voltamos.
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0: Foi encerrado o decreto de situação de emergência em saúde pública devido à síndrome respiratória aguda grave em Belo Horizonte. A revogação foi publicada no Diário Oficial nesta quinta-feira e encerra o período crítico registrado desde abril deste ano. Na última semana analisada, houve queda de 23% nas internações e de 32% nos atendimentos. Apesar da redução da demanda, a Prefeitura reforçou que continua monitorando a ocupação dos serviços de saúde e a circulação dos vírus respiratórios. A vacinação contra a influenza também segue disponível para toda a população a partir dos 6 meses de idade nos centros de saúde. Os locais e os horários de vacinação estão disponíveis no portal da PBH. Apesar da revogação da emergência aqui em BH, durante o inverno, com o clima mais seco, é comum o aparecimento de sintomas respiratórios, como a tosse seca. Quando se trata de bebês e crianças, os pais devem ter atenção ainda maior a esses sintomas. A reportagem é da TV Integração de Pará de Minas.
13: Nos dias frios, muitas pessoas tendem a deixar os ambientes mais fechados, atitude que colabora para facilitar a propagação de vírus que podem causar sintomas respiratórios, como a tosse seca. Quando esses sintomas se manifestam em bebês e crianças, alguns pais podem ficar em dúvida em relação a quando essa tosse se torna um alerta e fonte de preocupação.
14: Principalmente nos bebês menores de 3 meses, né, recém-nascidos há 3 meses, quando o bebê apresenta alguma dificuldade para respirar, então afunda aqui nas barriguinha, nas costelinhas, aqui no pescoço, ou mexe o narizinho também ao respirar, ou quando é uma tosse acompanhada de febre por mais de 3 dias. Todos esses são sinais aí de alerta, de urgência, que a gente precisa de uma avaliação mais rápida dessa criança.
13: A médica pontua que, em alguns casos, quando a tosse não é tratada, pode evoluir para casos mais sérios.
14: Principalmente se for, né, uma tosse aí de característica infecciosa. Então, se for uma infecção bacteriana, né, uma pneumonia, ou às vezes até uma infecção viral como a bronquiolite, se a gente deixa passar e perde esse tempo aí necessário para o diagnóstico e tratamento, pode evoluir sim para algo mais grave. Por isso que é muito importante a gente sempre ficar de olho na respiração, no estado geral da criança, ela não pode estar muito prostrada, né, moada, e febre, são os 3 sinais aí principais, e lógico, tosse que passa de 15 dias já merece também uma investigação mais completa.
13: Além da vacinação, as famílias também podem colaborar com pequenas atitudes para melhorar o ambiente nesse clima mais frio e seco.
14: Primeira coisa, lavagem nasal, claro, né, sempre com orientação do pediatra, em bebês com mais de 4 meses, mas lavagem nasal é muito importante para umidificar via aérea e também ajudar a tirar essa coriza, esse catarro, né, que fica preso e que é muito prejudicial para o bebê. Inalação só com soro também ajuda a umidificar as vias aéreas, que acaba ajudando aí a diminuir sintomas respiratórios. E usar aí umidificador, às vezes até uma bacia com água no quarto ou toalha úmida perto da cabeceira da cama, já ajuda bastante a melhorar essa qualidade do ar nessa época do ano.
0: Para nós mineiros, a cachaça, também conhecida como branquinha ou a água que o passarinho não bebe, não é apenas uma bebida. Faz parte do nosso patrimônio cultural. Minas é a maior produtora de cachaça de alambique do Brasil e conta com quase 3 mil rótulos registrados, o equivalente a 34,9% do total nacional. E para falar um pouco sobre esse produto tão importante, vamos chamar o repórter Guilherme Reis, que está na 35ª edição da Expo Cachaça. Boa noite, Guilherme. Olha, aí eu sei que tem a branquinha e a amarelinha também, é ou não é?
15: Como você bem disse, aquela água que passarinho não bebe, mas por aqui tá muita gente bebendo bem, viu, Paulo? Uma boa noite para você e para todo mundo que acompanha o Jornal Minas 2ª edição, também na Rádio Inconfidência. Falamos ao vivo da 35ª edição da Expo Cachaça, aqui realizado próximo ao Minas Shopping, perto da Avenida Cristiano Machado. E aqui tá ao meu lado o Zé Lúcio, ele que é o presidente da Expo Cachaça ao longo desses 35 anos. Ô Zé Lúcio, fala com a gente, por favor, de onde surgiu essa ideia? 35 anos não são 35 dias. Como que surgiu essa ideia e como perpetuar durante tanto tempo assim?
16: A gente fez duas viagens, né? Eu fiz duas viagens a trabalho para a Escócia e para a França, onde a gente foi exatamente verificar onde a iniciativa privada trabalha, onde o governo trabalha e onde existia sinergia entre eles. Voltando, eu vi que a cachaça estava trabalhando muito mal o mercado e a visibilidade do produto estava muito carregada de preconceito. E a partir daí eu desenvolvi o projeto Expo Cachaça, que é uma feira e festival. Uma feira para negócios e o festival local para poder ter a alegria da fé e a festa do consumo.
15: E como é que é essa junção? Porque além da 35ª edição da Expo Cassacha, que aqui também está tendo a 4ª edição em conjunto do

0: Minas mais doce e também a 19ª do Brasil Beer. Como é que é essa junção doce, cachaça, cerveja, combina?
1: É porque hoje a gente tem uma pegada mais de agronegócio. E essa pegada de agronegócio nos traz também a responsabilidade de ancorar pequenos produtores de outras cadeias produtivas. E o Minas Mais Doce é um projeto que a gente trouxe para poder apresentar o pessoal do azeite, o pessoal de outras bebidas, de outros licores, aí tem a jabuticaba também envolvida, os doces mineiros, o biscoito, o queijo, o vinho, tudo isso está envolvido no projeto. E ao mesmo tempo a gente tem uma arena gastronômica com chefes dando aulas shows para o público, lógico, com receitas com cachaça.
0: Claro. E para finalizar, rapidinho, como é que faz para participar dessa Expo Cachaça 2026?
1: 6 a 8 de agosto, www.expocachaca.com.br, a compra de ingressos, o evento vai de meio-dia à meia-noite e nós temos a partir das 19 horas os shows para o público e o consumo da bebida de maneira democrática e principalmente com qualidade.
0: É claro, bebida com qualidade, qualidade essa que vai ganhar um rótulo, vai ganhar um selo que vai ser lançado aqui na Expo Cachaça no sábado, selo Ampac, para garantir também a qualidade que todos os produtores e os consumidores estão adquirindo um produto de qualidade. E a gente preparou na Rede Minas uma matéria a respeito disso, qual a importância de ter o selo e também para aumentar as vendas. Vamos acompanhar.
2: Na terra do pão de queijo, do cafezinho, do tropeiro, não pode faltar também aquela cachaça. Tradição, cultura e um modo de produção que atravessam gerações. Agora, o novo selo pretende ajudar o consumidor a identificar com mais facilidade produtos que seguem critérios rigorosos de qualidade e

0: 204 estabelecimentos registrados, o que corresponde a mais de 40% do total em todo o país, movimentando uma cadeia que conta com mais de 2.400 rótulos e mais de 250 municípios produtores em todo o estado. E em um mercado repleto de opções, um selo de qualidade transmite mais segurança e credibilidade ao consumidor.
1: Os selos, essas certificações de uma maneira geral, elas funcionam como um atalho mental na mente, né, no processo decisório do consumidor, aonde ele vai buscar essas pistas para atribuir qualidade a determinados produtos. Então, com certeza, é um ponto positivo no processo de escolha que me ajuda a, né, imagina numa gôndola com diversas marcas, essas certificações podem ajudar a ser um fator decisivo na escolha de A ou B.
0: E com essa credibilidade e a certeza de que o produto é bem feito, os produtores são valorizados e o consumidor respeitado.
2: Esse selo, ele vem para poder auxiliar o consumidor final a evitar um produto falsificado, porque você não vai ver produtor falsificando um selo que tenha um QR Code que leva para o site do próprio produtor, que coloca o consumidor final em contato com a maneira que o produtor está produzindo aquele produto. Então, você consegue ter uma demonstração para o consumidor final de como que é a produção daquele produto que ele vai degustar, que ele vai tomar.
3: Reforçando então que a Expo Cachaça está no Center Minas com ingressos a R$ 50. E o Jornal Minas termina aqui. Boa noite e até amanhã.

0: tempo, com o melhor da música brasileira, com grandes intérpretes e com aquela seleção musical feita especialmente para você, até às 9 horas da noite. Aqui você também participa, você manda sua mensagem e ainda de quebra concorre a ingressos. Quem traz tudo pra gente é o Gabriel Basílio. Boa noite pra você, Gabriel.
1: Boa noite, Júnior. Hoje o nosso você ouvinte concorre a um par de ingressos para o espetáculo O Deus da Carnificina, de Yasmina Reza. E hoje você também pode escolher entre um par para a sessão de sábado, às 8h30 da noite, ou um par para a sessão de domingo, que acontece às 6h30 da noite, que acontece no Sesc Paládio, um oferecimento da Polo Produtora.
0: Isso aí, O Deus da Carnificina, esse espetáculo que traz o Ângelo Paes Leme, que daqui a pouco tem entrevista com ele aqui no Radar. Tem a Bianca Byton, tem também a Ana Sofia Folk, um sucesso. Na verdade, essa peça, ela já teve algumas montagens aqui no Brasil, várias montagens ao redor do mundo. É de um texto francês que traz aí a história de dois casais, mas o Ângelo vai contar daqui a pouco pra gente. Lembrando que você pode concorrer, como o Gabriel disse, pro sábado ou pro domingo. Domingo ou para os dois dias, é só você colocar na sua mensagem aí. Quero para o sábado, quero para o domingo, tanto faz. Você vai mandar para a gente junto com a resposta da nossa enquete do dia, que hoje é...
1: Qual filme de sessão da tarde você já assistiu 100 vezes e ainda não cansou?
0: Ah, o meu, com certeza. São vários, na verdade, tem vários. Eu gosto de Batman Eternamente, você já viu?
1: Não.
0: Que tem o Pinguim, tem a Michelle Pfeiffer, que é a Mulher Gato. Eu acho maravilhoso aquele filme, já assisti umas 200 vezes. E a Lagoa Azul, que eu sou apaixonado também.
1: Ah, a Lagoa Azul é muito bom, mas um que eu gostava muito, assim, que eu acho que se assistir hoje em dia eu vou gostar também, é Ponte para Terabithia.
0: Qual que é esse?
1: Ponte para Terabithia.
0: O que esse filme fala? Eu acho que eu nunca nem ouvi falar.
1: Cara, é um filme, assim, um drama, que aí tem um mundo mágico, que tem duas crianças, que quando elas atravessam um rio, uma ponte... na verdade, e aí elas vão pra esse mundo, e aí tem, tipo, enfim, seres mágicos e tal, e aí o final é meio trágico, mas é muito bom.
0: Tinha um filme também que o menino colocava os bonecos dentro do guarda-roupinha e eles criavam vida, você lembra desse?
1: Não, ah, eu acho que eu lembro, que aí tinha uns, que eram uns monstros, não era?
0: Tinha um cowboy, tinha um indígena, tinha vários personagens.
1: Ah, não, esse daí eu não assisti, não.
0: Você já não assistia Sessão da Tarde. Mas é isso aí, conta pra gente, responde aí pro nosso WhatsApp qual é aquele filme de Sessão da Tarde que pode passar mil vezes, que você vai continuar assistindo. Nosso número?
1: 319-8299-1282. Diga o seu nome, sua resposta e qual ingresso você quer, né? Ou do sábado, ou do domingo, ou os dois. E boa sorte.
0: Exatamente. Não esquece, por favor, gente, de mandar nome completo junto. Daqui a pouco, como eu disse, tem entrevista com Ângelo Paes Leme, mas a gente abre o programa de hoje com Simone cantando Jura Secreta.

hoje você concorre a um par de ingressos para o espetáculo O Deus da Carnificina. Pois é, esse espetáculo que celebra os 15 anos também do Sesc Palladium. E você pode concorrer tanto para sábado às 8h30 da noite, como para domingo às 6h30 da noite. Ou ainda você pode em qualquer dia. Na verdade, você vai colocar para mim na mensagem qual dia você quer, e se você quiser os dois, você coloca também. Você tem que responder a nossa enquete do dia para poder concorrer, e a enquete de hoje é qual aquele filme de sessão da tarde que já passou 1000 vezes, 200 vezes, 500 mil vezes, mas você não cansa de assistir. Você conta para mim pelo WhatsApp 31 98299 1282, com o nome completo junto, para poder concorrer, tá certo? A Raquel Lima tá participando aqui comigo, ela que escuta todos os dias aqui o programa, dirigindo, e esqueceram de mim a resposta dela, que lembra da infância. Comigo, Raimundo de Assis Reis está participando também, Deb e Lloyd, a resposta dele, e a Adriana Queiroga Reis trouxe outro clássico aqui, Ghost, do Outro Lado da Vida. Em Confidência, 7 horas 9 minutos.

0: Aqui no Radar, os irmãos Cleiton e Cledir, Paixão, Elis Regina cantou Vento de Maio, música do Lodo Márcio Borges e do Marcelo Borges, e Simone Jura Secreta, composição de Abel Silva e Sueli Costa. Agora são 7 horas e 14 minutos e neste sábado e neste domingo tem espetáculo O Deus da Carnificina. Pois é, sábado às 8h30 da noite, domingo às 6h30 da noite. E o Ângelo Paes Leme, que é um dos protagonistas dessa peça, falou comigo e agora a gente vai conferir essa entrevista. Ângelo, eu quero começar do início da sua carreira. Em 1989, eu estava estudando um pouco sobre a sua vida e eu descobri que uma amiga sua te convidou para ir para o teatro do Tablado. Você nunca tinha estudado teatro, eu sei que você cantava, você já compunha, mas conta um pouco dessa história para gente.
1: É verdade, foi isso aí. Eu me mudei de bairro aqui no Rio de Janeiro, né? Eu morava em... distante do teatro, morava num bairro do subúrbio do Rio. E quando eu fiz essa mudança com a minha família para o Jardim Botânico, meus pais mudaram, eu conheci uma menina, Tatiana, que morava na mesma rua que a gente, e o irmão dela fazia teatro. E nessa da gente se conhecer, eu tocava violão, cantava, ela me convidou: ah, você gosta de música? Vamos lá no teatro. E aí eu fiquei meio assim, ela falou: não, vamos lá que você vai gostar, eles estão precisando de mais atores para a peça de final de ano. Aí acabei indo nessa, né? E aí nunca mais saí, adorei, fiquei, depois comecei a fazer aula, até me formar, enfim, fazer outras coisas. Então foi obra do acaso, assim, foi um pouco um encontro casual que gerou essa minha ida ao teatro.
0: E você nunca tinha pensado em ser ator? O que que você pretendia fazer naquela época profissionalmente?
1: Não, eu não tinha muita certeza de nada, na verdade. Eu estava pensando em fazer letras, eu estava pensando também em jornalismo. Ao mesmo tempo, eu gostava de música, mas não levava a música assim, para um lado muito profissional, né? Não me via muito como músico. E aí... foi a sorte, quer dizer, sorte que eu acho, esse acaso, tudo aconteceu inesperadamente um pouco antes de eu fazer vestibular, um pouco antes de eu prestar prova e começar a pensar seriamente no que eu ia fazer, 2 anos e meio antes. E isso foi muito bom, porque eu já estava muito envolvido com teatro, né, quando chegou na época do vestibular. Isso me ajudou um pouco a seguir, né? Então, eu não tinha pensado, nunca tinha imaginado que fosse seguir uma história como ator e estudar para isso. Foi meio louco.
0: Então, realmente, nesse seu caso, foi o destino mesmo.
1: Eu acho que sim, acho que foi... algumas coisas na vida acontecem assim, né? A gente não planeja, nem, a gente não pensa antes. Foi... outras coisas na minha vida aconteceram também assim. Os encontros inesperados, né? E acho que com um pouquinho também de curiosidade, acho que faz sempre a diferença na vida, né? Quando a gente é curioso e paga para ver um pouco, a gente tem interesse também no convite que aparece, né? Nas coisas que surgem, que de repente você não tinha pensado antes. Acho que entusiasmo e curiosidade são duas coisas que fazem diferença na vida. Sempre penso nisso quando penso nessa história.
0: E logo depois você também já estreou na TV, e não tem como a gente não falar de História de Amor, que reprisou faz pouquíssimo tempo. Você fazia o Caio, que era um grande personagem de uma sensibilidade enorme, novela do Manuel Carlos, que sempre criou também personagens bastante complexos, né? Que mostravam que nem todo vilão é totalmente ruim, nem todo mocinho é totalmente bom. Como é que foi essa sua primeira, segunda experiência? Na verdade, porque você já tinha feito O Sonho Meu, né?
1: Foi muito marcante, foi um desafio. Eu vinha de uma novela anterior, tinha acabado de fazer uma novela chamada Sonho Meu. Na verdade, foi a primeira novela que eu fiz na Globo. Depois do Sonho Meu, eu entrei na História de Amor, fiz um teste, fui escolhido, e eu sabia que o personagem era um personagem importante na trama. Eu fazia par com a Carla Marins, e ele tinha muitos conflitos, né? O casal. E então foi maravilhoso, porque era uma novela, como você falou, uma novela Uma novela muito bem realizada, né? Um texto maravilhoso, uma Maria que sabe trabalhar as contradições dos personagens, a complexidade das relações. E eu tinha do meu lado grandes atores, né? Carlinha Marins, maravilhosa. A gente fazendo aquele casal, Caio Joyce, né? Que brigava muito, mas também se amava e entrava em choque o tempo todo. Tinha uma relação muito tóxica. A gente outro dia deu uma entrevista falando sobre isso, né? A gente não tinha tanta. Acho que não era tão discutido como hoje em dia a questão, né, de como você pode ser. Como você pode fazer mal ao outro dentro de uma relação sem perceber, né? E muitas vezes sem se dar conta da responsabilidade disso. E como também o outro fica aprisionado, né, numa relação dessas. Então foi uma novela muito marcante. Eu fiquei muito feliz com o sucesso. E do lado tinha um grande elenco, né? Carla, tinha Regina, Nuno Léo Maia, Zé Maia. Então, assim, foi um presente para mim. Foi o início da minha digo que assim, foi o início da minha carreira na televisão. Acabou que eu fiz, depois acabei fazendo outra novela do Mané, foi por amor. Mas eu tenho ali essa novela, História de Amor, foi uma novela tão de sucesso que ela se repetiu muitas vezes, né? Ela reprisou. Aliás, tem dois trabalhos muito marcantes na Globo que eu fiz, que parece que são novelas que bateram recorde em reprise, assim, que foram muito reprisadas. Uma História de Amor e a outra Chocolate com Pimenta. E dizem que é a novela mais reprisada da história da Globo.
0: E como a gente falou aqui, uma novela de extremo sucesso, novela das seis. Como é que foi naquela época a recepção das pessoas na rua quando te encontravam?
1: Ah, era surpreendente, né? Porque eu não tinha vivido tanto sucesso assim, do personagem que estava na boca das pessoas, que as pessoas estavam comentando. Então eu era abordado muitas vezes na rua, e de forma, de várias maneiras, né? Muito engraçado ao mesmo tempo. Às vezes eu levava um susto, porque a pessoa chegava reclamando comigo, muitas senhoras, não faz isso com ela, você tá errado, não sei o quê, brigando como se estivesse, sabe, dentro da novela. Aí eu percebi a força, né, do nosso trabalho e como. A gente entra na casa das pessoas todo dia e elas assistem aquilo, né, e se emocionam com aquilo. Elas co-participam da história, né? Elas querem dar opinião, elas querem reclamar, elas querem dizer o que acham. E nesse momento é engraçado você ser abordado na rua de uma maneira, né, tão de forma repentina e tão inesperada, assim, tão, curioso.
0: E já aconteceu alguma situação mais inusitada que você lembra, de repente, alguma abordagem mais efusiva, não sei, para você compartilhar aqui com a gente?
1: Ah, algumas. Às vezes a pessoa chega com muita intensidade, né? Que você não sabe se ela tá brincando com você, tipo, ó, tô vendo a novela, fica esperto, você tá errado. Ou se ela tá realmente te dando uma bronca, já aconteceu. A pessoa chegar muito, muito, ei, vem cá, quero falar com você. E falar seriamente comigo. E eu ficar meio, sabe assim, tipo. Ok, mas é uma novela, você tá falando sério, sabe? Tipo, você fica meio. Eu era também muito novo, né? Eu fiz essa novela, eu tinha. Bom, foi em 95, eu tinha 22 anos de idade.
0: Vamos para as telonas agora. Você fez alguns filmes, algumas participações, fez Os Desafinados, Muito Gelo e Dois Copos d'Água. Eu quero saber onde que o cinema te toca como ator.
1: Ah, o cinema é um lugar onde o ator se sente muito, muito vivo, né? Porque a realidade, ela tem uma força, né? Tudo é muito visceral. Então, é como se você, de repente, se sentisse, dentro de um universo ficcional, mas ele se torna tão real para você, né? As coisas estão na tua frente, estão acontecendo de verdade. E você não precisa somente imaginar. Você tem ali, né? Basta dizer que não é um cenário, né? O cenário, né, na verdade, é uma rua de verdade, é uma casa de verdade. Então, o cinema te coloca também num outro tempo, né? Num outro tempo de preparação e de realização. Tem um outro tipo de cuidado. Mas eu sempre sonhei em fazer cinema. Eu sempre quis fazer cinema, né? E a minha primeira experiência foi com Os Desafinados, que foi um filme muito bonito. A gente se envolveu muito com a história e gostei do que eu fiz ali. Depois eu tive outras experiências, participações como No Meu Nome é Johnny, e outros filmes. Confesso que gostaria de ter feito mais cinema, né? Fiz muito mais televisão e teatro. Mas eu acho que o cinema é um lugar incrível, assim. É onde a gente pode viver experiências muito intensas, sabe? Experiências muito intensas e onde a gente pode encontrar, né, histórias que nos movem e tem esse tempo diferente também de realização, que é menor que na televisão, né? Você em 2 meses, três meses no máximo, você realiza um projeto de cinema, um filme, e aí você já está pensando em outro. Quem, por exemplo, filme de cinema, deve ser uma aventura muito interessante. Você pode fazer 3, 4 filmes no ano. E a televisão, quando você faz uma novela, é uma novela por ano. Você fica 9, 10 meses fazendo o mesmo personagem, mesmo. O arco é muito maior, o tempo de dedicação né? Então, são coisas bem diferentes também nesse sentido. Eu amo fazer cinema, como também gosto muito de fazer televisão. Eu fiz muito mais, trabalhei muito mais, como eu disse, na televisão.
0: E agora você em turnê com o espetáculo Deus da Carnificina, um texto francês de sucesso no mundo todo e um nome que já traz um impacto para as pessoas, né? O que que o público pode esperar dessa peça? O que que vocês estão trazendo para a gente?
1: Eu acho que todo mundo fala da curiosidade também. A gente está apresentando um texto muito premiado que foi montado no mundo todo. Teve montagem em Nova York, com um grande elenco. James Gandolfini fez um dos personagens, o ator do Soprano, da família Soprano. Teve montagem na Europa, em vários países. É um texto muito premiado. Essa história pode acontecer em qualquer lugar do mundo. Por acaso, a autora é francesa, mas na verdade a história é simples. Ela conta a história de dois casais que se encontram para conversar porque os filhos brigaram na praça do bairro. E um deles saiu muito machucado. Os meninos têm em torno de 11 anos de idade. Então, isso pode acontecer no seu bairro, na sua cidade, no seu país, em qualquer lugar. Esses casais se encontram no apartamento de um deles. E essa conversa, né, que é uma conversa cordial, amigável, para eles chegarem num acordo, ela vai ganhando um tom mais agressivo. Ela vai se tornando uma disputa muito acirrada, onde cada um quer defender seu ponto de vista. E as máscaras vão caindo. Porque aquela cordialidade então era falsa, né? O que que aí, eu acho que também os casais vão ficando expostos ao ponto de revelarem seus desejos mais secretos, suas frustrações, ideias, pensamentos que não seriam revelados facilmente. Então eu acho que quando eles são desmascarados, começa a surgir um lado mais egoísta, mais sombrio, as contradições, né, do ser humano. A gente vê isso o tempo todo na vida, né? A gente vê isso o tempo todo, né? Eu acho que com as redes sociais, por exemplo, também. As pessoas criam um personagem para elas mesmas. Mas como é que elas são de verdade na vida? Quando elas vão defender o filho numa situação, quando elas dão um bom dia ali na rua, ou quando elas se relacionam amorosamente com alguém, ou com um melhor amigo, ou com a própria mãe e pai. Então a gente está falando de relações humanas, né? E dentro dessas relações é uma peça de cara, né? Através dos afetos, ela desmascara, né, o ser humano. Então, é uma peça, na verdade, a peça é uma grande, é um encontro, né? Tem um filme agora que está sendo muito falado no cinema, chamado O Convite, né? Com a Penélope Cruz e o Edward Norton, são quatro atores maravilhosos. O filme passa por aí também, tá todo mundo comentando, vieram falar com a gente, a peça de vocês tem tudo a ver. E é isso, dois casais, eles são vizinhos no apartamento, no mesmo prédio, eles se encontram. Só que o tema não é a briga dos filhos, o tema é outro, mas é para falar de relações, né? Um casal é mais feliz, o outro não, parece, não sei, não vi o filme, mas eles vão discutir sobre como às vezes você consegue ser mais íntimo com o outro do que com a própria pessoa que vive com você. Você diz coisas muito mais íntimas, você se abre mais com um outro, de estranho, desconhecido, ou com um amante, do que com a sua mulher. Como é que os seus desejos proibidos, o sexo, a amizade no casal, a cumplicidade. Será que ela realmente existe? Muitas vezes a mulher, o homem reclama, né, que não está se sentindo amada. No, no, mas pior do que isso, talvez não se sentir amado numa relação amorosa, não se sentir cortejado. Você dorme, acorda, vive com essa pessoa, a pessoa mais cúmplice da vida dela, tem um projeto de vida e não conversa sobre eles, sobre a relação deles. As coisas vão ficando guardadas, escondidas. Aqui é parecido porque são dois casais aqui, só que aqui eles vão conversar sobre a briga dos filhos acaba sendo só um ponto de partida para outras coisas surgirem dos casais, da vida de casal, né? De que é uma vida de um casal que tem filhos. Acaba que a gente fica o espetáculo ele mostra através de uma forma, né, um jogo cênico ágil, rápido, mostra essa relação dos casais e a disputa entre eles numa discussão onde aparece

0: seguir, porque ele teve muitos compromissos, mas ele lembrou desse espetáculo que a gente viu na época, né? Uma montagem brasileira de 15 anos atrás, com Paulo Betti, Júlia Lemes, só que nós éramos novos, né? A gente não tinha idade dos personagens, na época a gente tinha 20 e poucos anos. Eles têm aí 40 e tantos, 50. Então, entre 40 e 50 anos. Então, agora a gente está na idade perfeita para fazer esses papéis. Foi um presente eu estar em cena com a Ana e poder fazer. Admiro ela muito como atriz, além de ser uma grande produtora. E aí convidamos dois atores maravilhosos, o Telmo Fernandes, que está arrasando nesse papel, e a Bianca Byton. A gente está muito feliz de chegar em Belo Horizonte, né, ter a comemoração dos 15 anos do Sesc Paládio. Eu tive aí recentemente, alguns anos atrás, mas a Ana produzia o espetáculo e fazia como atriz, mas eu não estava. Eu fui só assistir uma peça que eu também tinha feito como ator há muitos anos atrás, com Lázaro Ramos, Thaís Araújo e Edmilson Barros, que chama O Método Gronholm. E a Ana apresentou o espetáculo aí, só que o elenco era outro, era Lô Bianco, enfim. A Ana esse texto é maravilhoso. Então eu tive no Sesc Paládio, que é um teatro maravilhoso. Já fui a Belo Horizonte com outros espetáculos, adoro. É uma cidade, as pessoas são tão receptivas, a gente tem uma cultura tão forte aí em Belo Horizonte, né, o Grupo Galpão e outros mais, assim, teatro, na música, enfim, na literatura. Eu estou muito feliz de apresentar o espetáculo, né? E é um espetáculo que a gente teve um carinho enorme, porque a gente escolheu esse texto, a gente esperou chegar na idade para fazer esses papéis. Era um texto que eu já amava. E a gente também teve a sorte de poder contar com a direção do Rodrigo Portella, quem a gente convidou, e que tem uma agenda muito grande, que está fazendo muitas coisas, muitos espetáculos por aí afora, não só no Brasil, mas fora do Brasil, e ele topou dirigir o espetáculo, a gente ficou muito feliz.
1: Então, Ângelo, quero agradecer demais você por esse papo, por essa conversa, deixar um beijo enorme para você, para todo o elenco e, claro, agora eu gostaria que você convidasse o público para conferir a peça.
0: Bom, venham assistir a gente agora, dia 8 e 9, né? Sábado e domingo, agora em Belo Horizonte. A gente está chegando aí na sexta-feira. O espetáculo O Deus da Carnificina, essa comédia divertida, né? Que conta essa história dos dois casais aí que vão conversar porque os filhos brigaram. A gente está aí no Sesc Paládio, comemorando 15 anos do Sesc Paládio. Eu, Telmo Fernandes, Ana Sofia Folk e Bianca Byton, sob a direção do Rodrigo Portella. Vem ver a gente, O Deus da Carnificina, esse final de semana. Obrigado pelo carinho e pela atenção, meu irmão.
1: É isso aí, ouvimos Ângelo Paes Leme, que faz esse espetáculo maravilhoso, Deus da Carnificina. Mas agora são 7 horas 33 minutos, a gente vai para o intervalo rápido, eu volto já.
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1: 7 horas 35 minutos. Agora tem Fagner Mucuripe.

Enquete do dia, hoje eu quero saber aquele filme de sessão da tarde que passou muitas vezes, mas que se passar de novo, você assiste. Manda pra mim pelo WhatsApp 31982991282, manda nome completo junto pra você concorrer a um par de ingressos pro espetáculo O Deus da Carnificina, neste sábado ou neste domingo no Sesc Palladium. Junto da sua resposta, você coloca se você quer ir sábado ou domingo ou nos dois dias. Se você colocar os dois dias, você tem mais chances aí de ganhar, né? E quem tá participando comigo aqui é o Demétrio Aulo dos Santos. Indiana Jones é a resposta dele. Aqui comigo também a Ana Carolina Moreira, Edward Mãos de Tesoura e Vem Dançar Comigo. Adorava o Mãos de Tesoura. E o Ângelo de Pinho Barroso, Lisbela e o Prisioneiro. Agora faltando 17 para as 8.

Joana e Roupa Nova, Um Sonho a Dois, canção do Michael Sullivan e do Paulo Massadas. Caetano Veloso cantou Lindeza e Fagner Mucuripe, música do Fagner em parceria com o grande eterno Belchior. Agora, 12 minutos para as 8 da noite, tem Cássia Eller cantando o sucesso do Renato Russo, Por Enquanto.

Enquete do dia, eu quero saber aquele filme que passa muitas vezes na sessão da tarde, mas você não enjoou até hoje, você assiste ainda, a Paula Doni está participando, Ghost do Outro Lado da Vida, mesma resposta da Isabel Najar, e a Cristiane Grédio disse aqui, Uma Linda Mulher, agora 5 para as 8.

0: Ivan Lins, Doce Presença. Essa é uma canção do Ivan e do Vitor Martins. Cazuza, codinome Beija-Flor, parceria dele com Ezequiel Neves e Reinaldo Arias. Renato Teixeira cantou Amanheceu, Peguei a Viola. E Cássia Eller, Por Enquanto, do Renato Russo. São 8 horas, 2 minutos, intervalo bem rápido. Eu volto já.
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0: 8 horas e 3 minutos. Vamos agora com Tavinho Moura e Fernando Brant, Paixão e Fé.

Você me conta aqui qual aquele filme de Sessão da Tarde você não cansa de assistir. A Débora Marques está participando, curtindo a vida doidado. Aqui comigo também o Patrick Brandão, que disse um filme, esse no filme eu nunca vi, eu acho. As Sete Faces de Dr. Lão, de 1964. E a resposta do José Felipe Correia Feitosa, Matilda. Agora são 8 horas e 11 minutos.

Beto Guedes. Beto Guedes, Feira Moderna, canção do Beto, do Fernando Brant e do Loborges, Zizi Posse, Sobre Todas as Coisas. Essa é uma composição do Chico Buarque e do Edu Lobo. Ouvimos Milton Nascimento, Terceira Margem do Rio, do Milton e do Caetano Veloso. A primeira com Tavinho Moura e Fernando Brant, Paixão e Fé. Agora são 8 horas 18 minutos. Joyce canta Clariana.

0: Hoje eu quero saber aquele filme de sessão da tarde que você não cansa de assistir. Tem mensagem de áudio, bora ouvir.
1: Fala, meus amigos aqui da Inconfidência, boa noite a todos, um forte abraço para o meu amigo Júnior de Castro, que é o Thales Nascimento Xavier, e um filme de sessão da tarde que talvez só eu conheça, ou pelo menos só eu lembre, é um filme com Paul Hogan e o Cuba Gooding Jr., chama Rapidinho no Gatilho. É um filme de comédia misturado com o faroeste ali, é bem hilário, gosto muito, muito tempo que eu não passo, inclusive.
0: Confesso que eu não conheço, viu, Thales? A Lilian Maria de Araújo Costa está participando também, curtindo a vida doidado, a resposta dela. E o Alonso de Souza, Diógenes Alonso de Souza Júnior, curtindo a vida doidado também. Agora 8h25 na Inconfidência.

0: Nossa eterna Gal Costa, Coração Vagabundo, do Caetano Veloso. Antes eu toquei pra você Edu Lobo e Chico Buarque, Choro Bandido, a primeira com Joyce Clariana, música da Joyce e do Maurício Maestro. Agora são 8 horas e 29 minutos, intervalo rápido, último intervalo da noite, dica de cultura, eu volto já.
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3: O Edifício Maleta, um dos mais tradicionais polos culturais de Belo Horizonte, recebe no próximo sábado a primeira edição da Feira Maleta Literário. O evento vai reunir 17 livrarias e sebos instalados no edifício, oferecendo ao público títulos para todos os gostos e bolsos, de best-sellers a obras raras, com muitos

0: Henrique Vieira, e essa foi mais uma edição do Plug. Nos trabalhos técnicos, Washington Bittencourt.
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2: 31 minutos, agora tem Geraldo Azevedo, Dona da Minha Cabeça.

quero saber aqui qual aquele filme de sessão da tarde que já passou muitas e muitas vezes, mas se passar de novo, você assiste. A Mônica de Fátima Araújo disse: Minha Mãe é uma Peça. Participando comigo aqui também a Clarissa Guimarães, que disse o filme Matilde. Aqui tem mais gente participando. Deixa eu ver aqui. A Júlia Maia Gonçalves Martins, Durval Discos. Ah, esse filme é ótimo. Eu gosto desse filme, viu? Aqui comigo também a Marília Otília dos Santos, que trouxe o filme Ghost, Do Outro Lado da Vida. E o Rony Peterson, A Lagoa Azul. Agora 20 minutos para as 9 da noite.

Os mineiros do 14 Bis, Linda Juventude, Sai Guarabira Espanhola, música do Flávio Venturini e do Guarabira. Ouvimos ainda Geraldo Azevedo, Dona da Minha Cabeça. Agora 17 minutos para as 9 da noite, agora é aquele momento que você vai arrastar o seu sofá, vai levantar da sua cama, vai dançar aqui comigo, Cidade Negra, Eu Também Quero Beijar.

0: Radar em Confidência, Pedro Luiz e a Parede, Bela Fera. Rita Lee cantou Chega Mais, da Rita e do Roberto de Carvalho. Ouvimos ainda os Paralamas do Sucesso e Djavan, Uma Brasileira, do Herbert Viana e do Carlinhos Brown. A primeira com o grupo Cidade Negra, Eu Também Quero Beijar, do Moraes Moreira, do Pepeu Gomes e do Fausto Nilo. Agora faltando 4 minutos para as 9 da noite e bora descobrir quem ganhou par de ingressos para o espetáculo O Deus da Carnificina. Quem levou ingressos pro sábado foi o, deixa eu achar aqui, o Ângelo de Pinho Barroso. Parabéns para você, Ângelo. Já tem programação para este sabadão. Já quem levou par de ingressos pro domingo foi a Cristiane Grégio. Parabéns para você também, Cris. Vocês dois aí vão aproveitar muito esse espetáculo. Eu também estarei lá, viu? Não sei se no sábado ou no domingo, mas estarei um dos dois dias curtindo essa peça também. Mas o programa de hoje chegou ao fim. Quero agradecer muito sua sintonia, sua audiência, seu carinho. É muito bom ter você aqui comigo. Eu sou Júnior de Castro, apresento e faço a programação musical. Nos trabalhos técnicos, Homero Ribeiro. Você segue agora com a Voz do Brasil e a gente se encontra amanhã no Sextou do Radar a partir das 7 horas da noite, hein? Então tá certo? Tá combinado? Um beijo enorme pra você e até lá.
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3: Você sabia que existem oportunidades que muitos adolescentes só conseguem acessar depois que entram na política socioeducativa? Oficina de skate, escaladas, natação, além de curso de barista, beach tennis e outras coisas que parecem distantes de muitas realidades. Essas experiências que despertam talentos, criam interesses e mostram caminhos possíveis. Ali surgem descobertas, habilidades, possibilidades de futuro. Mas quando olhamos para fora, a pergunta que fica é: essas mesmas oportunidades chegam para todo mundo? Porque mudar de vida não depende só de vontade, não depende só de escolha. Depende também das portas que se abrem ou das que nunca foram abertas. E nesse lugar que se impõe a importância dos acessos aos direitos e às políticas públicas.
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0: Está no ar a Voz do Brasil. As notícias do governo federal que movimentaram o país no dia de hoje.
1: Olá, boa noite.
2: Boa noite para você que nos acompanha em todo o país.
1: Quinta-feira, 6 de agosto de 2026.
2: Vamos aos destaques do dia.
1: Atualização do Estatuto da Criança e do Adolescente.
2: Lei estabelece medidas de enfrentamento e repressão ao crime de violência sexual na internet e uso de inteligência artificial.
1: E abusadores ficam obrigados a ressarcir o tratamento psicológico e psicossocial da vítima. Gabriela Noronha.
3: Entre as mudanças está a ampliação da pena para quem adquire, possui ou armazena material contendo violência sexual contra crianças ou adolescentes.
2: Você vai ouvir também saúde.
1: Prorrogado o prazo para ampliação de recursos do FGTS em instituições hospitalares filantrópicas que atuam no SUS. Márcia Fernandes.
4: Com a prorrogação, mais de 2 bilhões de reais de recursos em crédito ficarão disponíveis para essas instituições.
2: E vamos conhecer hoje como funciona o Banco Genético da Embrapa.
1: Ele funciona como um cofre de segurança de espécies da biodiversidade brasileira. Pablo Mundim.
5: Hoje, o Banco Genético da Embrapa conserva cerca de 156 mil amostras de mais de 1.200 espécies vegetais.
2: Hoje, na apresentação da Voz do Brasil, eu, Mariana Jungmann e Luciano Seixas.
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